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0: Costa Nova. Eu sou a Ana Pellicer e vou te acompanhar nessa noite maravilhosa com muita música boa brasileira. Ó, a noite promete, hein? Então aumenta o som do seu rádio pra ouvir melhor da música brasileira, mixadas pelo DJ Pazinha, que tá aqui ao meu lado hoje.
1: É isso mesmo, Ana. Vamos que vamos.
0: Eva, começando com...
1: Ana Carolina, Entre Olhares.

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1: E já estamos aqui de volta no Festa Nova neste sabadão, noite gostosa, hein? Eu sou a Ana Pelissé, junto com o DJ Pazinha, em mais uma hora de muita música brasileira, com muita animação, com muita diversão. DJ Pazinha!
2: É isso aí, vamos esquentar a noite da galera. Tem a Adriana com

0: kekia.
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0: Nova Brasil FM, hora oficial de Brasília. 4:44.
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0: Nova Brasil FM, hora oficial de Brasília, 5:33.
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Radioatividade leva até vocês mais um programa da série a série. Dedique uma canção a quem você ama. Eu tenho aqui em minhas mãos uma carta. Uma carta de um ouvinte que nos escreve e assina com um singelo pseudônimo de mariposa apaixonada de

voz baixos e para-choque duro. Agora uma canção, canta pra mim, eu não quero ver você triste assim.

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1: Olá, muito bom dia para você que ouve a Nova Brasil nesse domingo delicioso de 26 de julho. Eu sou o Noah, tô chegando para te fazer companhia a partir de agora. A gente começa com Flávio Venturini, Clube da Esquina. Bom dia.

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0: E o Arquivo na Tela destaca dessa vez a conexão perfeita entre música e teledramaturgia com o clássico da televisão e também dos videoquês e casamentos, o Whisky a Gogô. Lançada em 1984 pelo Roupa Nova, essa música nasceu do encontro talentoso de Michael Sullivan e Paulo Massadas. O Whisky a Gogô é uma música inspirada nas noites de boemia e nos bailes em que a dupla tocava o repertório do americano Johnny Rivers. O sucesso foi tão gigantesco e tão imediato que a faixa foi direto para a abertura da novela Um Sonho a Mais da TV Globo em 1985. Inclusive, é bom destacar, o nome da trama foi justamente tirado do último verso da letra de Whisky a Gogô: Um sonho a mais não faz mal. Com seu ritmo contagiante que traz bailes de época à memória da gente, Cuba Libre, Vitrola, Meia Luz, a música virou um marco do grupo e um verdadeiro hino das pistas e das telas brasileiras que atravessa gerações. Para começar o nosso domingo, o Arquivo na Tela, então, coloca Roupa Nova no seu fim de semana.

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1: Olá, ouvintes da Nova Brasil. Nesse próximo dia 28 de julho é o aniversário de 73 anos do cantor e compositor Guilherme Arantes. Influenciado pelo pai, que gostava muito de música, aos 5 anos ele tocava cavaquinho e aos 6, piano. Em 69, com 16 anos, compôs seu primeiro sucesso, Meu Mundo e Nada Mais, gravado em 75 como trilha sonora da telenovela Anjo Mal, da TV Globo. São praticamente 60 anos de carreira. Mas hoje eu quero apresentar a música Amanhã, a qual foi composta em 77. O Guilherme brigou com a namorada, chateado, pegou seu fusquinha e foi de São Paulo para Santos. A música foi escrita no caminho, em apenas uma hora. Por fim, ele acabou se casando com essa mesma namorada. Saiba mais sobre Guilherme Arantes e a canção Amanhã, aqui na Nova Brasil e no canal do YouTube. 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

0: Caroline, eu sei que vou te amar aqui no Arquivo Nova Brasil. Antes, Wilson Semanal com Samarina, agora 8h49.
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0: E o Arquivo Rock desse domingo traz um dos duetos mais emblemáticos do pós-punk nacional com a banda Zero e o clássico Agora Eu Sei. Lançada para o público em 1985, uma composição do vocalista Guilherme Snar ao lado de Fred Raiá. Essa faixa conta com a participação marcante de Paulo Ricardo, que na época vivia o auge do sucesso com o RPM. Quem lembra, hein? A parceria impulsionou o primeiro álbum do Zero e virou presença constante em todas as rádios dos anos 80. Então, bora relembrar. No Arquivo Rock Zero, com participação de Paulo Ricardo. Agora eu sei.

0: Gomes aqui no Nuvem Passageira.
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0: E com essa a gente fecha o Arquivo Nova Brasil desse domingo, dia 26 de julho, sempre agradecendo o seu carinho e a sua companhia. Domingo que vem, às 8 horas da manhã, tem mais uma edição completa do Arquivo Nova Brasil. Durante a semana tem drops, durante a programação, sempre trazendo o melhor da nossa discoteca, então não perca. Na sequência, você acompanha os sons do Nordeste com a apresentação de Mariana Aidar e Fábio César. Tá imperdível como sempre, né? Eu volto a falar com você às 10 da manhã, logo depois dos sons do Nordeste. 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
2: Olá, gente, bom dia! Tá começando por aqui na Nova Brasil, mais que moderna, brasileira, o nosso querido Sons do Nordeste. Tá na hora de acordar junto com a gente, arrastando o pé, enquanto se toma aí seu café da manhã, já vai gastando energia junto com a gente também, aqui no nosso programa que tá só começando, com shot, com chachado, com baião, com MPB, o que há de melhor, os grandes clássicos da música nordestina. E comigo, como sempre, na parceria, tem a nossa querida Mariana Aidar. Bom dia pra você, Mariana.
3: Bom dia, Fábio. Bom dia, gente. Como vocês estão hoje? Eu tô muito feliz de estar aqui em mais um Sons do Nordeste, nesse domingo lindo. E hoje, eu sempre falo isso, né? Mas é porque é verdade. Hoje o programa tá lindo.
2: É verdade. E eu sempre digo o quê? Como sempre, né, mano? Tá sempre lindo, porque é feito com muito carinho, com muito amor, né?
3: Sim.
2: Pra todo mundo que tá na sintonia.
3: Com certeza, tão lindo, né, ver o forró assim nessa rádio, tão importante, esse gênero que dá tanta alegria, tanta energia pra gente, que atravessa os nossos corações, né, e pega a gente num lugar tão quentinho, tão aconchegante. Então a gente sempre faz isso com muito carinho mesmo.
2: Ah, é verdade, é sempre bom dançar forró, porque esse forró a gente geralmente, na sua grande maioria, dança como? A dois, né?
3: Oh.
2: E vamos lá começar.
3: Mas é muito bom dançar sozinho também, tá, Fábio?
2: Ah, também,
3: eu gosto
2: claro.
3: De dançar sozinha também, bota assim, arrasta, se fica em frente ao espelho, fica lá dançando, enlouquecendo sozinha também, é maravilhoso.
2: Ah, é bom demais. Até porque uma música como forró, mesmo a gente estando sozinho, a gente não consegue ficar parado. A gente
3: não.
2: Tem que balançar alguma coisa, mexer pra lá, mexer pra
3: Sim.
2: cá. E acaba dançando sozinho também. E por isso, vamos dançar sozinho, acompanhado, qualquer jeito, mas começando aqui o nosso programa com o Shot das Meninas, um dos maiores clássicos da música nordestina, composta por Luiz Gonzaga e Zé Dantas. A canção foi gravada originalmente em 1953 e ganhou inúmeras releituras ao longo das décadas, entre elas a marcante interpretação da nossa querida Elba Ramalho, que a gente ouve agora aqui no Sons do Nordeste, só pra começar.
3: Bora!
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0: Esse foi Matuto Teimoso com Pinto do Acordeon, canção que traduz com autenticidade o orgulho das raízes nordestinas e do homem do sertão, né? Com sua sanfona marcante, uma interpretação cheia de personalidade. Esse artista maravilhoso sanfoneiro, ele celebra a simplicidade, a coragem e a persistência do povo do interior.
1: Ah, que legal, linda essa música e é bom demais tocar ela para vocês aqui nos Sons do Nordeste, que continua, viu? É, agora com outro grande clássico, Noites Brasileiras, também adoro, né? Essa é uma das minhas prediletas.
0: Você sempre fala isso, né? Você gosta muito dessa, né, Fábio?
1: Ah, eu adoro, me lembra muito quando eu era criança, né? Que juntava aquele, no, na época de São João, fazia aquela festa lá na casa da minha vovó, todo mundo juntinho, dançando com aquele trio de forró pé de serra.
0: Ah, oh, meu delícia. Deus.
1: E nesse encontro maravilhoso com Fagner e Luiz Gonzaga, né? Essa versão que a gente vai tocar agora, um dos grandes clássicos do repertório junino brasileiro. A música é de Gonzaga e Zé Dantas e celebra a magia das festas de São João e a cultura popular nordestina que a gente sempre exalta aqui nos Sons do Nordeste. Vamos ouvir então.
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0: E a gente ouviu É Madrugada, do trio nordestino, esse trio querido do Brasil, um clássico do forró composto por Antônio Barros, um dos maiores autores da música nordestina. Nossa, ele e Cecel, que dupla, viu? Compuseram muitos, muitos clássicos, e essa música, ela conta a história da solidão, né? De quem espera em vão por essa pessoa amada durante a noite de São João. Quem nunca, né, Fábio?
1: Quem nunca, pelo amor... É a trilha sonora perfeita para noites, né, românticas, de encontros e tudo mais.
0: E agora a gente vai seguir com Cajuína, do maravilhoso, eu sou muito fã desse cara, Caetano Veloso.
1: Somos.
0: Sou, quem não é, né? E foi lançada em 79, ela, a música, nasceu de um encontro emocionante, essa história é muito linda. Ela nasceu desse encontro do Caetano com o pai do poeta Torquato Neto, que ele se suicidou, o Torquato, e depois dessa morte, com apenas 8 versos, né, a letra reflete sobre a existência, a fragilidade da vida, o luto e a beleza dos laços humanos. Então, Caetano Veloso, Cajuína.
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0: aqui na Nova Brasil, mais que moderna, brasileira. Essa foi Abrir a Porta com Dominguinhos e Gilberto Gil, um dos grandes clássicos do nosso forró romântico. É, só coisa boa toca pra você aqui nos Sons do Nordeste, e a gente agradece nos quatro cantos do Brasil você ouvindo a gente, seja no seu radinho, seja pelo aplicativo da Nova Brasil, que você baixa aí no seu celular, pra iOS, pra Android, baixa aí e leva os Sons do Nordeste pra qualquer lugar que você vá nesse planeta, né, Mari?
1: Pois é, junto, é com o aplicativo, é isso, Fábio?
0: É, com o aplicativo, aplicativo da Nova Brasil, facinho de baixar, levinho, você põe lá e sai ouvindo a rádio.
1: E aí você fica, ouvindo a gente depois também? Você pode ficar ouvindo a gente depois?
0: Ah, com certeza. Depois você fica ouvindo a gente e em qualquer lugar. Não tem fronteira para ouvir a Nova Brasil pelo aplicativo que você baixa aí no celular.
1: Então pronto, não tem mais desculpa que domingo tá cedo, não dá para acordar, né?
0: Uhum,
1: aí
0: verdade,
1: já chega nos Sons do Nordeste, já bota naquela energia no alto. Então maravilhoso. Então vamos seguir mais um pouquinho com o Nando Cordel?
0: Vamos embora.
1: É de dar água na boca, que o meu cantor Fábio cantou no último programa. Como é que é, Fábio? Dá aí uma canjinha, vai.
0: É de dar água na boca. Ai, quando olho pra você. Simbora, gente.
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0: Aqui na Nova Brasil, você curtiu a última de hoje do nosso Sons do Nordeste. Que pena que tá ficando por aqui já, passou rapidinho. Mas eu digo pra vocês, é a melhor uma hora do seu domingão pra você sintonizar a Nova Brasil e arrastar o pé, amanhecer o dia, né? Arrastando o pé junto com a gente. Já deixo aqui o meu beijo, meu abraço, gratidão pra você que passou essa uma hora junto com a gente. Beijo pra você, minha querida Mari, até domingo que vem, viu?
1: Um beijo, Fábio, um beijo pra todo mundo que tá aí coladinho com a gente. E domingo que vem estamos aqui de novo com Sons do Nordeste às 9 horas da manhã. Beijo, gente. Boa semana pra todo mundo.
0: Boa semana. Tchau, tchau.
1: Tá certo, você meu cantor. Quero você cantando, hein?
0: Tá certo, minha locutor.
1: Um beijo, querido.
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Muito bom dia para você que acordou, ligou o rádio aqui na Nova Brasil e já encontrou sons do Nordeste com a Mariana Aidari, o Fábio César, que voltam domingo que vem às 9 da manhã. Um beijo para você que é nordestino, que tem origem nordestina e que tem saudade da terrinha. Que bom ter um programa como esse, né? Essa é a Nova Brasil trazendo brasilidade para você. Eu sou o Noah, te faço companhia a partir de agora. Vamos juntos até o meio-dia com muita música brasileira. Pra gente começar bem o nosso horário, Seu Jorge com Amiga da Minha Mulher. Bom dia, hoje é domingo, 26 de julho.

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0: Costa com Açaí aqui na Nova Brasil. A gente teve também Paralamas do Sucesso com O Beco. Acerte seu relógio com a Nova Brasil, 10h28.
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0: Antunes, Será Que Amor, pra gente fechar a nossa hora, que teve também Djavan com Meu Bem Querer. Faltando agora um minuto para as 11, hora de fazer contato com a redação do jornalismo Nova Brasil.
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0: Estamos aqui para te informar que a Defesa Civil do Rio Grande do Sul emitiu um aviso para a chegada de um novo período de instabilidade com previsão de temporais, chuva volumosa, ventos fortes e aumento do risco de alagamentos e inundações. Segundo o órgão, as condições climáticas previstas começam hoje e vão até a próxima terça-feira, quando áreas do Noroeste, Norte, Nordeste, Serra, região metropolitana de Porto Alegre e

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1: 11 horas e 3 minutos, hoje é domingo, 26 de julho, e a gente aproveita o melhor da moderna música brasileira. A gente vai tocar pra você Luciana Mello, tem Tim Maia, tem Guilherme Arantes, tem Lulu Santos, e pra começar tem Vanessa da Mata cantando com Ben Harper. Boa sorte, good luck.

Kai, Rodrigo Amarante, Ritmo da Chuva. A gente curtiu também Caetano Veloso com Outras Palavras. Esse é o Sob Medida, você tá aproveitando uma hora de muita música boa, sem intervalos comerciais. E já que a Fernanda Takai tá no Ritmo da Chuva, então vem Guilherme Arantes agora e diz: deixa chover. 11:32, um excelente

0: Dali com Reza. Tivemos também Zé Cabaleiro. Ai, que saudade de você. Faltando agora 3 minutos pro meio-dia.
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0: A gente fecha o nosso horário falando de música para trazer uma boa notícia para você que tá ouvindo a Nova Brasil. A música brasileira viveu um primeiro semestre de 2026 marcado pela diversidade criativa. Em diferentes regiões aqui do país, a gente viu artistas apresentando álbuns que conversam com temas como ancestralidade, espiritualidade, identidade, amor, política e transformações sociais, reafirmando a força da produção nacional em múltiplos gêneros. E daqui a pouquinho, falando em música, tem Samba Nova. E o samba é justamente um dos gêneros na lista dos 20 álbuns que marcaram o primeiro semestre de 2026. Quer saber mais sobre esse primeiro semestre bem criativo? Acesse nosso site e confira novabrasil.com. Eu, Noah, tô indo nessa, te deixo em ótima companhia. Vem aí, Patrícia Liberato. Uma excelente semana pra você com tudo de bom. Nova Brasil, mais que moderna brasileira. Até a próxima, gente. Tchau.
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1: Samba Nova, o samba com a cara da Nova Brasil FM tá chegando pra este domingão, dia 26 de julho de 2026. Uma ótima tarde pra todo mundo. Eu sou a Patrícia Liberato, tô chegando pra te fazer companhia até as 3 horas da tarde e como sempre quero a sua companhia e o seu WhatsApp, tá bom? 11 943 80 500. Vou falar de novo, 11 943 80 500 é o nosso WhatsApp. Participe com a gente, peça a sua música, mande o seu alôzinho, dê a sua sugestão, peça a sua música e também participe da promoção do Quintal do Espeto. 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Hoje, gente, dia 26 é um dia tão especial, porque hoje é dia de Santana e hoje a gente celebra o Dia dos Avós. É uma data aí para homenagear quem ensina a gente, quem acolhe, quem enche de carinho, de beijinho, de boas lembranças. Fala-se cheirinho de vó e de vô, né? A coisa mais gostosa do mundo. Tô até arrepiada aqui. E aí o nosso Samba Nova hoje é dedicado a todos os avós e avós que fazem parte da nossa audiência, tá bom? Todos que têm aquele conselho pra dar na ponta da língua, um abraço apertado, aquela mesa farta e boa pra gente, uma história boa pra contar. Foi através dos seus avós que você conheceu o samba? Tem algum samba que você lembra dos seus avós? Então manda pra gente aqui, conta, viu? Ó, obrigada, feliz dia dos avós, um beijo muito carinhoso pra todas as avós, minha avó Dona Conceição, que não tá mais aqui, enfim, minha mãe e meu pai são dois avós, Tereza e Hélio, e os seus avós, seus pais todos aí, parabéns pelo dia. Vamos começar com uma paletada do Leandro Learte, muito enigmática, porque quem ouve sabe que é ele. Eu tô falando do Canto da Razão, na voz do Márcio Arte com Arte Popular.
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1: Ô, Ronaldinho, isso aqui não pode ninguém ficar parado, hein? Chega mais, Kleber. Bora, Kleber. Vamos, Ademir.
2: Ai, senti firmeza, Maricé.

0: clássica, nossa, malas prontas, grupo Sensação, aqui no nosso Samba Nova. Alô, Marquinhos, beijo pra você, beijo pros meninos todos do Sensação, João, Gazu, Cogumelo, enfim, os meninos todos que estão sempre aqui curtindo a nossa programação, obrigada sempre, viu, Luizinho SP, que já fez parte do Sensação também, um beijão pra todos. E hoje, a nossa entrevista é com um menino incrível, talentosíssimo, que eu recebi aqui no Samba Nova, é o Rodrigo Veloso. E o Rodrigo, ele é filho de nada mais, nada menos que Benito de Paula. E aí, eu quis saber a respeito da história dele, da história do pai dele. Vamos ouvir?
1: É um orgulho tremendo, é um orgulho tremendo. Não sei, as pessoas me perguntam, né? Antigamente me perguntavam mais assim, aquela pergunta clássica de jornalista, como é que é ser filho do Benito? Eu voltava com a pergunta, como é que é não ser?
0: Não,
1: né?
0: Ser.
1: Porque eu não tenho a referência do contrário, né? Mas o meu pai é, além de um artista, né? Nós somos muito próximos, né? Nós somos muito grudados, assim, eu e ele, desde que eu nasci. Então a gente é muito junto mesmo, assim.
0: Ele é um pai presente, então.
1: Ele é um pai presente.
0: Apesar de ser a sumidade e o artista incrível que ele é.
1: Sim. Ele sempre foi, claro, um pai presente
0: na medida do possível.
1: Do jeito dele também, né?
0: Sim.
1: Porque, enfim, ele é de uma outra geração, um músico que trabalha. Quando eu era pequeno, ele trabalhava muito, muito. Mas a gente sempre teve a questão artística que nos conectou de uma maneira muito profunda, né? E até uma vez, muitos anos atrás, eu fui numa cigana e ela jogou as cartas lá. E aí eu tinha, sei lá, 18 anos. Tava aquela época, tava fazendo faculdade, não sabia o que eu ia fazer, não sei o que lá, aquela coisa, né? Aí fui numa cigana, me levaram numa cigana, quando eu vi, eu tava na cigana. E aí ela jogou, ela não sabia quem era meu pai nem nada. Ela, primeira carta, seu pai é um artista.
0: Olha, essa é boa.
1: E a segunda carta, vocês sempre estiveram juntos em todas as vidas. Que vocês estiveram aqui. Vocês nunca estiveram separados.
0: Que lindo.
1: Em nenhuma vida. A cigana me falou isso, eu tomei um susto, assim, porque a nossa relação já era assim, né? Então a gente realmente é muito próximo. É mó barato.
0: Eu fiquei emocionada com isso agora. Que bonito isso.
1: É bonito, né?
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0: quem não conhece essa música, vou te falar, não gosta de samba não. Marinheiro Só com a diva Clementina de Jesus aqui no nosso Samba Nova. Ó, não esquece de mandar o recadinho aqui, mandar um áudio, por favor. 11 943 805 100. Ah, mas eu não sei fazer. Fácil, você vai lá no WhatsApp, vai lá no ícone do microfoninho, aperta gravar e aí você fala: Pati, aqui é tal pessoa, eu moro em tal lugar e quero pedir tal música, ou quero oferecer, ou quero mandar alô pra tal pessoa, e pronto, você já tá participando com a gente, tá bom? Conta pra gente qual é o samba que você quer ouvir aqui no Samba Nova, peça aquele sucesso novo, o clássico, o pagodão, enfim, tudo que você não cansa de escutar, ou que faz tempo que você não ouve e quer ouvir aqui no programa, tá bom? Vai ser um prazer te ouvir. Você pode fazer como o Richard da Zona Leste aqui, aliás, Richard, meu concunhado, um outro Richard, tá fazendo aniversário, saúde, paz, felicidades, beijo da Renata, beijo do João Pedro, beijo da Solange, beijo da Heloísa, do Gabriel e meu e de todos, e agora o Richard da Zona Leste vai pedir uma música.
1: Boa tarde, Patrícia, é o Richard aqui da Zona Leste. Põe aí, Grupo Sampa aí, pagode da família, pra toda a família aí. Domingão especial a todos.
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0: com a Martinália aqui no nosso Samba Nova. Maravilhoso, né? E por falar em Martinália, que encontro especial foi esse ao lado do pai do Martinho da Vila no palco, né? Eles se apresentaram ontem numa noite cheia de samba, cheia de histórias. Foi sensacional ver eles celebrando. E ó, só pra você saber, a turnê tá só começando, vai passar por Belo Horizonte, Fortaleza, Recife, Salvador, Rio de Janeiro de novo. Vale a pena assistir. Você que tá aí sintonizado com a gente em todas essas praças, não perca que esse show é incrível, tá bom? E agora temos mais uma música incrível. É o Moleque Atrevido com o Exalta Samba. É, o Exalta Samba regravou essa música, que é do Jorge Aragão, mas virou um clássico com eles também. Vamos ouvir?
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2: Rodrigo, vamos aproveitar que a gente está no nosso botiquim. Canta aquele samba lá pra gente.
3: Todo respeito, você é atrevido, hein?

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1: 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Aí galera que tá ligado no nosso botequim, esse samba é uma homenagem a quem chegou primeiro que a gente e um alerta pra quem tá chegando depois, hein? Se liga, gente!

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0: Se tem música boa, tá aqui no melhor programa de samba do rádio brasileiro, Samba Nova, o samba com a cara da Nova Brasil FM. 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Já voltamos.
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1: Hoje é domingo, dia 26 de julho. Eu quero mandar um beijo muito especial pra quem faz aniversário e curte aqui o nosso Samba Nova. E ó, tem uma homenagem linda da Fernanda Ribeiro de São Paulo pros avós, Dona Célia e seu João. Ela pediu Não Sou Mais Disso, do Zeca Pagodinho, e contou que essa música faz parte das melhores lembranças da infância, daqueles momentos especiais de família quando ela passava as tardes de domingo na casa dos avós, ouvindo samba e aprendendo a amar a música popular brasileira, né? Então, um beijo pra todos os avós, avós e avós que fazem parte aqui da família Samba Nova. Nilton Paradox, querido, um beijo pra você, meu amigo. E hoje o programa é todo dedicado pros avós. Então vamos ouvir o pedido dela? Zeca Pagodinho.
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0: Eu adoro a suavidade e elegância da Beca Perré com O Show Tem Que Continuar. Essa música é a cara do samba nova, é demais, é linda. Bom, a gente continua aqui com o nosso entrevistado de hoje, que é o Rodrigo Veloso, filho de nada mais, nada menos que Benito de Paula. E ele fala sobre como é essa passagem de bastão e como lida com as comparações com o pai. Vamos ouvir?
1: Então eu mesmo reneguei a mim mesmo um pouquinho, eu resisti um pouquinho, né? Aí por esse caminho, durante uma fase ali da adolescência, começo da vida adulta.
0: Até você se encontrar, entender.
1: Até eu entender que era isso mesmo, né? Quando eu vi, eu já tava trabalhando, já tava fazendo teatro, já tava pra gravar um disco, e a coisa foi acontecendo naturalmente, né? Tudo na nossa vida, é a transmissão oral de família mesmo, uma tradição da nossa família.
0: Legal.
1: Então, eu acho que faz parte de quem eu sou mesmo, assim.
0: Então, aí eu recebi o release e a questão de, assim, eu até pedi pra assessoria de imprensa, falei assim, não dá pra trazer o Benito e tal. E aí o que me foi dito é justamente que chegou no momento da passagem de bastão. Né, de agora você tá fazendo exatamente um trabalho trazendo essa passagem de bastão da carreira do seu pai pra sua. Como é que surgiu isso?
1: Olha, essa questão do tempo, né, ela, eu não gosto muito de pensar nisso assim, sabe?
0: Friamente. Ok.
1: Eu deixo acontecer. Na verdade, esse disco surgiu porque eu já gravei com meu pai diversas vezes, alguns discos. Eu faço shows com ele há muito tempo e até essa coisa de ser filho, né? Então, às vezes eu percebo que as pessoas te rotulam, te colocam num lugar de, eu filho de, você é parecido com seu pai, você não é, você não sei o quê, você repete, você é diferente, você é melhor, você é pior, você não sei o quê. As pessoas, a gente tem, isso é uma coisa do mercado, isso é uma coisa do meio que a gente vive capitalista.
0: Sim.
1: Que coloca esses,
0: numa prateleira,
1: essas prateleiras, esses rótulos.
0: Uhum.
1: E que na verdade eu não sei até que ponto eles ajudam ou atrapalham, sei lá, mas então eu não tinha pensado em regravar o meu pai de novo. Mas o meu pai me pediu. Ano passado, nós fizemos um show no Sesc 24 de Maio, na Virada Cultural. Um show de dois pianos. E foi assim, foram 3 dias, foi uma catarse. Nossa, da plateia, foi muito emocionante. E dos músicos que estavam conosco. E aí, meu pai, quando acabou, o terceiro dia, a gente chegou em casa e meu pai falou, você precisa regravar as minhas músicas. Eu falei, pai, mas eu já gravei. Não, você precisa regravar agora, porque não sei o que, nananã, e tem algumas que você nunca gravou, e você tem que gravar, e bababá, bababá, e insistiu. Falei, caramba, será que eu faço? Será que eu não faço? E um dia eu fui na Francisca assistir um show do Rodrigo Campos, que ele tava fazendo com o Thiago França e com o Fumaça, que são músicos que eu já conheço há uns anos, a gente já trabalhou juntos também e tal. E aí, quando eu vi, eu tava no palco cantando com eles um monte de samba, e aí cantei o samba do meu pai, e não sei o que lá. E quando eu escutei aquela formação, eu achei que aquilo tinha a ver um pouco com o que meu pai fazia lá atrás, mas ao mesmo tempo era muito diferente. E eu falei, caraca, vamos fazer.
0: Ah, que legal.
1: E aí a gente se juntou e fez. Foi meio assim, foi um pedido do meu pai.
0: Que demais. 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Isso tudo, claro, é com a Nova Brasil FM, com o nosso Samba Nova.
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0: meu Sorriso Aberto. Outro clássico de roda de samba é Sorriso Aberto da Jovelina Pérola Negra e claro que tem que estar sempre aqui no nosso Samba Nova. Agora temos mais um pedido no WhatsApp Nova Brasil, 11 943 805 100. O pedido vem de Pernambuco, é isso? Ivanildo Marcelino de Paulista, em Pernambuco. A cidade chama Paulista, mas é em Pernambuco. E ele pediu Soweto, ó que chique. Ivanildo, fica à vontade.
1: Boa tarde, Patrícia, boa tarde toda a galera ligada aí no Samba Nova. Eu ligado todo sábado, todo domingo e divulgando o programa pra todo mundo aqui de Recife. Aqui é o Ivanildo Marcelino de Paulista, Pernambuco. Toca aí, Soweto, Mundo de Oz. Eu ofereço aí meu irmão Marcelino que tá na Praia do Pau Amarelo. Um abraço aí pra todo mundo. Valeu, tchau, tchau, um abraço.
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0: Eternamente Feliz com o Thiaguinho. É uma música do Arte Popular, regravada por ele pro projeto Tardezinha. E ele tá bombando aí com o projeto do Ben Black e tal. Vai ser o primeiro dia dos pais do Thiaguinho. Inclusive, eu tava numa loja no Rio de Janeiro essa semana e dei de cara com a foto dele. Muito legal. Beijo, viu, Thiaguinho? Beijo pra família toda aí. E olha, nossa roda de samba continua, só tá faltando seu pedido. Manda mensagem pra gente, tá? Manda o áudio dizendo qual música você quer ouvir, pra quem você quer mandar alô. Pode ser lançamento, pode ser clássico, pode ser aquele som que faz tempo que você não ouve aqui no rádio, tá bom? Então mande 11 943 805 100. Vamos ouvir um clássico? Folhas Secas aqui no Samba Nova.
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0: Ivan Martim da Vila.
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0: isso, gente, finalizamos a segunda hora do nosso Samba Nova deste domingão. Que delícia saber que você tá aqui com a gente. É inverno no Brasil, é isso. Muitos lugares aí tá chovendo, tem lugar que tá friozinho, mas o que vale é a roda de samba que faz a gente ter esse calor humano, essa energia boa, e você sempre aqui conosco na Nova Brasil FM. Eu sou a Patrícia Liberato, não vou embora não. Pera aí que nós vamos pro intervalo e já voltamos com mais uma hora do Samba Nova. 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
1: Hoje é domingo e eu quero agradecer você que tá aí na preguiça curtindo a gente. Algumas pessoas estão trabalhando também, os motoristas de aplicativo, o pessoal da saúde, bombeiros, polícia, enfim, onde você estiver, esteja na sintonia da Nova Brasil. Se alguém que você conhece não tá na sintonia, manda o WhatsApp e fala, ó, já sintonizou a rádio? Por favor, viu? Aproveitar e mandar um beijo carinhoso pra Cristiane Barros de Recife, ela tá na companhia da família, preparando o almoço e deixando o Samba Nova embalar esse momento em família. Obrigada, viu, Cris? Um beijo, muito obrigada pela audiência e pelo carinho, e tem mais beijos pros avós esse dia tão especial. Então, beijo pro seu Gabriel Oliveira de Belo Horizonte. Ele tá mandando um beijão pro avô, seu Antônio. A Fernanda Ribeiro hoje não tá acompanhando o Samba Nova com os avós, a dona Célia e o seu João, mas mandou um cheiro especial porque eles estão acompanhando lá de João Pessoa. Mais uma vez, feliz dia dos avós pra todos os avós e avós que acompanham o Samba Nova. E pra vocês, tem Beth Carvalho.
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0: Dinheiro na mão é vendaval, né, gente? Já diria Paulinho da Viola, com Pecado Capital, aqui no nosso Samba Nova. E continuando nesse ritmo, já vamos atender o Célio de Osasco, que pediu uma música tão legal. Fala aí, Célio.
1: Olá, Patrícia. Boa tarde. Eu sou o Célio, aqui de Osasco, e gostaria de escutar a música, se você puder tocar, Gratidão, de Xande dos Pilares. Uma boa tarde para todos. Muito obrigado.
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0: Minha avó adorava essa música aqui. Todo menino é um rei, com Nelson Rufino, poeta querido, aqui no nosso Samba Nova, o samba com a cara da Nova Brasil FM. A gente fala muito aqui de São Paulo, do Norte e do Nordeste, mas eu vou mandar um beijo pra galera do interior aí, povo de Campinas, 103.7, obrigada pela sintonia. Galera de São José dos Campos, em 91.5, muito obrigada por curtir o programa. O pessoal de Ribeirão Preto, 91.3, obrigada também por estar curtindo aqui o Samba Nova. E o povo todo de Sul de Minas, em 100.5. Muito obrigada também por estar curtindo o programa. Deem um toque pra gente aí, tá bom? Agora tem uma música incrível de um amigo que eu perdi já faz um ano e pouco. Amigo mesmo, amigo irmão, assim, que participou de vários trabalhos da minha família. Tô falando do Vladimir Rosa, vocalista do grupo Redenção. E a gente vai ouvir um clássico que se chama Fronteiras.
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0: Seu Jorge também cantou na Linha do Mar e tá aqui no nosso Samba Nova. Ó, seguinte, quero saber se você tá gostando do bate-papo aí do Samba Nova. Você pode ouvir a entrevista completinha quando e onde quiser. Os episódios estão disponíveis no Spotify em versão podcast e é só dar o play e curtir esse encontro sem pressa, tá bom? Inclusive, agora você vai ouvir o trecho final da minha conversa com o Rodrigo Veloso, que tá falando sobre o mercado de música, se vai rolar a obra sobre, se vai rolar um musical, na verdade, sobre a obra do Benito, e todo o resto você pode ouvir aí no Spotify, entrevista completa. Vamos ouvir o Rodrigo Veloso? O que você acha do mercado de musicais, por exemplo? Que eu acho assim, a gente cresceu muito,
1: sim,
0: o Brasil cresceu muito, né, no mercado musical, mas acho que a gente tem tantas possibilidades, né? Tudo bem, agora tá sendo feito musical da Alcione, Gilberto Gil,
1: sim,
0: e tantas
1: biográficos,
0: outras,
1: assim.
0: Biográficos, uhum, né? E vai rolar um musical do Benito de Paula, você acha?
1: Olha, acho que sim. A gente tem alguns convites, algumas coisas acontecendo aí. Acho que é uma história lindíssima de contar, impossível de ser contada numa peça, mas já teve um musical lá em Friburgo, Nova Friburgo, que foi feito com os atores de lá, um diretor de lá.
0: Legal.
1: Que era bem lindo, eles me mandaram, eu não consegui assistir, infelizmente, mas a nossa família toda foi assistir. Mas a gente quer fazer uma coisa grande e acho que na hora certa isso vai acontecer, né? O teatro Legal. Musical brasileiro é muito rico, na verdade a música popular brasileira e o samba, inclusive, eles se encontram com a história do teatro musical brasileiro, né?
0: Verdade.
1: Tom Jobim conheceu Vinícius, né? Fazendo ali Exato. O Orfeu, né? Então essas histórias estão profundamente conectadas, assim.
0: Que delícia saber de tudo isso com o Rodrigo Veloso, filho do Benito de Paula. Eu falei várias vezes que eu queria o Benito de Paula aqui, mas a gente vai conferir ele na Casa Natura Musical. É sexta-feira, dia 31. Já no fim do programa eu vou dar a história toda completa, endereço, tudo bonitinho. Você pode conferir os ingressos aí na Simpla, mas você pode ganhar ingressos aqui. Mande mensagem Benito85 no WhatsApp 11 943 805 100. E aí você fica ligado na programação aqui da Nova Brasil, porque aí durante a semana a gente dá o resultado e a produção também entra em contato. Mas mande quantas mensagens quiser. Boa sorte.
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galera brasileira, salve, salve, plateia esportiva do meu Brasil, querido, muito boa tarde, galera, tricolor do meu coração, São Grandão, a galera com a gente a partir de agora, hoje é domingão, é dia de jogão na Série A do Campeonato Brasileiro, hoje é dia de Arena Fonte Nova, galera, Bahia e Corinthians, Corinthians e Bahia no som da Nova Brasil FM, a partir de agora, vamos juntos viajando na emoção do futebol no domingão ensolarado na capital baiana. Futebol com emoção é com a gente, galera. A partir de agora, vamos viver a emoção de mais um jogão no Campeonato Brasileiro. Com o timaço da Nova Brasil em campo. Um domingão de alegria, de emoção, com tricolorzão de aço. Bora Bahia, minha porreta. Futebol show, galera. É com a gente.

0: Sundas, o rádio galera brasileira, emoção demais pro meu coração, Zão Grandão, a galera tá com a gente do Sunda Nova Brasil FM, às 15h, mais 4 minutos, galera, aqui na ração comigo mesmo, reportagens Gabriel Marcela, Lorina Vias, nos comentários Genildo Navisco, comentarista que não esconde o jogo e no melhor plantão esportivo do Brasil, Francinha Almenda, vamos juntos a partir de agora, galera, em nome da Prefeitura Municipal de Salvador, colada na gente, Novo Mundo Digo, Casa Motros, Avenida Paralela, próximo ao Salvador Shopping, ITS Brasil, internet de excelência para a sua empresa, galera, sejam todos bem-vindos a partir de agora na emoção do futebol, hoje tem rodada dupla, porque logo depois que a bola parar de rolar, às 7:30, direto de Belém do Pará, tem galera, Remo e Vitória com a narração de Roberto Rivelino, reportagem de Toninho Maravilha, comentários de Ives Carneiro, plantão esportivo de França Almeida e a galera com a gente viajando na emoção do futebol. Vamos juntos a partir de agora. Hoje é dia de rodada dupla, começando aqui 16h, ali na Fonte Nova, para Bahia e Corinthians, um dos maiores clássicos do futebol do Brasil. É emoção demais pro meu coraçãozão, galera. Vamos começar girando com o nosso timaço. Vamos pro campo de jogo, convocando a juventude do rádio brasileiro. Gabriel Marcela tá chegando. Ele vem aí no clima do tricolor. Boa tarde, garotinho.
1: Muito boa tarde, Ivo. Boa tarde a todos que estão com a gente, Genildo. Todo mundo que está acompanhando também a nossa transmissão, mais uma jornada aqui na Nova Brasil FM, para Bahia e Corinthians, que se enfrentam às 16h aqui na Arena Fonte Nova, jogo importante do Campeonato Brasileiro. Bahia aí tentando seguir firme na luta pelas primeiras posições da tabela, lembrando que o Bahia tem 30 pontos, se vencer chegará aos 33, pontuação importante para seguir próximo dos seus principais adversários na tabela do campeonato. Lembrando que o Atlético Paranaense já chegou aos 36 pontos na rodada, já está a 6 pontos do Bahia, e caso o Bahia vença hoje, diminui essa distância para um dos seus adversários do G4 para 3 pontos. A gente está aqui direto do campo de jogo na Fonte Nova, tem informação importante, os times já estão escalados, já a gente vai trazer a escalação, mas a gente aproveita para informar nessa nossa primeira entrada que o volante Eric foi vetado de última hora da partida, ele está com infecção no pé, acabou sendo vetado da partida pelo Departamento Médico do Bahia e não estará à disposição para Rogério Ceni. Informação importante, Eric, que vem sendo titular, está fora do jogo, foi vetado, ele que foi capitão do Bahia, inclusive, na última partida, não está à disposição de Rogério Ceni de última hora, e o Bahia tem mudança importante, tem retorno pro lugar do Eric, e a gente já traz quem é esse jogador que retorna ao time titular do Bahia, que precisa dar uma resposta ao torcedor. Ivo, esse cara que entrou hoje precisa dar uma resposta ao torcedor, e a gente vai torcer para que ele tenha um bom desempenho. Já na nossa próxima entrada tem as escalações de Bahia e Corinthians e também a arbitragem que apita esse duelo. Eu volto agora com o narrador que agita a galera.
0: Juntas, o rádio galera brasileira, emoção demais pro meu coração, Zão Grandão do Sul da Nova Brasil, FM Salvador, vamos juntos, galera, aqui a gente conta tudo pra você que tá ligado com a gente. O agora pegaram boa tarde dele, o comentarista que não esconde o jogo, Genildo Navisco, que vem aí, galera.
2: Olá, Ivo, olá, amigos da Nova Brasil, estamos aqui na Fonte Nova, nesta tarde de um domingo de sol, domingo que faz um calor neste inverno aqui, e com certeza o jogo vai ser quente também para Bahia e Corinthians. Corinthians que vem crescendo no campeonato, que vai querer hoje aqui na Fonte Nova levar 3 pontos, mas é claro que o Bahia entra em campo com a disposição de manter a hegemonia diante da sua torcida. E já vem com um desfalque sério no meio de campo, a ausência de Eric. Tomara que o técnico da equipe tricolor, Rogério Ceni, consiga arrumar o time, consiga manter uma estrutura que dê estabilidade a esse setor importantíssimo. Daqui a pouquinho, então, a gente volta comentando o que vai acontecer com a escalação do Bahia e com a escalação do Corinthians também. Corinthians que traz para Salvador uma torcida grande. Eu acompanhei a movimentação lá fora há poucos instantes, de torcedores que vêm do Rio Grande do Norte, vêm de Aracaju, torcedores que vêm também do estado da Paraíba, todos para torcer. E tem uma explicação por isso. O estado da Bahia é o único do Nordeste que traz uma equipe aqui que possa representar a sua região. Por essa razão, quem está lá em Pernambuco, lá no Maranhão, vem para cá para assistir ao Corinthians, que é uma grande equipe. Como aconteceu, por exemplo, com o time do Norte, que foi o clube do Remo, que vai receber naturalmente também grandes equipes, ou continuar recebendo lá dentro do seu estádio Mangueirão, lá no estado do Pará. É isso? Já já então a gente volta com considerações sobre esta partida entre Bahia e Corinthians, que prometem fazer uma partida muito interessante, e por times que lutam por uma parte lá em cima da tabela, no topo daqueles que vão representar o Brasil na Copa Libertadores da América. O Bahia está bem adiante, o Bahia vem melhor que o Corinthians nesse campeonato brasileiro, mas o Corinthians é um time perigoso.
0: Valeu, galera, vamos juntos nas ondas do rádio do Big, liberando o geral do som da Nova Brasil FM. A galera tá com a gente aqui de montão no pique, liberando geral. Galera, vou agora dar aquele pulinho no maior plantão esportivo do Brasilzão, querido. Ele vem aí na sala nacional e internacional. Boa tarde do maior plantão do Brasil.
3: Aquele abraço, meu caro Ivo Ferraz. Muito boa tarde, torcedor de todo o Brasil. Estamos a postos na sala nacional e internacional dos esportes e mais uma vez iremos acompanhar os grandes acontecimentos esportivos com jogos programados em todo o território nacional, válidos pelo Campeonato Brasileiro nas séries A, B, C e D do Brasileirão. Meu caro Ivo Ferraz, tudo beleza, tudo ok, boa sorte para toda a equipe, e daqui a pouco eu volto já falando dos resultados que aconteceram ontem por este Brasileirão, sempre atualizando a você, torcedor, que prestigia com audiência a Nova Brasil FM 104.7 Salvador, com a sua equipe esportiva. Boa sorte, meu caro Ivo Ferraz, e a todos.
0: Galera brasileira, valeu, valeu, no som da Nova Brasil FM, abraçando meu querido amigo Daniel, nosso engenheiro de som da Rádio Nova Brasil FM, afinando o somzão pra gente, galera, com o nosso DJ Hércules comandando a mesa de áudio da Nova Brasil. Galera, aqui a gente conta tudo na emoção do futebol. A galera tá sempre com a gente de montão. 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Vamos com o nosso Gabriel Barcelar no campo de jogo. Ainda não é

0: justiça do Kiki. Esse tá fora porque já tá fora mesmo há algum tempo, já tem essa situação, esse imbróglio aí envolvendo o Bahia, o Nacional do Uruguai e o Grêmio, e também o Iago Borducci, que tá fora por nenhum motivo, é apenas opção técnica do Rogério Ceni. O Bahia não divulgou questão física no Iago, tá fora da partida de hoje porque o Rogério Ceni não quis relacionar. O Zé Guilherme vem muito bem, o Juba voltou de lesão, então o Iago perde espaço. Justamente, né? Vamos falar a verdade. De forma justa, o Iago perde espaço com o retorno do Luciano Juba. É o lateral esquerdo que menos vem jogando bem. Então, tá fora da partida de hoje. No Corinthians, a equipe paulista também tem desfalques de jogadores que não são considerados titulares, né? O Vitinho tá em transição física, o atacante Vitinho. O Hugo também tá fora em transição física. Na verdade, o Matheus Bidu, né, que é um titular, que tá fora aí. Esse sim é peça fundamental desse elenco. O Matheus Bidu, com um incômodo na coxa, tá fora da partida, além do Alex Santana e também do Kaique. Outro que tá fora, mas esse aí a gente não pode considerar um desfalque importante, é porque ele não sabe ainda a situação. A gente nem sabe se ele vai permanecer como jogador do Corinthians, que é o Memphis Depay. O holandês está de férias, negociando ainda a sua renovação de contrato, então a gente não considera ele como desfalque importante, porque nem sabemos se ele vai seguir como jogador do Corinthians. No mais é isso, Bahia e Corinthians prontos, os goleiros das duas equipes agora já no gramado aqui pro aquecimento. Quando quiser, a ficha totalmente pronta de Bahia e Corinthians pro jogo de logo mais. Volto com o narrador que agita a galera, Ivo Ferraz.
1: Brasileiro, um abraço a galera da torre, hein, Daniel? A galera tá com a gente aí, hein? No plantãozão desse domingo, como o futebol da Nova Brasil FM Salvador, galera. Um abraço, grande Daniel, gente boa, da melhor qualidade, o nosso queridão, tá sempre nessa atenção especial, com toda a parte de engenharia técnica da Rádio Nova Brasil, hein? Não tem sábado, domingo, não tem hora, ele tá sempre atento, hoje é naquele velho plantão, hein? Com a galera da torre, valeu, garotão, tamo junto, Genildo Navis, comentarista, que a galera gosta de ouvir, que não esconde o jogo. E aí, Genildo, qual é a sua expectativa, o que podemos esperar do jogo desta tarde? O Bahia, que nesse retorno ao Campeonato Brasileiro, venceu aqui em casa a Chape, empatou fora. E aí, Genildo, que o que podemos esperar? Venha, garotinho.
2: O que a gente pode esperar é que o Bahia hoje novamente faça valer o seu mando de campo, que ele possa hoje traduzir em vitória a atuação, que seja boa ou não, naturalmente. Eu acho que o mais interessante, eu tenho dito muito isso, é que o time conquiste os 3 pontos, mas se conquistar 3 pontos com uma boa atuação, a torcida vai ficar muito grata, porque a torcida do Bahia está cansada já de viver com a emoção durante quase 90 minutos, né? No final, ser surpreendida às vezes, como já aconteceu aqui dentro mesmo da Ponte Nova. Então, o importante é que o Bahia encare o Corinthians. São 2 times grandes, hoje em dia não há mais aquela história de dizer, ah, time grande vem para Ponte Nova enfrentar o Bahia. Não, o Bahia é o time grande que está dentro da Ponte Nova, o time grande do futebol brasileiro, que está aí para enfrentar o Corinthians de São Paulo, que está bem distante do tricolor na tabela e também de atuações e ainda de uma possibilidade de estar na Copa Libertadores da América. Claro que falta muita coisa ainda, a gente está no reinício do campeonato, é o começo do segundo turno, mas eu acredito muito que essa equipe do Bahia vai ganhar mais espaço, vai ganhar mais notoriedade neste segundo turno do campeonato. Técnico Rogério Ceni, é claro, tem em mãos um elenco bom, um elenco que tem peças hoje de reposição em alguns setores que antes não tinha. Eu já vejo aqui a entrada em campo dos goleiros para fazerem aquele aquecimento e vejo o goleiro reserva, que chega aí para ser reserva de Ronaldo, com certeza, que o Ronaldo vem muito bem no gol do Bahia, mas é, sem dúvida alguma, um incentivo ao goleiro titular tricolor, que vem muito bem no campeonato, mas sabe que pela frente tem um cara de categoria, o argentino, que recentemente chegou ao time do Bahia e que vai lutar, sem dúvida alguma, para ser o titular dessa equipe. E o que a torcida pedia há muito tempo, o técnico acabou fazendo prevalecer, que é o aproveitamento de um jogador da base, pelo menos da equipe titular, como foi nos 2 últimos jogos, o Zé Guilherme.

0: foi bem, sim. Ele deixa hoje o Iago Borducho de fora, antes deixaria Zé Guilherme, com certeza. Mas em razão das boas atuações que esse jogador fez, nos 4 jogos que o Bahia disputou depois da Copa do Mundo, um deles internacional, aqui no amistoso contra o time do Uruguai, depois jogou contra a Chapecoense, jogou contra o Botafogo do Rio de Janeiro, jogou contra o Fluminense lá no Rio de Janeiro. Então o técnico com certeza coloca o Zé. Não sei se no banco, não sei que alteração, e daqui a pouquinho o Gabriel fala sobre isso, ele poderá fazer com a volta de o Juba, que está recuperado e sem dúvida é titular absoluto das 11 posições. Eu vou até brincar com o gol aqui, mas ele de qualquer maneira é titular absoluto. No entanto, o técnico tem lá as suas razões, ou teria as suas razões, para hoje não colocá-lo de primeira, em razão de uma longa contusão que ele teve e que foi aos poucos se recuperando. E ele não irá arriscar seguramente em colocar em campo o jogador que não esteja ainda 100% na plenitude da sua forma física. Eu acho que é o que o técnico deve pensar. Se bem que o rapaz, o Juba, é um jogador novo, um jogador com uma experiência já, ainda que novo, mas com uma condição física muito boa. Jogador que serviu seleção brasileira e que seguramente não foi à Copa do Mundo em razão de uma contusão que acabou sofrendo às vésperas dessa competição. Mas vamos ver então o que é que vai acontecer com a saída de Eric no meio de campo do Bahia, com a presença de o Juba ou não, com a presença de o Everton Ribeiro ou não também no meio de campo. Quem iria substituir a esse jogador Eric naquela função ali no meio de campo? Será que volta o Caio Alexandre? Eu acho que não. Será que volta Jean Lucas? Eu acho que não, sinceramente. Será que sai do time hoje o Rodrigo Nestor? Eu também acho que não. Então vamos esperar um pouquinho. O Bahia não fica torto, não, quando ele joga, ou se ele jogar com o Everton Ribeiro e com o Rodrigo Nestor. E já provou isso. Os dois são canhotas e trabalham muito somente com a perna esquerda. É que o esquema de jogo do Bahia permite que os canhotos joguem pela direita, os destros joguem pela esquerda e assim por diante. E o time vai tocando. O jogador que tem categoria não tem dificuldade em atuar em qualquer setor do time e cumprir qualquer tipo de função. E Nestor vem fazendo por merecer a condição de titular. Vamos ver daqui a pouquinho o que é que vai acontecer com as escalações que vão ser fornecidas pelo Gabriel. E a gente vai comentar mais um pouco com vocês sobre esse jogo entre Bahia e Corinthians, os times que daqui a pouquinho entram em campo para fazer o aquecimento.
1: Valeu, galera, beleza? Vou rapidinho para o nosso break. Tem um break, é 2 minutinhos. Eu já volto com a escalação de Bahia e Corinthians. Volto já, galera.
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0: Bahia, Bahia Corinthians.
1: O rádio, galera brasileira, emoção de bar pro meu coração, São Grandão. Vamos nessa, galera, no som da Nova Brasil. Vamos ao campo de jogo. Gabriel Marcela vai trazer pra gente, galera. Agora, os artistas do espetáculo, começando com o Tricolor de Aço. O Juventude vem aí, ó.
2: Vamos lá, o Bahia tá pronto pra partida de logo mais contra o Corinthians às 16 horas aqui na Fonte Nova, jogo importante pro Tricolor. E com direito a hino do Bahia lá no alto, a gente vai trazer a escalação do Tricolor, que tem novidades pra partida contra a equipe paulista. Sem mais delongas, o Bahia vem escalado com um Ronaldo, 31 Roman Gomes, 33 David Duarte, 21 Ramos Mingo, fechando o sistema defensivo do Bahia, 66 Zé Guilherme. No meio campo, 5 para o capitão Acevedo, 6 para o retorno de Jean Lucas, 11 para Rodrigo Nestor. No ataque, o Bahia tem 7 Ademir, 16 Eric Pulga e a estreia do centroavante Alejo Vélez, o argentino. Vai para o jogo, escolha do Rogério Ceni, o William José no banco. Repetindo a escalação do Bahia, 1 Ronaldo, 31 Roman Gomes, 33 David Duarte, 21 Ramos Mingo e o 66 é o Zé Guilherme. 5 para o capitão Acevedo, 6 para Jean Lucas, 11 Rodrigo Nestor. No ataque, 7 Ademir, 16 Eric Pulga e o 9, a esperança de gols do Bahia, Alejo Vélez, titular pela primeira vez. Esses são os 11 titulares do Tricolor para logo mais. No banco de reserva, o Bahia tem 17 o goleiro Guido Herrera, 44 o Marcos Vitor, 4 o Canu, 46 o retorno de Luciano Juba, 63 David Martins, 15 Michel Araújo, 10 para Everton Ribeiro, 23 Sanabria, 77 Juan Pablo, 57 Cauê Furquim, 12 o William José e o 27 é o Everaldo. Do banco do Bahia, 17 Guido Herrera, 44 Marcos Vitor, 4 Canu, 46 Luciano Juba, 63 David Martins, 15 Michel Araújo, 10 Everton Ribeiro, 23 Sanabria, 77 Juan Pablo, 57 Cauê Furquim, 12 o William José e o 27 é o Everaldo. Esses são os suplentes do Bahia para a partida de logo mais. Agora vamos escalar os perigosos visitantes do Corinthians, que vem a Salvador para tentar surpreender o Bahia. Também pronto a equipe, também pronta a equipe de Fernando Diniz para enfrentar o Bahia na Fonte Nova.
0: Corinthians.
2: O Corinthians vem escalado com 1 Hugo Souza, 2 Mateuzinho, 3 Gabriel Paulista, 13 para Gustavo Henrique e o 26 é o Angeleri. No meio campo, 14 para Ranieri, 49 André, 7 Breno Bidon e o 8 Rodrigo Garro. Na frente, 37 Caio César e o 9 Yuri Alberto. Esses são os 11 titulares do Corinthians, repetindo a escalação do time paulista. 1 para Hugo Souza, 2 para Mateuzinho, 3 para Gabriel Paulista, 13 para Gustavo Henrique e o 26 é o Angeleri. No meio campo, 14 para Ranieri, 49 para André, 7 Breno Bidon e o 8 Rodrigo Garro. Na frente, 37 Caio César e o 9 Yuri Alberto, os 11 titulares de Fernando Diniz. No banco de reservas, o Corinthians tem 51 Cauê, 18 Pedro Raul, 23 Matheus Pereira, 52 para Zacaria Labiade, 4 para Dom Pedro, 19 para Carrídio, 29 Alan, 61 Dieguinho, 5 para André Ramalho, 20 para Pedro Milan, 35 Charles e o 77 é o Jesse Linga. Repetindo a escalação do Corinthians, 50, o banco de reservas do Corinthians. 51, Cauê. 18, Pedro Raul. 23, Matheus Pereira. E o 52 é o Zacaria Labiade. 4 para João Pedro. 19 para Carrídio. 29, Alan. 61, Dieguinho. 5 para André Ramalho. 20 para Pedro Bilanz. E o 35 é o Charles. Fechando o banco, 70. É liga. Esse é o banco do Corinthians. Para enfrentar o Bahia, Fernando Diniz tem essas opções no banco de reservas. Agora, olho no apito para a gente fechar a súmula completa. Apita o jogo de hoje, o árbitro central, Ramon Abate Abel, de Santa Catarina, que será assistido pelo bandeira de número 1, Alex dos Santos, também de Santa Catarina. E o assistente número 2 será Henrique Neu Ribeiro, também de Santa Catarina. O quarto árbitro será Júlio César, também de Santa Catarina. E no VAR, Rodolfo Toschi Marques, do Paraná. Arbitragem também escalada. Bahia pronto, Corinthians pronto e a arbitragem também totalmente escalada para logo mais. Hoje tem Alejo Vélez no lugar de William José. E agora eu volto com ele, o narrador que agita a galera, para debater a escalação do Bahia e do Corinthians.
1: Ondas, o rádio, galera brasileira, emoção demais pro meu coração, são grandão, ontem 2 minutinhos de break, mais uma vez, galera, na volta, Genildo Lavis, que vai comentar a escalação de Bahia e Corinthians, 2 minutinhos, volta agora.
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1: Galera brasileira, emoção demais pro meu coração. São Grandão, 3 da tarde, mais 33 minutos. 3:33 no som da Nova Brasil FM Salvador. Aqui, Arena Fonte Nova. 4 horas, a bola vai rolar, galera. Para Bahia e Corinthians no Campeonato Brasileiro. Vamos juntos nessa emoção, contando tudo pra galera tricolor. Bora Bahia, minha porrita. Genildo Lavinski, ficha prontinha. Bahia definido, Corinthians também definido. E aí, Lavinski?
2: E aí, meu caro Ivo, a torcida do Bahia, eu acho que nesse instante está numa expectativa muito grande e feliz. Olha só, presta atenção, depois que eu ouvi essa escalação dada pelo nosso Gabriel e observei exatamente as opções que o técnico tem no banco de reservas, eu não posso deixar nesse instante de dizer que hoje o torcedor do Bahia está com o pulmão cheio para gritar: eu sou Bahia, eu confio no meu time, porque o Bahia tem uma equipe rica em jogadores que são, sem dúvida alguma, qualificados para uma competição como essa aí. Vamos ver então. A gente tem Ronaldo no gol. A gente tem na reserva de Ronaldo um goleiro internacional que veio do futebol da Argentina, veio do Talheres, que é uma das principais equipes do futebol da Argentina, disputou Libertadores, campeão por lá também, já foi, e é um dos melhores goleiros do futebol portenho. Super experiente. A gente vem com o Ramon, que foi contratado junto ao futebol do Uruguai e que tem, sem dúvida alguma, uma fama muito grande de ser um ótimo marcador, e isso já foi atestado pelo próprio técnico. Temos uma dupla de área que às vezes deixa dúvida, mas que vem se dando bem. O David Duarte e o Ramos Mingo, também argentino. E um lateral esquerdo que foi contratado pelo Bahia para servir como, diria assim, uma reserva futura, mas que Daroto foi e acabou parando como titular dessa equipe, como é o caso no jogo de hoje, diante da equipe do Corinthians. Então é um time bom. A torcida exigiu que fosse dada a oportunidade a quem era da base. E Zé veio pra cá, pra base, e agora atua como titular da equipe principal. Aí vem a formação do meio campo. Eu daqui a pouquinho falo sobre essa história do Bahia estar muito bem, viu? Daqui a pouquinho, tô falando sobre o time que tá escalado, pelo menos. Jean Lucas tinha perdido a posição porque não tava bem. Entrou Eric e segurou a onda. Entrou Rodrigo Nestor, segurou a onda também ali no meio campo. Os dois entraram, tanto o Eric quanto o Rodrigo Nestor, ocupando as vagas de Jean Lucas e de Caio Alexandre. E hoje a gente tem a volta de Jean Lucas, tem a permanência de Rodrigo Nestor e tem a permanência de Azevedo, que é o único, eu acho, que desse meio de campo não pode, não deve ser mexido, sem dúvida alguma. E talvez, se a gente pensar um pouco mais adiante, talvez seja o único jogador ao lado de Ronaldo que tem uma posição absolutamente garantida como titular do time do Bahia, pelo que ele vem apresentando neste Campeonato Brasileiro. Então a gente tem Jean, Rodrigo e Azevedo compondo o meio de campo, com a torcida daquela expectativa. Qual será o tipo de Jean que nós teremos hoje? O Jean do começo, o Jean do meio ou o Jean de recentemente? Olha, eu acho que nós tivemos um período muito importante de paralisação do campeonato. Tivemos um período muito importante para a preparação, para a recuperação, do ponto de vista físico, técnico, psicológico, de insatisfação, de tudo, enfim, que se possa ter. E foi exatamente esse período da Copa do Mundo. E esta volta do Bahia à Ponte Nova, num jogo importante, com a volta de Jean também, eu acho que é um ponto principal. É um ótimo jogador e que não atravessou um bom momento no Bahia. Ficou marcado pela torcida em alguns jogos, mas eu tenho certeza absoluta de que uma recuperação dele hoje vai fazer com que ele possa recuperar o seu crédito com o torcedor tricolor. Rodrigo Nestor, a gente já comentou agora há pouco, ele ganhou a posição por mérito. A apesar de ter entrado no lugar de Jean, porque não estava bem, mas sem dúvida alguma ele teve mérito de estar melhor do que Jean. Fez gol, deu passe, jogou bem, enfim, agradou perfeitamente e foi aquele jogador que lembrou os bons tempos do São Paulo Futebol Clube. No ataque, Ademir, que às vezes é um incógnita, mas o técnico gosta muito dele, porque é um jogador que corre, jogador que batalha e é um jogador que leva preocupação ao time adversário, sempre, sempre, sempre. Não é isso? E além do mais, ele fez aquele gol salvador do Bahia contra o Botafogo na última partida lá no Rio de Janeiro. E temos hoje a presença de Vélez no meio de campo. Alejo Vélez, que vem para vestir a camisa número 9. Finalmente, alguém vestindo a camisa 9. E aí, quando eu ouvi Gabriel informar o número 9 de Alejo Vélez, eu lembrei de uma coisa, Gabriel. Eu acho que o Bahia guardou essa camisa com carinho, esperando a contratação de um verdadeiro número 9. Até agora, o que tivemos foi improviso. O que tivemos até o momento foi jogador ali tentando ocupar essa vaga e, acima de tudo, essa função de camisa 9, o verdadeiro centroavante, aquele matador, aquele cara que faz gol, para acabar com essa ideia de que o Bahia chega, chega e não confere. Vamos ver então o que é que vai acontecer com o Alejo e torcer para que realmente ele acabe justificando essa vaga de titular, ganhando uma função que vinha sendo exercida há muito tempo por jogadores como o Everaldo e como o centroavante William José, né, que faz aquele papel de falso 9.
1: Valeu, galera brasileira, Genildo na física do som da Nova Brasil FM, garotinho. Gol que o mosquito, não.
2: Saiu um espirro, eu engoli, velho.
1: É normal.
2: Engoli uma mosca, rapaz, que coisa absurda.
1: Normal.
2: Mas vamos lá então, normal. Vamos lá então. Então, o William José, ele sai do time hoje, mas é um jogador que ele vinha fazendo uma boa função, apesar da torcida ter marcado bastante, né? Mas é um jogador experiente. Vamos ver o que é que vai acontecer então com a presença de Alejo Vélez, esperando que ele possa cumprir muito bem essa função, porque na esquerda a gente continua com Eric Pulga. Então, é um time bom esse que está colocado em campo hoje. É preciso. E o time é outra coisa, hein? É um time ofensivo. É um time que vai pra frente. O técnico, mesmo diante do Corinthians, não quer saber de colocar o 4-2, 4-5, nada disso. A gente tem um time ofensivo com um ataque com Ademir, Eric Pulga e Vélez, jogadores que atuam pra frente. E o próprio Rodrigo Nestor, que atua pra frente, o próprio Jean Lucas sempre se aproxima, pisa na área. Então vamos ter um time bom, tá? E aí vem o banco de reservas, aquilo que eu disse. Olha, o banco de reserva do Bahia é um banco milionário. Sério, a gente tem o William José, a gente tem o Everton Ribeiro, a gente tem Luciano Juba, a gente tem Sanabria e tem ainda Furquim, o ex-corintiano, a joia da base corintiana que hoje está vestindo a camisa tricolor. Garoto novo, mas com futuro extraordinário e que hoje vai se deparar aqui na Fonte Nova com ex-companheiros de time, ex-companheiros da equipe corintiana. E vamos ver o que é que vai acontecer. Independente de outros, é claro, mas eu estou citando apenas alguns, né, do time que eram titulares absolutos até em qualquer momento, como William José, como Everton Ribeiro, como Juba, Sanabria e o Cauê Forquim. Então vamos ver, meus amigos, o que é que ocorre, o que é que vão fazer em campo Bahia e Corinthians, com tudo para que a gente saia daqui ao final dos 90 minutos dizendo que maravilha de jogo, que maravilha de triunfo tricolor. É isso que a torcida espera, meu caro Ivo Ferraz.
1: Valeu, Genildo Lavinski, a voz do rádio e da TV, galera comentando aqui, o comentarista que não esconde o jogo no som da Nova Brasil FM. Deixa eu dar uma passadinha no maior plantão esportivo do Brasil. Alô, França Almeida.
0: Olá, meu caro Ivo Ferraz, de volta no seu rádio, e vamos falar inicialmente da Série A do Campeonato Brasileiro, com a sua 20ª rodada, a primeira do segundo turno. Tivemos 3 jogos ontem. Em Curitiba, o Atlético Paranaense venceu o Internacional de Porto Alegre por 2-0. Leozinho e Viveiros marcaram os gols do Atlético Paranaense 2, Internacional 0. Já na Vila Belmiro, com 12 gols de Neymar, Santos minutos, empatou com a Chapecoense em 2-2. Tivemos Marcinho 6 do segundo tempo, marcando para a Chapecoense, e João Ananias aos 17 do segundo. Mas no primeiro tempo, Neymar aos 36 minutos fez 1-0. Depois a Chapecoense passou na frente e Neymar, no finalzinho de jogo de pênalti, empatou para o Santos. Santos 2, Chapecoense 2 foi o resultado da partida ontem na Vila Belmiro. E em São Januário, Vasco e Mirassol ficaram em 1-1. Quem marcou primeiro foi o Mirassol. Igor Formiga fazendo 1-0, 30 do primeiro tempo, e no segundo tempo, aos 35 minutos, Gomes empatou para o Vasco. Final, Vasco 1, Mirassol também 1. Esta Série A do Campeonato Brasileiro será movimentada esta tarde com 7 jogos, aí na Fonte Nova, com transmissão da Nova Brasil FM 104.7. jogam Bahia e Corinthians. A bola rola daqui a pouquinho no seu rádio, às 16 horas. Em Belém, Remo e Vitória jogam às 19h30, também com transmissão da equipe esportiva da Nova Brasil 104.7 Salvador, no seu rádio. Portanto, em Belém, Remo e Vitória, 19h30, já lá no Mangueirão. No Mineirão, 16 horas, a bola rola para Cruzeiro e Botafogo, 18h30 em Bragança Paulista, Bragantino e Coritiba, na Arena do Grêmio, 18h30 tem Grêmio e Fluminense, no mesmo horário, Maracanã, Flamengo e São Paulo, e às 19h30, fechando a rodada, teremos Palmeiras e Atlético Mineiro jogando no Nubaque Parque em São Paulo. Portanto, são jogos que estão programados para hoje, nesta 20ª rodada da Série A do Brasileirão, que tem pela Nova Brasil cobertura total na informação de Prefeitura de Salvador, colada na gente. 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Devolvendo o som para ele, liderança da equipe esportiva Nova Brasil 104.7 Salvador. Como é o nome dele, meu caro DJ? Hércules Carvalho. Forte abraço, garoto.
1: Ondas do Rádio Galera Brasileira. Francinha, vou fazer um contato com você aí, valeu, garotão. É, vamos nessa, Gabriel Barcelar, cadê você, garotinho? Tá onde, Barcelar?
3: Pois é, tô aqui do lado do gramado e as equipes já desceram, tanto reservas quanto titulares, já não estão mais aqui no gramado da Fonte Nova, agora estão todos em preparação no vestiário para subirem, e aí sim, protocolo acontecer, hino 2 de julho, hino nacional, e aí depois tira a moeda, cada um escolhe seu campo e vão pra bola rolar, aí sim começar o espetáculo aqui na Fonte Nova, jogo tradicional do futebol brasileiro, né, domingo, 4 da tarde. A atmosfera do torcedor do Bahia voltando a um jogo de Brasileirão no domingo às 4 da tarde na Fonte Nova, e a gente está aqui já próximo ao gramado aguardando toda a movimentação. Já já Bahia e Corinthians estarão no gramado para a bola rolar pelo Campeonato Brasileiro, e a gente vai trazer todas as emoções. Todo mundo aqueceu normal, tá todo mundo bem. Quem é titular vai permanecer como titular, quem é reserva vai esperar a oportunidade no banco, e tudo ok, todo mundo aqueceu bem, todo mundo ficou normal, tudo certo por aqui, e a gente agora aguarda a subida das equipes pro início da partida.
1: Beleza, Genildo, e essa arbitragem pro jogo de hoje, você pode trazer uma palhinha sobre a arbitragem? Ramon Abate Abel, de Santa Catarina, Alex Santos e Henrique Ribeiro, também de Santa Catarina, tendo o VAR como o Rodolfo Toschi, lá no Paraná, Lavinsky.
2: Olha, todos sabemos, Ramon Abade é um bom árbitro, né? E um detalhe é que hoje aqui na Fonte Nova a gente terá também a estreia daquele sistema eletrônico de impedimento, né? A confirmação situação do impedimento, ainda ao modo brasileiro, ainda ao modo do Campeonato Brasileiro, né? Não vamos ter a história da bola ainda, mas teremos sim o impedimento eletrônico já iniciando, como em toda a rodada do Campeonato Brasileiro. Então eu acho que a gente pode ter uma boa arbitragem, esperamos que sim, tá todo mundo de olho, a televisão tá aí, né? É um jogo que desperta atenção, é talvez hoje o jogo que chame mais atenção desta rodada do Campeonato Brasileiro, por ter em campo hoje as equipes que detêm duas grandiosas torcidas, a torcida do Corinthians, que é uma das maiores do país, é tida como a segunda maior do país, perdendo apenas para o Flamengo, e a torcida do Bahia, que é a maior torcida do Norte e Nordeste do Brasil e, sem dúvida, também uma das maiores torcidas deste nosso país. Então, vamos ter hoje essa arbitragem com todo mundo de olho naquilo que vai acontecer. Eu costumo dizer aquilo que vou repetir de novo agora. Tomara que a gente termine o jogo sem lembrar que teve um árbitro para apitar a partida, porque o árbitro, quanto menos notado, é um sinal de que ele foi bem, de que ele trabalhou com perfeição, sem deixar nenhuma dúvida da capacidade em dirigir bem a partida e sem deixar dúvidas. Não é isso aí? Vamos ver então o que é que Abad vai fazer em campo hoje. Tomara que faça um ótimo trabalho, é a nossa torcida.
1: Valeu, galera brasileira, vamos juntos nas ondas do Rádio no Pique, liberando geral às 3h48. 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Um abraço pra Ludmila, Bora Bahia, minha porreta, ligado né, com a gente, valeu, galera. A Lunissa também tá no clima, a dona Nívia Andrade tá hoje aqui na Fonte Nova com toda a galera acompanhando o jogo e também vai ficar ligado no jogo e aqui na Nova Brasil FM Salvador. E a Lorena Vinhas, hein, tá chegando no meio da galera, vai cumprimentar a galera. Alô, Lorena, cadê você, garotona?
4: Oi, Ivo, tô aqui, muito boa tarde pra você e pra todos os nossos ouvintes. A gente tá aqui ao vivo, tô aqui no meio da galera, a torcida do Corinthians tá gritando, viu? Tá aquele clima gostoso de dia de domingo, ensolarado em Salvador, do jeito que a gente gosta. Hoje eu preciso ver o Bahia vencendo e convencendo aqui na Arena Fonte Nova, viu, Ivo?
1: Beleza, Lória, eu quero ver você entrevistar a galera. Genildo tá aqui, vai pegar no seu pé daqui a pouco, viu?
4: Não, eu e Genildo, a gente é uma coligação, entendeu? Deixa eu te falar, olha, eu tô com a torcedora aqui super especial, ela veio diretamente de São Paulo, ela já vai embora amanhã, infelizmente, mas conseguiu vir hoje aqui pra prestigiar o Bahia. Meu amor, como é seu nome? Boa tarde.
5: Boa tarde, meu nome é Mara, vim de São Paulo pra falar. Vocês falam bora, Bahia, em São Paulo a gente vai falar assim, vai, Bahia!
4: Olha que coisa interessante, viu? Minha amiga, a gente tá ao vivo aqui na Nova Brasil SM. O que você achou aqui do visual? Você já viu na Fonte Nova antes?
5: É a primeira vez e eu estou encantada com a organização, com tudo que eu passei até agora, com o carinho das pessoas. Enfim, é tudo muito, é muito família, é muito gostoso. Gente, vem conhecer o Fonte Nova, é maravilhoso.
4: Ai, que bom que você gostou, viu? Seja bem-vinda. Já conheceu a cidade, passeou, já veio em Salvador outras vezes?
5: Essa é minha segunda vez, mas agora eu fiz passeios que, por exemplo, eu não sabia que tinha visitação à Baleia Jubarte. Achei incrível, adorei fazer o passeio, ver o quanto tem essa preocupação com a preservação das baleias. Enfim, eu tô amando.
4: Ai, que bom que você gostou, viu? Espero que você consiga voltar mais vezes. E pra gente finalizar, qual o seu placar pro jogo hoje?
5: 3-1 pro Bahia, é claro.
4: Olha, você tá igual um amigo meu, que só chuta assim, 3-0, 3-1, 4-1. É uma confiança muito grande, né?
5: É porque a gente tem fé e a gente tem que pensar grande.
4: É isso aí, muito obrigada, meu amor. E boa passagem pela Bahia pra você, tá? Tá vindo, Ivo? É uma fé que passa de pessoa pra pessoa. Eu acho que pisar aqui na Bahia já traz fé pras pessoas, viu?
1: E você fica duvidando às vezes, né? Tem que ter fé. Embora, garotona, vamos nessa, galera, nas ondas do rádio, no pique, liberando. Oi, Francinha.
0: E aí, beleza, garoto?
1: só balançar.
0: Falando Série B do Brasileirão. 20ª rodada, jogos programados para hoje em São Bernardo e Ceará. 16 horas a bola vai rolar. Em Criciúma, no mesmo horário, Criciúma e Náutico. No Mineirão, América Mineira e Goiás. E em Londrina, teremos Londrina e Novo Horizontino. São jogos programados para hoje, nesta abertura da 20ª rodada da Série B do Campeonato Brasileiro. 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Tudo ok?
1: Ô, França, só faltou você balançar, Francinha, tá bom? Não esqueça de balançar, não. De balançar você entende muito, França.
0: Agora, beleza, eu balanço o fio de alta tensão, velho. É verdade. Mas quando desligou-se o balanço, Caio. Agora eu botei o balanço de volta, meu caro Ivo Ferraz.
1: Valeu, França. Você, de balanço, você entende, você é um cara retado, Francinha. Agora sim, né? 100% o som do nosso França Almeida, galera. Essa equipe técnica da Rádio Nova Brasil é fera, viu? Rapaz, 100%, hein? Eu vou com Gabriel Barcelar girando lá embaixo no clima, no clima, no clima, no clima. O jogão, galera, é dia do Tricolorzão de Aço para a Bahia, minha porrenta. Eu já tô aqui ficando arrepiado, Gabriel. Já tô ficando arrepiado, já tem gente ficando tenso. É jogo, é clássico do futebol brasileiro, Barcelar.
6: Bahia, Corinthians.
3: Jogo grande, né, Ivo? Aquela sensação, a atmosfera na Fonte Nova, a torcida do Corinthians começou cantando, a torcida do Bahia vai aquecer, vem pro jogo, não tem como. É uma atmosfera surreal quando esse lugar aqui tá lotado e a gente torce muito que o Bahia consiga fazer um grande jogo, como a torcida do Bahia vai fazer uma grande festa aqui hoje também. O adversário é muito forte, grande adversário, muito bem treinado pelo Fernando Diniz e as torcidas já começam esse jogo antes mesmo da bola rolar. Os reservas do Corinthians chegando aqui agora pro banco, né, para aguardar o protocolo no começo da partida, é claro. Os do Bahia ainda não, já vou pintar aqui no gramado, mas a briga vai ser boa dentro e fora de campo, principalmente entre as torcidas. A torcida do Bahia vai dar um grande show aqui hoje, como sempre faz, uma torcida gigantesca como o Tricolor tem. Vamos aguardar, porque o espetáculo vai ser grande. Reservas do Bahia chegaram agora aqui também, bem próximos a mim, e já vão se acomodando, quase tudo pronto para Bahia e Corinthians.
1: Vamos juntos, né? Juntos, o rádio sentindo o clima da galera aqui da Arena Fundinova. Faltando 5 minutinhos pra bola rolar, galera. Bahia de Ronaldo, Roman Gomes, David Duarte, Ramos, Bingo, Zé Guilherme, servindo Jean Lucas, Rodrigo Nestor, Ademir Puga e Alejo Vélez, estreando hoje oficialmente como titular na equipe tricolor. Boa sorte pro argentino. O Corinthians, Hugo Souza, Mateuzinho, Gabriel Paulista, Angileri, gente aí pro baixo, Lori.
7: Ivo, a galera aqui tá filmando, olha, a energia tá incrível, viu? Aquele domingo do jeitinho que a gente gosta, torcedor, boa tarde, tudo bem? Eu me chamo Lorena, tô ao vivo aqui na Nova Brasil FM, como é seu nome?
8: Damasceno.
7: Como?
8: Damasceno.
7: Seu Damasceno, feliz hoje, domingo, Brasileirão de volta, ensolarado, clima propício pro Bahia sair daqui com os 3 pontos, né?
8: Com certeza, o Bahia hoje é 3-1.
7: Olha, é a segunda vez que eu escuto esse placar hoje, 3-1. Tá confiante, né?
8: Com certeza. Com esse dia maravilhoso, poderia estar na praia e hoje vim ver meu grande tricolor.
7: Não tem tempo ruim, né? É sol, é chuva, tendo que trabalhar, tendo que curtir, mas o Bahia é prioridade.
8: Com certeza, o Bahia é prioridade. Bahia acima de tudo.
7: Olha.
8: E Deus acima de todos.
7: Isso aí, tá vendo? Todo mundo bem confiante, meu amigo, boa tarde. A gente tá ao vivo aqui.
9: Marcelo,
7: feliz com o Bahia hoje, tá confiante. O que você espera desse jogo?
1: aqui estamos às 3h57. Um abraço para dona, nossa querida dona Lívia Andrade, a nossa diretora da Rádio Nova Brasil FM Sábado, torcedora do Bahia, tá no clima do jogo, tá chegando na Fonte Nova, ao lado da nossa, a querida, a Beatriz Valverde, a filhinha Beatriz Valverde, a Lupinha, um abraço para você, torcedora do Bahia, e a sobrinha Catarina Andrade. Essa galera hoje vai vibrar demais aqui com a Rádio Nova Brasil FM, o estádio da Arena Fonte Nova, com a Nívia Andrade, a Beatriz Valverde e a sobrinha Catarina Andrade. É o trio tricolor dirigindo, pisando fundo, vindo a Nova Brasil, seguindo pra Fonte Nova. Mas chegando a hora, galera, hoje é dia do tricolor, é de arrepiar, é junto, emoção, é Nova Brasil FM. Vamos juntos contando a história do jogo. Bora, Bahia, minha porreta, o tricolorzão de aço vem aí pra mais um jogão do Campeonato Brasileiro. Tá ficando tudo pronto. O tricolor vem aí, a fonte tá linda, aquele barulho daquele jeito, hein? E a galera gosta de ouvir. Alô, Gabriel Bracela, cadê você, garotinho?
9: Brasil FM vai começar, galera.

0: Bahia, Corinthians.
1: Acevedo faz a dominação da jogada ali, rola um pouquinho atrás pra David Duarte. Ele tá apertando, faz o giro daquela recuadinha, bola pro goleiro Ronaldo. Aqui 0-0, galera. Ronaldo, pelo amor de Deus, cara, brinca aí não. A bola recuando pro Jean Lucas, domina, faz o giro, rola a bola. Coutinho vem no comando do garotão que é o Ramos Bingo. Aqui pela canhota, ele vai descendo no corredor da esquina, levanta a cabeça, dá um toquinho pertinho ali pra Jean Lucas. Ele ajeita mais um pouquinho ali do lado direito, é pra Ronaldo. Daquela fatiada pelo alto, botou pro Zé Guilherme, botou no terreno, ajeitou, escapa do primeiro, vai levando o garotão por dentro, entregando o Bahia, chegou pra cortar, corta a bola, o Corinthians, a bola com falta, não vale, o árbitro parou pra marcar, Gabriel.
2: Marcou, falta do Alejo Vélez, a primeira do argentino com a camisa do Bahia, foi apertar a saída ali com o Ranieri, derrubou a camisa 14 do Corinthians, falta marcada, permanece 0 Bahia, 0 Corinthians, oferecimento de TS Brasil, para a sua empresa.
1: Começou aonde, Francinha?
3: Mineirão, 4 minutos de bola rolando, Série A do Brasileirão. Cruzeiro 0, Botafogo também 0, na informação de Prefeitura de Salvador, colada na gente.
1: Esse é França, aumenta a galera, no melhor plantão esportivo do Brasil, para vir pro Corinthians, bota no comando, carrega, leva a bola por dentro, ajeita ali pro Raniel, esmaga daquela recuadinha, volta a bola pro Gustavo Henrique, ele domina, levanta a cabeça, abre bola agora aqui pra direita pro Matheusinho, Matheusinho bota o bloco na rua, carrega a galera, ajeita a bola pro Gabriel, no Binom, Binom domina, é perigoso, é perigoso, vai por dentro, empurrou na ponta, tenta escapar, botou na frente, caiu certo ali no fundo, chegou pra cortar, corta a zaga do Bahia, ele viu o perigo, corta a bola, tira da grande área. A bola volta de novo pro time do Corinthians, vai girando na defensiva, bola recuada lá pro goleiro Hugo Souza pra fazer a defesa. A galera comigo no YouTube também deixando o like, o joinha, compartilha, galera. Alô Beatriz, alô Catarina, alô Dona Nilo. A galera tá com a gente do som da Nova Brasil FM. Alô Ludmila, alô Mari, alô Vanessa, alô Danda secando, hein? Vamos embora, galera, do som da Nova Brasil FM. A galera tá com a gente aqui, 0-0, 0-0. É o campeonato brasileiro. Arremesso Monão pro Bahia fazer a cobrança. Já cobrou atrás pro Ramos Bingo. Bate de primeira, bola vem pra Servendo. Ele tenta escorar, a bola vai tocada, vai pra fora. Arremesso manual pro Corinthians fazer a cobrança. Mais uma vez a galera tá com a gente. Simbora, garotona. Simbora, garotão. É a gente contando tudo pra você no som da Nova Brasil. É firme, a bola fica ali pra equipe do Corinthians. Domina, é com ele. O camisa 8, o carro no pé canhotinho. Ajeita um pouquinho atrás pro Gustavo Henrique. Ele ajeita do lado daí, pertinho pra o Angileri, dominando, empurra a bola no meio, vem para o Yuri Alberto, brigando por ela, ele tenta o camisa 9, a bola bate no Ramos, Ramos Bingo vai para fora, arremesso manual para a equipe do Corinthians fazer a cobrança, e atenção galera brasileira, conferindo comigo na certinha do futebol. Salvador, Bahia, Brasil, galera, 4 da tarde, mais 7 minutos, agite comigo, tempo e placa de jogo. 5 passados etapa, primeiro de jogo, é a Série A do Campeonato Brasileiro. Prefeitura de Salvador colada na gente e o placa do jogão de
0: Bahia
1: 0,
0: Corinthians
1: também 0.
3: Ainda pela Série A do Brasileirão, 8 minutos no Mineirão, Cruzeiro e Botafogo 0-0. 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
1: Contra nós, galera, nas ondas, o rádio é muito mais emoção, abraçando você ligado com a gente, não importa onde esteja ligado, no som da Nova Brasil FM, galera, quem ouve não muda. Nova Brasil FM, a nova onda do futebol baiano no rádio, não tem pra ninguém, galera, sai na frente, futebol chama com a gente, a bola vem pro Corinthians, bate o bloco na rua, carrega Mateuzinho, vai levando no corredor da direita, ele vai levando, Bahia vai observando, chega Zé Guilherme pra fazer o corte, coloca a bola pra fora, arremesso manual. Genildo, jogo começou bom, hein? Começou quente, movimentado, hein?
5: Bom, sim, esse começo é de estudo, tanto do Bahia quanto da equipe do Corinthians, o jogo promete muito, Ivo.
1: Valeu, galera, esse é Genildo Lavinski, ele que tá com a gente na cabine especial da Nova Brasil FM. Um abraço, galera, um abraço pro nosso querido Domingos, ligado com a gente. A bola vem pra equipe do Timão, dominou, preparou, chegou, apontou no meio da rua, lá vai a bomba, agitou!

0: pode passar dos etapas, primeira de jogo, assim não vale, galera tricolor. E agora, galera, o placar do jogão de
1: Corinthians
0: em um
1: Bahia.
0: Não tem nada, Gabriel.
2: Golaço, Ivo, chute de fora da área do Angileri, uma pancada pro gol do lateral esquerdo do Corinthians. Ronaldo ainda foi na bola, mas nada pôde fazer. Abre o placar o Corinthians na Fonte Nova com golaço do Angileri, camisa 26, uma pancada de fora, 0 pro Bahia, 1 pro Corinthians. Angileri marca na Fonte Nova, um oferecimento de Prefeitura de Salvador, colada na gente.
0: Ô, Genildo, aí não dá, né? Comecinho do jogo, 7 minutinhos, tomar um gol desse, né?
3: Pois é, 7 minutos, ninguém marcou, ele dominou, todo mundo esperou o cruzamento pra área, ele deu um foguete e Ronaldo, aqui pra nós, chegou atrasado. Não é bola pra atrasar, pra goleiro pular como ele pulou e acima de tudo pra tomar o gol. Principalmente o goleiro da categoria de Ronaldo.
0: Tem que entender que o Bahia tá jogando com o Corinthians, né? Não é Chapecoense, cara.
3: É.
0: Bora nessa, galera brasileira. Vamos juntos nas ondas do rádio do Big de Berlim. Tem muito tempo de ganhar, Francinha.
4: Bahia sexto colocado com 30. E com essa vitória parcial, Corinthians vai encostando no tricolor. Corinthians é sétimo também com 30 pontos. 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
0: Valeu, garotinho. Essa nova Brasil FM, galera. Melhor transmissão do rádio baiano. Correu, bateu, beijão pra boca do gol. Chegou pra corta. Corta a bola. Ali vem perigo, a bola fica do pra equipe do Bahia. Vem pra Demir, dominando, coloca no terreno. Ele bate no peito. Ajeita, garotinho. Vem de novo pra servindo. Ele faz o giro. Bota no comando. Rola a bola. Curtinho pro Zé Guilherme dominando. Ele levanta a cabeça. Agora é o Ramos Bingo com ela. Pra servindo. Bate de primeira. Ajeita pro Gianluca. Botou por dentro. Dominou a cerveja. Agora balançou. Escapou. Dominou. Rolou. Essa é boa. Atenção, galera. Olha o Alevo. Bate.

passe do Acevedo. O Eric Puga, pra mim, já tava à frente. Quando ele recebe o passe, é isso mesmo.

0: Gente, valeu, garotão. Alô, alô, Domingos em Brotas também tá com a gente. Ligado nas ondas do rádio aqui no YouTube, no canal. Ajudou com a gente, deixa o like, o joinha, compartilha, galera. Vamos juntos, vamos lá, tricolor. Eu acredito. O Marcelo pro Corinthians jogou marcado aos 7 minutos da primeira etapa pelo Angilieri. Angilieri, camisa 26, marcando no meio da rua. O Ronaldão aceitou, galera. A bola vem pro alto, vem pra equipe do Corinthians, ali pro Vitor. O Arthur vai parar marcando falta. Lorena Vinhas, aí no meio da galera, como é que ficou o torcedor? Foi se guardando lado, hein, Lori?
1: Ivo, foi um misto de sensações, viu? Aquela frustração pelo gol do Corinthians e a euforia pelo primeiro gol do Alejo Velho. Você não sabe quem tá aqui do meu lado, olha. Meu amigo, boa tarde, tudo bem? Como é seu nome?
2: Boa tarde, Deus abençoe, Jesus te ama, audiência do Brasil. É, a Rádio Brasil é firme, Jesus te ama, o Bahia vai virar de 3-1. Deus abençoe, Jesus te ama, todo o povo da Bahia. Bahia vai virar de 3-1, Jesus te ama, audiência do Brasil, Jesus te ama.
1: Tá vindo aí?
0: Valeu! Aquele Davis que adora, hein? Pinha de São Caetano falando com a gente, galera, no som da Nova Brasil. Pelo menos, Nildo, ele tá otimista, diz 3-1. Vamos lá, vamos confiar.
3: Todo mundo otimista, a Fonte Nova inteirinha esperando, porque o Bahia não tá mal, mas o Bahia se depara com um esquema do Corinthians, que tem 5 jogadores no meio de campo, tá naquele esquema de Diniz, o 4-5-1. 4-5-1. Então o que é que ocorre? Não é um esquema defensivo, mas ele povoa o meio de campo e dificulta muito a criatividade do Bahia. O meio de campo do Bahia está sendo sufocado pelo esquema tático do Corinthians nesse instante, né? E a torcida fica chiando porque o árbitro está sendo duro, mas até agora está acertando todas na marcação de algumas faltas de ataque do Bahia.
0: Valeu, galera brasileira, Serginho Nildo na Fisca do Sul da Nova Brasil, FM 14, gravaram os etapas, primeiro de jogo, 1-0 pro Corinthians, galera, tá com a gente do Sul da Nova Brasil, FM, garotão, vamos embora, galera, 1-0 pro Corinthians, galera, ligada com a gente no canal, agitou no pique, liberando geral aqui, 1-0, a bola vem de novo, pro Marcevino, botou pelo ar, empurra a bola pra Demi, pra mim, botou o braço, mais o árbitro, falou que tá valendo, ele domina a jogada, na direita, vamos lá, garotão, dá aquela rodadinha um pouquinho atrás pro Romão, dominou, botou no pé, aí o time vai levando, Roman, escapa do primeiro, do segundo, e de fundo pra cruzar, caprichou, cruzou, e agora boca no gol, resvalou, ajeitou de cabeça, dominou, cabeça, a bola vai entrar, voa pra pegar e faz a defesa, o Sousa faz uma defesa sensacional, Gabriel.
4: Uma boa defesa do Hugo, Ivo, na cabeçada do Pulga, mas a jogada já havia sido paralisada, o Ramon Machabel marcou falta no Pulga, no Gabriel Paulista, Pulga ficou na bronca, tá ficando chateado com o árbitro do jogo. Zero Bahia, 1 pro Corinthians, para o Moda Jacob, Casa Motors, na paralela, próximo ao Salvador Shopping.
0: Valeu, garotinho, esse é Gabriel passando a galera no som da Nova Brasil, FM, garotão, e atenção, galera brasileira, conferindo também agora certinho do futebol. Salvador, Bahia, Brasil, galera, ali na Fonte Nova, estamos às 16h, mais 17, agite comigo, tempo e placa de jogo. Gravadinha, galera, de 15 passados, olha o Bahia dominando, a Demi vai pra cima, escapou, derrubada, é falta, eu vi daqui, falta nele, é pra cartão, confirmando, galera, o placar do jogão de
5: Corinthians 1, Bahia 0.
6: França Almeida, 18 minutos no Mineirão, Série A no Brasileirão, permanece Cruzeiro 0, Botafogo 0. 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

por nós, galera, aqui em Ceará contra nós, é falta pra equipe do Bahia, vem pro Rodrigo Nestor pra fazer a cobrança, capricha, garotão de botão, pode pintar no gol tricolor, a galera fica de pé, fica no clima, se agita, quem sabe agora, 16 gravados, com rebateu, direto no gol, isso, palma, Hugo Souza e bota a bola pra fora, uma bola venenosa, Gabriel. Sinalzinho pra galera na grande área.

0: goleiro chama ali o jogador do Corinthians pra dar um recado pra ele pra conversar. E acabou, hein? Deixa de empurrão, garotinho. Autoriza a galera de novo. Esse jogo, jogar com o Corinthians é sempre assim, né, cara? É uma polêmica. É da torcida ao time, sabe? É característica do Corinthians mesmo, hein? Criar polêmica na casa dos outros. Já viu que coisa, hein? É do próprio Corinthians, hein, Gabriel?
1: É o Garro, né? Na verdade, o Bidon já tá tentando irritar aqui o Alejo Vélez. O abate já tinha parado, agora o Garro caiu ali no meio da área. Uma cena patética do camisa 8 do Corinthians. E o David Duarte tá lá. Sai, sai, que eu não quero nem falar. Porque realmente não foi nada, não aconteceu nada na jogada. O Garro tá lá no chão, no gramado, fazendo o teatro dele. Enfim, vamos aguardar aqui o comportamento do abate Abel, porque contra o Corinthians a gente já sabe como é que funciona, né, Ivo? Tá lá no chão, o Garro vai dar amarelo, viu? Ele deu amarelo a David Duarte. E o Garro tá lá no chão, vai tomar também, eu acho.
0: É, brincadeira, hein, cara. Que pra nós, hein. Não gostei não, viu, Janildo? Sinceramente, hein.
2: É, mas os jogadores precisam parar com essa ideia de ficar nesse agarra-garra, né? Parece marido e mulher chegando a hora de dormir. Um puxa, outro diz que não quer. Eu disse, bora, e vamos, vamos, vamos. Olha, enquanto o árbitro não tomar uma providência para expulsar dois ou três logo de uma vez pro primeiro lance, pronto, acaba com isso. Vai ser dessa forma o tempo inteiro. Vejam só, quando ele apitar de novo aí, vai começar o agarra-garra. Basta que ele determine o reinício do jogo. E veja quanto tempo nós já temos de bola parada.
0: Oh, vai estrear um jogo, o jogo tá naquele clima quente. Aí eu falo, esse Ramon Abate Abel é tipo dele mesmo, cara.
1: Oi,
0: ficar fazendo teatrinho, oi.
1: O Garro não tomou cartão não, tá? Ele não deu cartão ao Garro e o Garro tá lá no chão até agora, como se tivesse tomado um murro na cara. Tá rolando de um lado pro outro lá, o camisa é argentino também, né? Cativeiro, enfim. Tá lá no chão o Garro, irritando os jogadores do Bahia e, consequentemente, o torcedor tricolor também aqui na Fonte Nova. Antes, no lance anterior, na falta do Nestor, o Angileri recebeu o cartão amarelo, autor do gol do Corinthians, também amarelado, o lateral esquerdo do Corinthians.
0: Não era pra chamar a marca não, pra entrar e tirar ele de campo não, Genildo?
2: Bom, o árbitro tá mandando o pessoal do departamento médico entrar em campo e vai observar se ele vai ou não ficar em campo. O que Garro tá fazendo, o que o Corinthians tá fazendo, é forçando o árbitro ser chamado pelo VAR. Mas a essa altura o VAR seguramente já teria chamado o árbitro da partida pra ver alguma irregularidade do lance. Essa demora toda é só pra isso. Preste atenção.
0: É verdade, concordo com você, garotão. Lamentável, né? O árbitro deixar o jogador ficar 10 minutos caído. Pelo amor de Deus, cara. Vai ficar aí.
2: Mas aí o cara tá caído, não tem jeito, né? E agora ele deveria tomar um cartão amarelo. Exatamente, por uma simulação, porque ele fez o árbitro chamar o departamento médico. Por isso essa vaia da torcida.
0: Oi, no tricolor, galera. Capricha de montão, correu pra bola, mas bateu, viajou e agora. Hugo Souza saiu de soco, sobrou Zé Guilherme, faz no Migo pelo alto. É agora, tá se vendo, olha ali, o Alejo cabeceou a bola, vai atrás e gol! Não valeu! Peraí, cara, de novo, hein? Ah, ô, querido Gabriel, me ajuda aí, Gabriel.
1: Olha, é o seguinte, na disputa do Román Gomes com o Angileri fora da área, ele marca o pé alto do Gomes. Eu não tenho replay, pra mim, a olho nu não pegou. Primeiro o Gomes toca a bola, depois o Angileri cai. A questão é, ele apita a falta antes da sequência da jogada e na sequência o Alejo Vélez fez o gol. O certo era deixar a jogada rolar, o gol sair e depois olhar no vídeo. Mesmo que não tenha sido falta do Román, agora o lance já não vai valer mais porque ele apitou antes da jogada ser concluída. Tá complicando a vida dele mesmo, o Ramon Abate Abel aqui na Fonte Nova, Ivo.
0: Genildo, quando a arbitragem começa a aparecer mais do jogo do que o próprio espetáculo em si, vai ficando feio, né?
2: Tá ficando feio, e esse tipo de jogo favorece o Corinthians. Tá ganhando, jogando fora de casa, catimbando, e o árbitro entrando no lance, né? É como disse o nosso Gabriel Bacelar, o árbitro deveria ter deixado seguir o lance para depois conferir. Mas ele apitou logo, ele viu, eu não vi alguma falta, eu não vi daqui, tá? Foi uma bola dividida em que os dois jogadores levantaram o pé. Eu não sei quem é que tá caído, eu acho que é o jogador do Corinthians que tá ao chão.
1: É o Angileri.
2: É, pois é, é o mesmo jogador que recebeu o cartão amarelo agora há pouco. fez o gol, recebeu o cartão e tá lá catimbando. Então ao Corinthians interessa isso, porque esfria o time do Bahia. E vai ser assim até que o Bahia chegue ao gol. Preste bem atenção.
0: Lamentável, galera brasileira, na marca de 22 gravados, etapa primeira de jogo aqui, 1-0 pro Corinthians na Série A do Campeonato Brasileiro. A galera tá com a gente no som da Nova Brasil FM 104.7, Salvador, Bahia, Brasil, e também comigo no YouTube, aqui no canal Agitão, nos aplicativos, no Rádio Net. Valeu, galera, obrigado pelo carinho, obrigado pela audiência. Essa galera tá demais com a gente. Vamos lá, eu vou girando o placar no plantão esportivo pelo Brasil e pelo mundo. Alô, França Almeida!
3: Ok, meu caro, o Ferraz permanece no Mineirão, Cruzeiro e Botafogo vão empatando em 0-0 pela Série B do Brasileirão, e tem gol lá em Londrina não, na Série B o gol foi lá em São Bernardo, é gol do São Bernardo, marcando diante do Ceará, São Bernardo 1-0, Série B do Campeonato Brasileiro, na informação de Prefeitura de Salvador, colada na gente.
0: Valeu, galera, esse é o nosso Francinho Almeida, o melhor plantão esportivo do Brasil, galera brasileira do meu coração, sou grandão, anunciando, olha ali, garotinho, a bola vem pro Bahia brigando, o Alejo tá com vontade, saiu, o Hugo Souza se atrapalhou, quase a bola sobra pro Bahia, e o Bilão botou lá fora, ele botou pro alto, arremesso para pra equipe do Bahia, fazendo a cobrança, bora garotão, e montando o meu coração, sou grandão, vem bola pro Ramon Gomes, aqui na barca de 23 passados, etapa primeira do jogo, 1-0 pra equipe do Corinthians, e a galera com a gente do Sul da Nova Brasil, demorou, cara, agora bateu o Romão, próximo edifício, escorou, voltou para David Duarte de cabeça, na frente era pro Jean Lucas, subiu a Acevedo, mais uma vez por trás dele tá David Duarte, tenta colocar pelo alto, na frente vai correr Ademir, tomou um empurrãozinho, chega pra lá na zaga do Corinthians, a bola tá ainda com o zagueirão corintiano, daquela recuadinha, volta pro Gustavo Henrique, chegou pressionando o Bahia, é isso aí, garotão, o Bahia pelo menos tá com mais vontade no jogo hoje, hein, tá com mais apetite, com mais sede, é Corinthians e não dá pra vacilar, galera. A bola vai saindo, arremesso manual para a equipe do Corinthians fazer a cobrança. Diga, Genildo.
2: Olha, é o jogo esse, típico exatamente para o jogador como Alejo, né? Porque você já notou que ele vai em todas as disputas. Argentino gosta desse tipo de situação, quando o jogo é catimbado, o jogo, e a prova maior que é jogo para ele, porque ele já meteu duas bolas para dentro do gol, não valeram os gols, mas ele já empurrou duas vezes para o gol do Corinthians.
0: Olha a bola do Ronaldo, hein? Ronaldo, lembra que agora você tem o Guido Herrera, viu? Você não lembrar, daqui a pouco você vai entender o que eu tô falando. A bola vem, galera, pro ataque tricolor, contra-ataque, 4 contra 4, se embora, garotão, que eu vou com você. A bola vem pra Demir, rolou, atenção, pro Eric Pulga, fez a finta, vai cruzar, cruzou pro Alejo, agora a boca do gol, chegou na grandeira pra cortar, corta a bola, zaga do Corinthians, voltou pra Demir, tentou primeiro, na finta, Rodrigo Gerson, vai levando, e agora vai sobrar pro Pulga, na grande área, então, vamos lá, Demir, tentou cruzar, fechou o tempo pra gente, chegou pra combate. A zaga do Corinthians, Gustavo Henrique, ele sai na boa, e aqui, galera, a bola vem de novo pro time do Corinthians, dominando, agitando, tenta colocar na frente, chegou bloqueando ali o jogador do Bahia, a bola vai pra fora, arremesso manual, e atenção, galera brasileira, conferindo o nome agora certinho do futebol. Salvador, Bahia, Brasil, Arena Fonte Nova, 4 da tarde, mais 27, galera, a gente comigo, tempo e placa de jogo. Gravadinhos agora, garotão, na marca de 26 passados, etapa primeira de jogo, é a Série A do Campeonato Brasileiro, Prefeitura de Salvador colada na gente, e o placa do jogão de
4: Corinthians
0: 1,
4: Bahia
0: 0.
3: Ainda pela Série A do Brasileirão, a bola vai rolar 18h30 para Grêmio e Fluminense, no mesmo horário Flamengo e São Paulo, na informação de TS Brasil, internet de excelência para a sua empresa.
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0: Nossa, Brasil, rádio, galera brasileira, é muito mais emoção de montão do meu coração, sou grandão, a galera tá com a gente no som da Nova Brasil FM. Simbora, galera, aqui 1-0 pro Corinthians, mas tem muito jogo pela frente, eu acredito no tricolor. Bora Bahia, meu porrinho, tô vendo aqui muita gente assistindo a gente no YouTube que ainda não deixou um like pro garotão, não se inscreveu no canal, like, like, like pra gente, garotão. Simbora, galera, comente aí onde você tá assistindo junto, a bola vem de novo, galera, é pro Bahia agora, quem sabe vai na boa, nem me dominou, Lili Fundo vai cruzar, deu break na bola, dominou, rolou pra trás, atenção pro Romão Gomes, essa é boa, faz a finta, levantou a cabeça, cruzou na grande, a bola vem pro meio da fogueira, chegou, vai sobrar, Ramos Bingo, tentou bater, falhou, amor, contra-ataque pro Corinthians, chegou Zé Guilherme pra desamar, e vai receber cartãozinho, esse árbitro tá marcando tudo, hein, Gabriel?
1: Corinthians, falta do Zé Guilherme em cima do Caio César, Zé Guilherme amarelado, camisa 66 do Bahia, a torcida do Bahia tá na bronca com o Ramon Abachabel aqui na Fonte Nova, cartão amarelo pro Zé Guilherme, lateral do Bahia, tá amarelado aqui no campo de jogo, permanece 0 pro Bahia, 1 pro Corinthians. Só pra informar, David Duarte recebeu o terceiro cartão amarelo, tá suspenso, assim como Zé Guilherme também, os dois suspensos para a próxima partida do Bahia.
0: Valeu, valeu, galera brasileira. Vamos juntos, Alô Domingos em Brotas, ligado com a gente. Obrigado pelo carinho, obrigado pela audiência. E logo depois que a bola parar de rolar aqui, galera, às 7:30 da noite, a bola vai rolar no Mangueirão em Belém do Pará para M. Vitória. E quem vai narrar o jogo é ele, narrador que tem nome de craque. Arnaldo Carneiro, reportagem de Toninho, maravilha, maravilha, maravilha, plantão esportivo de França Amenda, e eu chego no balanço final na jornada esportiva da Nova Brasil FM Salvador. Alô, doutor Fauzi, São Paulo, ligado com a gente, alô, é Berlima, valeu, garotão, obrigado pelo carinho, obrigado pela audiência, a bola vem, galera, é pro Bahia que não desiste, a bola fica, a pandemia de mim domina, rola no comando pra servendo no meio, escapa do primeiro, do segundo, vai levando, tocou legal, essa é boa, pra Jean Lucas, bata aí, cara, tentou infiltrar, errou o passe, a bola sobra pra ele de novo, tentou ali, garotão, faz isso não, aí não dá, viu, cara, é muita catimba pro meu gosto, hein, é muita catimba, Genildo, até quando o árbitro vai ficar entrando na pilha desses jogadores do Corinthians, hein, tem que estar muito atento, né?
2: É, agora foi falta realmente, uma falta providencial, aquela falta tática, né, que sabe que vai ter o contra-ataque, Bahia tentou, não deu, tal, e o Corinthians tá na dele, agora é demorar, cabe ao árbitro agora tentar agilizar, fazer a bola correr mais um pouco, porque ele parou muito nesse primeiro tempo. A gente vai ter no mínimo aí seus 8 a 10 minutos. É pra ser assim.
0: Valeu, valeu, galera brasileira do meu coração, são grandão, a galera tá com a gente no som da Nova Brasil FM, simbora, galera, vamos juntos, aqui tamo juntos nas ondas do rádio do futebol, na marca de 29 passados, etapa primeira, 0-0, a galera tá com a gente, vibrando de montão no futebol, Nova Brasil FM, galera, nova onda no rádio esportivo da Bahia, aqui não tem pra ninguém, futebol com emoção é com a gente, a bola fica de novo pro Bahia, pra o David Duarte, bateu o Rodrigo, transou, joga ali saindo, a bola vem pro Zé Guilherme, colocou na frente, derrubada, é falta nele, seu juiz. Deu não, cara. Chegou Mingo já no combate, agora vai marcar, né? Aí agora ele marca de qualquer jeito, hein? Eu vou pra galera com a Lorena Vinhas, ela tá no meio da galera. Alô, Lorena!
5: E o torcedor tá aqui na bronca, viu? Tá todo mundo aqui revoltado. Meu amigo, boa tarde, tudo bem? A gente tá ao vivo aqui na Nova Brasil FM. Ele tá revoltado com essa arbitragem.
6: Pra cá, pra acabar com nossa alegria. Meu domingo já acabou.
5: Ai, meu Deus, nem começou, calma.
6: Meu cabelo tá caindo, eu tô com problema de saúde, eu tô quase morrendo, a família tá passando mal. Pelo amor, me ajude, Zé Eduardo,
5: Não, Ivo Ferraz.
6: Ivo Ferraz, pelo amor de Deus, irmão, me ajude, Ivo Ferraz. Só tenho você, irmão, vem aqui, irmão. Pelo amor de Deus, Ivo Ferraz, me ajude.
5: Tá vindo, Ivo, tô apelando até pra você, viu? Misericórdia.
0: Calma. Tem um rapaz aqui na cabine que ele vai dizer calma pra você, calma, tem tempo, tem tempo ainda, né, Genildão?
2: Sem calma não pode, tem que ter muita calma.
0: Não adianta correr, garotinho, vamos com calma, vai dar tudo certo. Eu vou tricolorzão de aço, bora Bahia, minha borrenta. O Bahia é o mundo. A bola vem, quem sabe agora pra Jean Lucas. Vai lá, garotão. A torcida espera mais de você. Jean Lucas domina. Bola, bola, Coutinho. Pro Zé Guilherme domina ali. Vamos lá, garotão, de montão por dentro. Bola pra cima, ele aparece. Escora pra Jean Lucas. Aqui na esquina, ele não entendeu a jogada. Chegou atrasando. Teve quem ficou ali enchendo. Dando um picheco. Pelo amor de Deus, galera. A bola fica de novo pro Corinthians. Vamos lá, com Bidô, Bidô, trabalha. Empurra aqui pra Uiri. Uiri aberto. Vai chegar ali, David Duarte, o grandalhão. O Arthur vai parar marcando. Falta contra a equipe do Corinthians. Já bateu rapidinho. A bola fica pra zaga do Bahia. Vamos lá, Roman. Bota, cara. Acelera, garotão. Bota pra Acevedo. Acevedo, ele vem buscar o jogo. Domina 5 na camisa. Vai transando, vai pensando o jogo. Aí o Corinthians vai se organizando. Não pode deixar o Corinthians pensar muito, não, galera. A bola fica pra Guilherme. Rola por dentro daquela recuadinha. Volta a bola de novo. Ali no grande 5 do gramado. Pra David Duarte. O dentro tentou escorar. Era pro Alejo. Chegou ali pra cortar. Corta a bola. Zaga do Corinthians. Mais uma vez vai tirando da grande área. O Corinthians todo recuado, galera. É a hora do Bahia pra cima. Em buscar o jogo. Eric Punga. Ele fica de frente. De frente ele entende. Vamos lá, garotão. Rola pra Acevedo. Acevedo pelo ar. Bola lá pro jogador que era o camisa 9. O Alejo Pérez aí vai matar o Paiinho. Ô, garotão, Gabriel.
1: É, o lançamento do Acevedo. Buscava o Alejo. Forte demais. Gustavo Henrique só fez a proteção. Ela saiu pela linha de fundo. Tiro de meta pro Corinthians. Permanece 0 Bahia.
0: Valeu, valeu, galera. Tô vindo aqui, muita gente assistindo a gente na rádio, no YouTube, no canal do YouTube. Muita gente ainda não deixou o joinha pro garotão, galera. Vamos curtir a emoção juntos. Deixa um like pra gente, compartilha e se inscreva no canal. A bola vem de novo. Vem pra equipe do Corinthians, botando o bloco na rua. Ajeita a bola, carrega, garotão. Lá pela esquina, ele mesmo, Angileri, que fez o gol no meio da rua. O Ronaldo aceitou, galera. Guerreiro tá de olho nele. A bola vem por dentro pra equipe do Corinthians, ali pro garotão, que é o jogador da camisa número 7. Ele domina, o André 49 no costado, rolou pro carro, o carro domina na perna retinha, transando pela esquerda, ajeita, em buscar o jogo, o Breno, o Bidon, mais uma vez trocando figurinista um carro, agora é o Bidon que domina, botou pelo alto, abriu bola pra esquerda, pro Angiene, ele vai cruzar, dominou, vai pra cima do Romão, faz o giro, passou, escapou, abriu espaço pra cruzar, cruzou, bola raspada, ela vai pra fora, esquinado, Gabriel.
1: Esquinado, cruzamento do Angiene, desviou no Romão Gomes, sai pela linha de fundo, esquinado pro Corinthians. Vai chegando para fazer a cobrança ali sem pressa nenhuma. Rodrigo Garro, camisa 8 do Corinthians, permanece 0 Bahia. 1 Corinthians para o Mota Jacob Casa Motors na paralela, próximo ao Salvador Shopping.
0: Like, like, like, hein, galera. Deixa o like, o joinha, compartilha. Senta o dedo, sem pena, garotão. Lançar o meio da agradece, a bola vem pra boca do gol, é esquerda pra equipe do Corinthians fazendo a cobrança, vai o Garro pra cobrança, é bola perigosa contra a equipe tricolor, só vai você, Ronaldão, vai pra bola, vai pra bola, vai pra bola, o Corinthians, atenção galera, 34 cravados aqui, o Brutimão 0, Bahia correu, bateu, viajou, vem pelo alto, bola perigosa, sobrou, e cara sozinho, saiu Ronaldo, Ronaldo como gato pra fazer a defesa, ele cata firme, colocou a circulação, bola pro Zé Guilherme, ele bate na diagonal, vai pro dentro, falta e não tá economizando o cartãozinho não, viu? Seu Gabriel Barcelá.
1: É, agora o outro lado viu o cartão também, né? Amarelo no Raniel que matou o contra-ataque do Bahia. Se o Zé Guilherme tomou o cartão por matar o contra-ataque em cima do Caio César, agora foi o Raniel que tomou o cartão amarelo por falta em cima do Zé Guilherme. Permanece 0 Bahia, 1 Corinthians.
0: Valeu, galera. E atenção, galera brasileira, confirmando pra você logo mais às 7:30 da noite, a bola vai rolar no estádio Mangueirão em Belém do Pará. 7:30, tem Remo e Vitória, quem vai narrar o jogo é o narrador que tem nome de craque. Maravilha, maravilha, com o Ives Arnaldo Carneiro e também com o França Almeida no maior plantão esportivo do Brasil. Eu venho no balanço final na nossa jornada esportiva Nova Brasil FM Salvador. E atenção, galera, conferindo comigo agora a setinha do futebol. Salvador, Bahia, Brasil, aqui Arena Fonte Nova. Estamos às 16h, mais 38. Agite comigo, tempo e placa de jogo. De 36 passados, etapa primeira do jogo, é a Série A do Campeonato Brasileiro, Prefeitura de Salvador, colada na gente, o placar do jogo é o de
7: Corinthians
0: em 1,
7: Bahia
0: 0.
3: ainda pela Série A do Brasileirão no Mineirão permanece Cruzeiro 0, Botafogo 0, 19h30 tem Palmeiras e Atlético Mineiro, 18h30 Flamengo e São Paulo. 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

0: por nós, galera, aqui em Ceará, contra nós, contra-ataque de Golo. Quem sabe agora, galera? Eric Bunga escapou, derrubado, é fato, ele deu vantagem, sambou pra Demi, passou de novo, levantou Bunga, ele domina a jogada, invadiu, penetrou na grande área, vai pra cima, na raça, na vontade, rolou pra trás, Rodrigo dominou, vai bater, preparou, arrumou, ajeitou pra Jean Lucas, abre o jogo de novo, na limpada ali, legal, pro Romo Gomes pra cruzar, cruzou mal, cara, não viu o cara na frente pra fazer falta, deu tudo certo, rolou, o Rodrigo Nestor na bola, a bola vai pra fora, eu acho que o cara se precipitou, Gabriel.
1: Foi o Rodrigo Nestor, né, a bola sobrou pra ele fora da área, ele engatilhou pra canhota, que a boa, a bola subiu demais, saiu pela linha de fundo, tiro de meta pra equipe do Corinthians, permanece 0 pro Bahia, 1 pro Corinthians na Fonte Nova, tensão aqui na torcida tricolor, no oferecimento de Prefeitura de Salvador, colada na gente.
0: Genildo Navinski, 37 a 0 Corinthians. Qual é o jogo, Navinski?
2: A do jogo está muito difícil, está muito complicado para o Bahia. Olha, o Corinthians, quando o Bahia está com a bola, chega a fazer na defesa 5 jogadores lá na defesa. E a proporção em que o Bahia vai se aproximando ali do último terço, ele vai descendo a outra linha de 4. E aí forma uma barreira ali na frente da área e dificulta bastante a criação do time do Bahia, que não tem mais o que fazer, não tem mais o que encontrar. Porque de repente ele vai subir com seus zagueiros e aí fica desprotegido, porque o Corinthians domina a bola e já lança para as laterais, já lança para o meio e o Yuri Alberto é um jogador muito rápido. O que o Bahia tem que fazer é procurar uma forma de furar essa linha da defesa corintiana, porque tocando a bola vai ser muito difícil chegar lá dentro diante do gol do arqueiro Hugo.
0: Valeu, galera, esse engenho do Navis, que é o nosso comentarista, que não me escondo junto, galera brasileira. Eu vou a Lorena Vinhas, ela tá na galera conversando com a torcida. O que é que tá o clima aí por baixo, hein, Lore?
3: Olha aí, o clima aqui não tá nada bom, viu? A galera tá reclamando muito das decisões que o árbitro está tomando. Amigo, boa tarde, tudo bem? A gente tá ao vivo aqui no Galo Brasil. Como é seu nome?
4: Cláudio.
3: Cláudio, vocês estão retados aqui agora, não estão?
4: Bastante, está visível que o juiz está intencionado, essas paradas de bola, muito tempo, está prejudicando o Bahia, então a gente precisa rever tudo isso.
3: E o futebol que o Bahia está apresentando, você está gostando?
4: O Bahia está melhor em campo, mas o juiz está intencionando, está interferindo no resultado do jogo.
3: Aí fica complicado, viu, Ivo?
0: Lore, complicado, dá pra ouvir mais um aí, vá, mais um.
3: Meu amigo, boa tarde, tudo bem? A gente tá ao vivo aqui na Nova Brasil FM. O que você tá achando desse primeiro tempo do Bahia?
5: Bahia tá jogando bem, né? O único problema que tá tendo é que eles estão concentrando muito de um lado, né? Que seria o lado direito, o lado esquerdo aqui. Tem um corredor imenso que o Bahia pode aproveitar para tentar empatar esse jogo.
3: Mas vai conseguir, viu? Em nome de Deus, eu também confio.
0: Galera com a gente do Sul, da Nova Brasil FM, a galera tá com a gente da marca de Quacuá, chegando já a 40 cravadinhos nessa etapa, a primeira de jogo, é a Série A do Campeonato Brasileiro, meio de semana, vai ter mais galera, quarta-feira, bola volta, rola no Brasileirão com Bahia e Vitória em campo, vamos embora do Sul, da Nova Brasil FM, muito mais emoção de montão, abraçando o Jorge Baixos, tá ligado com a gente, valeu Jorginho, abraçando o Barão Freitas, também tá com a gente, alô João Batista Ferreira, alô, Solon Cruz em Jacobina. E sabe agora, galera, bola pro Bahia, dominou, matou no peito, Rodrigo Estão, vai limpar, atenção, fechou o tempo pra ele, faz o giro, o quero tá rodando por ali, a bola sombra, pra David Duarte, ajeitou a bola agora pra Ramos Mingo, bateu aqui pro Zé Guilherme, ele vai por dentro, opa, os caras param com falta o tempo todo, hein, Gabriel?
1: O Corinthians tá fazendo seu jogo, né, tá vencendo por 1-0. Parando, picotando a partida com faltas aqui, pequenas faltas, dessa vez a falta do Caio César em cima do Zé Guilherme, falta na intermediária, vem bola para a área do Corinthians, permanece 0 para o Bahia, 1 para o Corinthians na Fonte Nova, no oferecimento de Omoda Jacob Casa Motors, na paralela, próximo ao Salvador Shopping, Nestor na bola.
0: O Rodrigo Nestor, vem aí, garotão, capricha de montão pro meu coração, São Grandão, quem sabe agora, quem sabe, galera, vamos pra cima, quem sabe agora, vamos com tudo, Rodrigo, passa, balançou na grande área, a bola cortada Cruzada pela zaga do Corinthians. Capricha, garotão. Tem que caprichar mais um pouquinho. Não caprichou. A bola vai tirando a cortada pela zaga do Corinthians. Os caras não querem saber de brincadeira. Arremesso para o Bahia fazendo a cobrança. Zé Guilherme, não. Ali o Romão Gomes batendo a jogada. A bola fica para Rodrigo Nestor. Aqui um pouquinho atrás. Ajeitou a bola para Severo. Ele vem no compasso. Vamos lá, garotão. Lentamente o Bahia vai deixando o Corinthians se organizar. Para Severo. Dominando. Ajeita a bola. Lá na direita para Romão Gomes. Vamos lá. 41. Agora 42 gravados. Etapa primeira. O Corinthians vencendo por 1-0, galera. Gol marcado aos 7 minutos da etapa primeira. O Bahia já

0: Em dois gols, mas o Abra Nulu, olha ali, deu vantagem para Zé Guilherme, ele tenta levar, chegou para arrumar no meio do caminho para cortar, corta a equipe do Corinthians, o Caio César cortou a bola volta de novo, vem para a zaga do Bahia, vai para a dele do baixo, dominando o cartão, está descendo, ajeita a bola para servindo, é o capitão tricolor, vai dominando a bola para o Eric Punga, ele escapa do primeiro, levanta a cabeça, virou mal. Aí não vale, garotão. Ainda bem que o Corinthians errou a jogada. A bola ficou pra Demir. Vai pra Demir, domina. Vai limpando por dentro. Pra Cervente, chegou o ladrãozinho. Dois em cima dele. Ele faz o giro. Vamos lá, garotão. A Cervente deu na rosca na bola. Pra Zé Guilherme. Cruza, cara. Cruzou. Fechadinha. Segura o pau. O Souza ali é dele. Era pra ser um pouquinho mais aberto, hein, Marcelo?
1: Era pra tirar do Hugo Souza, né? O cruzamento do Zé Guilherme ficou melhor pro goleiro do Corinthians. Boa estatura. Só encaixou com tranquilidade, saiu jogando. Permanece 0 Bahia, 1 Corinthians para a Prefeitura de Salvador. Colada na gente.
0: 43, galera. 43 gravados, etapa primeira de jogo. A galera tem partido no som da Nova Brasil. Gol. Aonde, Francinha?
2: O gol aconteceu no Mineirão. 39 minutos do primeiro tempo. Gustavo Justino marcando para o Botafogo. Botafogo 1, Cruzeiro 0. Série A do Brasileirão. 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
0: Valeu, valeu, minha galera brasileira. Vamos juntos nas ondas do Rádio no Pique, liberando o Geraldo Zum da Nova Brasil FM. Abraçando a galera que tá com a gente na Fonte Nova no Brasil do Mundo. No aplicativo Rádios Net, onde essa galera tá com a gente, hein? Valeu, garotão. Obrigado pelo carinho, obrigado pelo início. Não importa onde esteja, receba o nosso abraço. E o seu Zum da Nova Brasil FM Salvador, galera. Sai da frente, futebol show vai com a gente. A nova onda do futebol é Nova Brasil FM, aqui a galera tá bem, e bem com a vida, futebol com emoção, vamos embora galera, 44 gravados, etapa primeira do jogo pro Corinthians, arremesso bola pra equipe do Bahia, não deu falta, é o Zé Guilherme que vai cobrar, o jogador do Bahia tá ali querendo cobrar do Corinthians em cima, cara, não vale, esse árbitro tá indo na pilha do Corinthians, hein? Às vezes tá deixando a coisa acontecer demais, hein? Não dá, já, Genildo comenta, a bola vem de novo, galera, pra zaga do Bahia, pro Ramon Gomes domina, ele ameaça, coloca na frente, apitando ali pelo dedo do bate da zaga, tricolor, sai na jogada do zagueirão, ele abre bola agora pro Ramos Bingo na liga, divide o gramado, levanta a cabeça, um pouquinho à frente pro Zé Guilherme no pé cantinho, ele para, pensa, devolve bola pro Ramos Bingo, voltando de novo pra David Duarte, típico do jogo do Bahia, o passe e o toque de bola, galera, a bola fica pro Bingo, pelo ar, na paciência, na calma, essa é boa, era pro Zé Guilherme, deixa a bola passar, cara, se ele pega essa, seria ficar na cara do gol, ele ia se dar bem demais, hein, Gabriel?
1: O lançamento foi espetacular, Ivo, a bola correu demais, o Zé Guilherme não conseguiu dominar, a bola bateu, enganou ele, saiu pela linha de fundo, tiro de meta pro Corinthians, que segue vencendo o Bahia por 1-0 na Fonte Nova, 8 minutos de acréscimo aqui em Salvador, oferecimento de TS Brasil, internet de excelência para a sua empresa.
0: 45, Genildo Lavins, vamos até 51, Genildo.
3: 53.
0: Não, 52, 53, né?
3: 53.
0: Tem mais 8?
3: Ó, são 8.
0: 53.
3: Então, não, 53, olha o Corinthians, peraí.
0: A bola vem de novo, galera, pro Corinthians, batendo o bloco na rua, domina ali. Acho que não vai dar não, hein? Vai voltar, vai cozinhar o tempo ali, Genildo.
3: Vai cozinhar o tempo, sim. Agora, o Corinthians não vai cozinhar esse tempo, porque o Bahia tá tomando a bola e é preciso que o Bahia faça isso. Pressione muito que o Bahia vá pra cima e que o Bahia não deixe de forma alguma o jogo esfriar, porque o Corinthians tem essa. Olha o Alejo ali na área. Então o Bahia não pode deixar o Corinthians ficar cozinhando o lance, ficar tentando amaciar o jogo, porque a gente conhece muito bem esse estilo do Corinthians. Não é a primeira vez que o Bahia enfrenta o Corinthians e outros times também sabem que o Corinthians quer mandar sempre no jogo, quer usar a força da sua torcida, quer usar a pressão e tudo mais. Mas o árbitro precisa não entrar nessa pilha. E os jogadores do Bahia, acima de tudo, não podem entrar nisso. Um agitadinho que tá aqui é esse 37, Caio César, que a toda hora tá lá apitando no ouvido do árbitro e querendo desestabilizar o time do Bahia, em especial o Jean Lucas.
0: Sinceramente, Nildo, eu sou um cara que eu gosto de acompanhar os detalhes, né? E o Alejo Vélez, se ele continuar assim, tchau para o William José e para Everaldo. Centroavante é isso aí, centralizado no momento certo, já fez 2 gols foram anulados e tá tentando, cara, não desiste, ele vai deixar a marca dele hoje aqui.
3: É como eu disse no começo, eu acho que essa camisa 9 foi reservada para algum centroavante, né,

0: difícil que chegasse. Ele chegou e me parece que já caiu nas graças da torcida. Falta um gol que valha. Somente isso.
1: Valeu, galera brasileira, vamos juntos nas ondas do rádio. Alô, Toninho Maravilha, tá com a gente nas ondas do rádio Garotão, logo mais à noite, galera, às 7h40, 6h30, na verdade, 6h30, a gente passa aqui a bola, e aí às 7h30 a bola vai rolar no estádio do Mangueirão, em Belém do Pará, para Vitória e Remo, Remo e Vitória, e quem vai narrar o jogo é ele, o narrador que tem nome de craque. Robertão, nosso grande piauiense, Roberto Rivelino, no som da Nova Brasil FM, galera. Ele que adora comer aquela carninha de carneiro, bem assada, galera. Aí vem esse carneiro, fica na bronca. A bola vem de novo, galera, bota no comando, rola a bola, Coutinho, domina, jogada, Ramos, Bingo, tá por dentro, pra cerveja, essa é boa, Jean Lucas, vamos lá, garotão, pro Alejo, é agora, a bater, bater, a bola prensada na zaga do Corinthians, ela vai pra fora, ele não para de tentar, galera. Vai pra área, Alejo, vai pra área, vai pra é agora, Gabriel.
2: Esquinado, esquinado pro Bahia. O homem tá querendo, viu? Aparentemente temos um 9. Esquinado pro Bahia, Rodrigo Nestor na cobrança.
1: Eu também tô querendo, garotinho. Rodrigo, não mora Bahia, minha porreta, quem sabe agora. Rodrigo Nestor mandou o sinal, correu pra bola, Matheus viajou, subiu de cabeça, cabeça, bola vai pra direita.

0: time do mundo na marca.
1: Valeu, galera brasileira. 40, 50, 53. O tempo regulamentar com os acréscimos já esgotados, galera. O árbitro vai terminar o primeiro tempo no estádio da Arena Fonte Nova. O Bahia tá daquele jeito que eu gosto de ver. Tem que jogar assim, cara. Em casa tem poder. Apita o árbitro. Terminou, galera. Olha aí, ó. Olha a confusão, hein.
0: Pegaram o jogador do Bahia na saída. Foi o jogador que fez o César. Ele atingiu o jogador do Bahia.
1: Esse Caio César tem que ser expulso. Ô, Gabriel.
2: É isso, Caio César, ele tá pirado. Desde a jogada que o Genildo trouxe lá com o Gê Lucas. Ele já tentou tirar o Gê Lucas do sério. ele já tentou fazer confusão, agora no final do primeiro tempo ele arrumou outra confusão e quando apitou o árbitro, ele deixou o braço ali no jogador do Bahia que tá caindo no gramado. E o detalhe é o seguinte, os auxiliares do Diniz ali levaram ele já pro vestiário, ele já desceu correndo, mas se o juiz quiser expulsar, mesmo lá dentro, vai acontecer de novo com o Corinthians o que já aconteceu no futebol brasileiro com o jogador do Flamengo, com o Carrascal, que foi pro intervalo e na volta foi expulso. Se o Abate Abel quiser expulsar o Caio César, não adianta levar correndo não, viu? Quando voltar, vai pro chuveiro mais cedo, não vai ter jeito não. Clima tenso aqui no final do primeiro tempo. E um ponto interessante, Ivo, pra gente destacar já aqui começando o nosso intervalo, o Bahia muito pilhado, mas pilhado de forma positiva, não pra confusão, pilhado pra jogar bola. É uma das atmosferas mais surreais que eu já vi aqui na Fonte Nova nos últimos jogos do Bahia, pelo menos do ano passado pra cá, viu? A torcida comprou a briga do time, tá vendo que o time precisa do apoio e tá numa atmosfera surreal aqui na Fonte Nova. O bicho tá pegando e a torcida do Bahia tá empolgada aqui na Fonte Nova hoje. Vamos aproveitar pra gente trazer já aqui durante o nosso intervalo quem o Rogério Ceni tem à disposição para trazer aí se ele quiser mexer no intervalo. Lembrando que o Zé Guilherme, lateral esquerdo, tem cartão amarelo. Lembrando que David Duarte, zagueiro, tem cartão amarelo. Os dois, inclusive, não enfrentam o Fluminense, estão suspensos. Então, por ter dois amarelados na defesa, o Rogério Ceni pode querer mudar no intervalo, viu? No banco de reservas do Bahia tem o 17, Guido Herrera, o 44, Marcos Vitor, o 4, Canu, o 46, Luciano Juba, 63, David Martins, 15, Michel Araújo, 10, Everton Ribeiro, 23, Sanabria, 77, Juan Pablo, 57, Cauê Furquim, 12, William José e o 27, Everaldo. O Corinthians, se quiser mudar também os esquentadinhos, principalmente para não serem expulsos, como é o caso do Caio César, tem no banco de reservas o 51, Cauê, o 18, Pedro Raul, o 23, Matheus Pereira, o 52, Zacaria Labiade, o 4, João Pedro, o 19, Carrídio, o 29, Alan, 61, Dieguinho, 5 para André Ramalho, esse inclusive já estava aquecendo na reta final do primeiro tempo, 20 para Pedro Milans, 35 Charles e o 77 Lingard. Acabou o primeiro tempo, titulares do Bahia e do Corinthians no vestiário, reservas do Corinthians também no vestiário. Os reservas do Bahia estão aqui no gramado fazendo uma movimentação tradicional, eles começam o intervalo sempre fazendo essa movimentação e depois também descem pro vestiário. Jogo tá quente, a torcida do Bahia tá inflamada, vamos ver se o Bahia vira. No segundo tempo, eu volto com ele para comandar o intervalo, o narrador, que agita a galera.
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1: Valeu, minha galera brasileira. Eu vou rapidinho a um break. Dois minutinhos eu volto com Fran Saavedra, com Genildo, com Lorena Vinhas, com Roberto Rivelino, já dando um pitacozinho sobre o jogo da noite, logo mais entre Remo e Vitória. Já, já. Dois minutinhos eu volto agora, galera.
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0: Bahia, Corinthians.
1: Valeu, galera brasileira, uma passadinha rapidinho no melhor plantão esportivo do Brasil. Diga aí, Francinha.
2: Ok, meu caro Ivo Ferraz, confirmando, além de Bahia 1, Corinthians 1, intervalo aí na Fonte Nova, lá no Mineirão também estamos no intervalo e com gol de Gustavo Justino, o Botafogo vai derrotando o Cruzeiro por 1-0. Bola rolando em Bragança Paulista às 18h30 para Bragantino e Coritiba, no mesmo horário na Arena do Grêmio, Grêmio Fluminense e ainda Flamengo e São Paulo no Maracanã, e às 19h30 tem Palmeiras e Atlético Mineiro. E o Vitória joga também 19h30 com transmissão da Excelsior em Belém. Remo e Vitória. Isto Série A do Brasileirão. Na Série B, o momento é Criciúma 0, Náutico 0, América Mineiro e Goiás. A bola vai rolar 18h30 em São Bernardo. São Bernardo vai vencer no Ceará por 1-0. É o Campeonato Brasileiro que tem pela Nova Brasil FM 104.7 Salvador. 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
1: Esse é o melhor plantão esportivo, nosso França Almeida, galera, vamos nessa no PIG, liberando geral, galera. O Roberto Rivelino tá com a gente, já tá prontinho pro jogo, o nosso querido Roberto Rivelino, e logo depois que a bola parar de rolar aqui, já vou acionar, viu, grande DF, o nosso Ives Carneiro e o nosso Toninho Maravilha. Agora eu vou acionar o Roberto Rivelino rapidinho, só pra ele registrar o panorama em Belém do Pará, que ele vai narrar hoje o jogo entre Remo e Vitória. Bota a vinheta dele aí, garotinho.
3: Grande abraço para você, meu caro Ivo Ferraz. Boa tarde. Boa tarde a galera que está ligada na super transmissão da Nova Brasil FM. Show de bola. Direto aí do estádio da Fonte Nova. E nós já estamos aqui a postos no estádio Mangueirão em Belém do Pará, às 17h05. A expectativa de um grande público. O torcedor do time do Remo é apaixonado, mesmo o time estando aí numa má campanha, amargando zona de rebaixamento do Campeonato Brasileiro, mas promete lotar a casa hoje. A gente vai levar toda esta emoção na expectativa de uma grande vitória do Leão no Campeonato Brasileiro. Vamos que vamos na busca desta tão sonhada primeira vitória do Brasileirão fora de casa pelo time do Vitória. Pra frente, Leão! 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Vai você, Ivo.
1: Valeu, grande Robertão Rivelino, tá com a gente, ele vem logo depois que a bola parar de rolar, às 18h30, galera, ele vai comandar a jornada esportiva ao lado de Toninho Maravilha, Ivens Carneiro e França Almeida, no melhor plantão esportivo do Brasil. 2 minutinhos para Lorena Vinhas, ouvir a galera rapidinho, Lorena, porque tem um comentário de Genildo Lavisky, rapidinho, garotinha.
4: Oi, Ivo, tô aqui, olha, a torcida tá meio feliz, não tá muito feliz, mas amigo, que cara é essa? Boa tarde, a gente tá ao vivo aqui na Nova Brasil FM, tudo bem? Como é seu nome?
5: Rock.
4: Seu Rock, aí, gostou do primeiro tempo do Bahia?
5: Com esse juiz aí, não tem como gostar, né, minha filha? Tá ruim. Mas o Bahia tá bem, o Bahia tá jogando bem. Só que o juiz não tá ajudando, tá marcando muita falta contra o Bahia e tá destruindo o jogo.
4: E pra você, quem foi o craque do primeiro tempo?
5: Olha, eu achei que a Acevedo tá mais espantado no time. Os outros estão num bom nível. O Nestor também tá jogando bem. O time todo tá bem. Não tem nenhum assim que tá desfalcando, não.
4: Isso aí, seu placar pra gente finalizar.
5: Olha, eu espero que o Bahia vire esse jogo e consiga uns 2 ou 3-1 aí.
4: Tomara, viu? Tá muito acreditando nisso. Tá vendo, Ivo? A torcida tá na bronca com a arbitragem, mas tá confiante na vitória do Bahia.
1: Valeu, Lorena Vinhas, valeu, garotona. Ouvindo a galera tricolor de bem com a vida. Agora, galera, é hora de ouvir a palinha de quem entende, analisando o que foi este primeiro tempo de um pro Bahia, um pro Corinthians e o segundo promete muito mais. Vem aí a palinha dele, o homem da TV e do rádio, o comentarista que não esconde o jogo.
6: Pois é, meus amigos, nada melhor do que um bom jogo, nada melhor do que uma grande competição, uma grande festa para deixar todo mundo feliz. A Fonte Nova não está hoje com a sua lotação completa, eu acho que vai dar perto disso, né? Mas sem dúvida alguma, o torcedor que veio assistir a esse jogo entre Bahia e Corinthians está extremamente feliz, extremamente satisfeito, em especial o torcedor do Bahia. Feliz com o seu time, mas com bronca em relação à arbitragem. Se eu for fazer uma análise agora daquilo que aconteceu durante os 90 minutos em relação à arbitragem, o vovô aqui, que está no seu dia, diria o seguinte: o árbitro não teve influência direta no placar, de forma alguma. Os gols que foram marcados por Alergo e anulados foram gols que realmente mereciam ter sido anulados, porque houve irregularidades dos lances e eles foram naturalmente que atestados pelo novo sistema eletrônico que determina o árbitro exatamente o momento exato de parar. Mas o problema que a torcida está na bronca com o árbitro da partida é com relação à parte disciplinar. Houve cartão amarelo para o Bahia, cartão amarelo para o Corinthians, 2 para cada time, mais cartões para o banco do Bahia, e até agora não sei para quem foi, Gabriel daqui a pouquinho pode informar isso, quem é que foi efetivamente punido, e para o técnico Rogério Ceni também, que levou um cartão amarelo nesse primeiro tempo. Mas o jogo em si foi um jogo dominado pelo Bahia, com dificuldades, exatamente porque enfrentou um time fechado, um time que tem aquele chamado esquema dinizista, que mudou em relação àqueles primeiros momentos da carreira do técnico, em que ele fez com que o futebol brasileiro passasse a jogar através do seu goleiro, quando ele estava no Atlético do Paraná, eu lembro bem disso, e daí para cá ele foi aperfeiçoando o seu esquema e hoje está no Corinthians usando o que tem dentro do que pode, é claro, para fazer com que hoje, por exemplo, ele dificulte as coisas para o time do Bahia. Quando ele pôde, ele fez o gol e fez muito cedo aqui na Fonte Nova, aos 7 minutos de jogo, a bola ainda estava com o domínio do Bahia, foi perdida no meio de campo, ficou todo mundo olhando o Angelelli pegar a bola e chutar de longe, e o goleiro Ronaldo, numa infelicidade que ele teve, rara infelicidade por sinal, nesse campeonato brasileiro, acabou tomando um gol. E o Bahia teve dificuldade em chegar para rolar, porque o Corinthians passou a ficar ainda mais atrás. Se ele começou jogando no esquema 4-5-1, ele tinha apenas Yuri Alberto na frente e o resto do time fechadinho, ele fechou-se mais ainda e passou a administrar as jogadas com o esquema de 5-4-1, tá? E isso fez com que o Bahia tivesse dificuldade de chegar lá, porque o Corinthians, a proporção em que o Bahia se aproximava, ia descendo mais ainda dessa linha de 4 jogadores do meio de campo, formando uma verdadeira barreira à frente do gol de Hugo. O Bahia tentou a primeira, tentou a segunda, teve gol anulado por causa do impedimento, fez um bom jogo o estreante Alejo Vélez, tanto que ele faturou 2 gols, mesmo não tendo validade, mas foi importante que ele marcasse presença e acabou já nos acréscimos, aos 48 minutos, né, Ivo? 48 minutos, o Bahia chegou lá e conseguiu o empate através de David Duarte, num passe excepcional, cobrança de escanteio na cabeça, parecendo que a jogada tinha sido jogada com a mão, a bola tinha sido lançada para a área com os braços do Nestor, que mais uma vez se destaca no meio de campo do time do Bahia e dificilmente vai dar lugar de volta a qualquer outro que seja. Bahia joga bem. A gente não tem um jogador que diz assim: olha, esse cara aí não foi legal. Não, todo mundo está num nível bom para cima, inclusive a defesa. Mesmo com aquela falha na marcação, ficou todo mundo esperando a bola cruzada na área e correu para a marca do pênalti. O jogador do Corinthians viu que não tinha ninguém, experimentou o chute. Como ele bate bem, acabou chutando no ângulo. ângulo e a bola entrou. Mesmo assim, a defesa do Bahia jogou bem. Surpreendente, inclusive, Roman Gomes, muito bem o lateral direito do time do Bahia, e o Corinthians jogou naquele setor, jogou muito naquele setor, jogou pouco pelo setor direito, mas nas vezes que tentou pelos dois lados, encontrou uma barreira grande, tanto do Zé Guilherme, quanto do Roman Gomes. Vamos ver o que é que vai acontecer agora para o segundo tempo, se o Rogério mantém esse esquema, porque ele corre um risco. Ele tem dois jogadores da sua defesa, David Duarte e Zé Guilherme, com cartões amarelos. E é claro que o Corinthians vai explorar isso aí. Vamos ver também se o Corinthians volta com seus 11 jogadores, porque há uma grande expectativa agora com relação a Caio César, se o árbitro, nessa volta a campo, vai dar cartão vermelho para o jogador do Corinthians que foi acusado de agredir. Eu vi daqui quando ele encostou e o jogador do Bahia caiu, no momento em que o árbitro apitou o final do jogo e ele partiu para a briga, houve uma grande confusão aqui na saída, mas é claro que o jogo só recomeça e está valendo essa ação do árbitro até que se reinicie o segundo tempo. Enquanto não iniciar, ele pode aplicar cartão vermelho no jogador Caio César, naturalmente que devidamente orientado pelo VAR, né? Mas até agora, por exemplo, ele não foi ver o VAR. Eu não sei se há um outro esquema aqui em campo ou lá no vestiário em que ele possa verificar, ou se alguém viu, mas até agora ele não fez isso. Vamos ver o que é que vai acontecer agora e saber como é que o Bahia vai se comportar em campo. Se mantém a mesma formação, se o técnico vai fazer alguma mudança na defesa, o Rogério Ceni vai mexer em razão desses cartões amarelos, porque é uma situação perigosa para o time, né? Ter dois jogadores da sua zaga com a advertência do árbitro, e o Corinthians sabe perfeitamente disso, não é um time bobo, muito pelo contrário, é um time catimbeiro, mas o Bahia está atento a esse tipo de situação. Vamos ver então, e torcer para que o jogo seja bom, para que o jogo seja de novo pegado no segundo tempo, para que o jogo agrade e para que a torcida, ao final, saia daqui sem queixas da sua equipe, como até agora não teve, queixa somente do trio de arbitragem, né? E eu vi apenas o erro aqui

0: placar que não é merecido para o Bahia e jogou mais. Bahia que fez a estreia de Elay Ruvelis nesta partida por aqui e ele vai, sem dúvida alguma, agradando ao torcedor. A gente viu agora que Caio César chega lá, aperta a mão do árbitro e os dois já estão conversando. Vamos ver o que é que vai acontecer a partir de agora. Não creio. Pelo papo, pela forma como o árbitro se comportou diante do camisa 37, parece que ele vai continuar em campo. A não ser que haja um protocolo diferenciado, esperar os jogadores do Bahia também voltarem ao gramado e ele, antes de dar início ao jogo, tome essa posição de expulsar o atleta corintiano ou aplicar, no mínimo, o cartão amarelo. Vamos que vamos, eu volto com vocês. Ivo Ferraz comandando o segundo tempo de Bahia 1, Corinthians 1, Campeonato Brasileiro, aqui pela Nova M.
1: Galera brasileira, emoção de bar pro meu coração, o Zandri não vai começar o segundo tempo já já, e o Bahia como sempre mais uma vez atrasando aí, né, Gabriel?
2: É, o Bahia tá voltando agora, Ivo. Os jogadores do Corinthians são ali no centro do gramado já, numa roda conversando. O Caio César, como o Genildo viu muito bem, já foi ali bater um papo com o Ramon Abateabel. O Ramon fez até um gesto ali de cotovelada, não sei se ele tava dizendo que acusaram o Caio disso, ou ele viu o Caio fazer, não sei. Alguma coisa eles conversaram sobre o entreveiro que teve ali, mas o Caio tá bem tranquilo depois do bate-papo. Agora o Ramon tá conversando com Acevedo, que é capitão do Bahia. Vamos ver o que é que vai sair dessa conversa, mas expulsão não vai ter não. Se tivesse, ele já teria organizado tudo ali. Vai seguir tudo normal. Ele vai deixar o Caio César dentro do gramado e os jogadores do Bahia também. Corinthians sem mudança, Bahia sem mudança. O Bahia volta com Zé Guilherme e David Duarte, os dois da defesa do Bahia, amarelados, o lateral esquerdo e também o zagueiro. O Caio César agora foi ali, né, aquietar os ânimos, cumprimentou o Jean Lucas, que foi um dos que teve a confusão com ele ali. Tá querendo selar a paz, porque ele passou por um fino de ser expulso, viu? Vai rolar a bola.
1: Valeu, garotinho, vai começar, galera, vai rolar a bola no estádio da Arena Fonte 9, a galera tá com a gente do som da Nova Brasil FM, vai começar o jogo, o árbitro já olhou pro cronômetro, a torcida fica na expectativa, agora tem mais 45 pro Tricolor de Aço fazer a diferença. Vai começar, galera, autorizou o árbitro, apita, a bola está

0: melhor seu rádio, galera, brasileira, emoção demais pro meu coração, sou grandão, a galera tá com a gente do som da Nova Brasil, FM, Salvador 104.7, pisa fundo e vem com a gente, galera do Brasil e do mundo, um abraço pra essa galera de bem com a vida do meu coração, são grandão, aqui o Hugo Souza voltou já sem pressa, né? Voltou sem pressa, ele não tem pressa pra sair jogando, 1-1 no placazão, olha a jogada encerrada, Hugo Souza correu pra bola, bateu, viajou, ela viajou, chegou de Duarte, interceptou, corta de cabeça, cai no terreno, pandemia, arrumou bola para Rodrigo Nestor, faz o giro, domina a jogada, olha o Nestor, já deu quase errada, voltou para recuperar, arrumou Gomes, ele coloca no terreno, ajeita a bola de novo para Acevedo pela equipe do Bahia, o cara caiu aí sentindo, hein, Gabriel?
1: Foi, o Nestor, ele precisou dar um carrinho um pouco mais brusco aqui, para conseguir dar o passo para trás.
0: Para cima um pouquinho o microfone.
1: Foi? Tá ok?
0: Tá ok, aproxima um pouquinho.
1: Pronto, aí, já foi. É, mas um detalhe importante não é o Nestor, tá? É o Alejo, eu tô de olho nele aqui. Ele disputou uma bola aqui na linha de fundo, logo no primeiro lance do segundo tempo. E ele tá com dores na virilha. Ele já colocou a mão na virilha várias vezes. Vai, Bahia.
0: Valeu, garotão. Gabriel Marcelar, a juventude do Rádio Brasileiro. Maravilha pro Bahia, galera. E agora, Ademir, dominou no peito da caixinha. Vai, Fubacinho. Vai pra cima, cara, que eu vou com você. Dominou, vai ficar de frente pro adversário. Ali briga pela bola, o cara toca, ela vai pra fora. Remenso, mano, pro Bahia fazendo a cobrança. Tá sentindo Alejo, cara. Fique preocupado com isso aí, viu, Gabriel?
1: Tem gol. É, ele tava com a dor no, na virilha, mas agora a dor é no pé direito, tá? Nessa disputa que ele teve aqui, ele acabou se batendo com o defensor do Corinthians, tá com dores no pé direito, no peito do pé direito aqui. Não tem ligação com a virilha.

0: Qualquer coisa eu informo, mas por enquanto tá tudo ok com o Alejo, permanece 1-1.
1: Valeu, Gabriel. Valeu, garotão. Oi, França.
2: E tem gol na Série B do Brasileirão logo no início do segundo tempo, aos 2 minutos. Berrondo empata para o Ceará. Agora São Bernardo 1, Ceará também 1. 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
1: Olha o tricolor, para Romão Gomes, dominou para lá, sobrou lá para cá, cruzou a bola. Bate na zaga e vai para fora. Esquinado aí, garotinho.
0: Esquinado, boa jogada do Romão. Bateu pro meio da área, o corte da defesa. Esquinado, Rodrigo Nestor na cobrança. Permanece 1 pro Bahia, 1 pro Corinthians. 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
1: Vamos lá, garotão. Capricha de montão, vem Rodrigo Nestor pra cobrança. Quem sabe agora a galera pra surgir mais um. Eu quero é mais, correu pra bola, bateu, viajou. Subiu de cabeça, corta a zaga. Vai emendar, o Puga, rolou, bateu. Bola vai, sobra ali, soltinho. Ninguém do Bahia passou, vai lá o jogador. O Gil Nunes tentou fazer a falta, vem cair. O César vai descendo, pequenininho, habilidoso. Ele vai levando, vai pra cima, abriu bola. Bidon, virou o jogo lá pra direita, bola era do Garra, bola vai pro Bidon pra receber lá na direita, no pé canhotinho, ajeita a bola vem pro Mateuzinho, Mateuzinho rolou por dentro, botou a bola pro André pra tentar cruzar, André domina a jogada, prepara, articula, vai pra cima do Bahia, já fechou a casinha, o tricolorzão de aço, bora Bahia, minha porra do Bahia, já fechou na casinha, a bola volta de novo, vem pro Mateuzinho, foi na equipe do Corinthians pra fazer o giro, ele rola a bola um pouquinho atrás pro André, André joga por dentro, ajeita a bola pro Garro, no pé canhotinho, Garro domina, vai saindo com ela, empurrou na ponta pro Caio Cera, chegou Ramos Mingo pra corta, bota a bola pra fora, ela vai saindo, arremesso manual pro Corinthians fazer a cobrança, galera, arremesso pro Corinthians, aqui 1-1 no placarzão, 4 minutos e bola rolando, segundo tempo, eu ouço a galera do Corinthians fazendo aquela barulhão e a torcida tricolor por enquanto tá tranquila, hein, vamos embora, galera, valeu, Lucas Carneiro ligado com a gente, a bola vem de novo, galera, pra equipe do Corinthians, o jogador que é o André, ele rola a cotinha, bota na esquerda pro Angileri, dominando, recua a bola, devolve para o André, pro Angileri, entregou errado, recuperou o jogador que é o Eric Puga, deu tracinho na jogada, tô gostando de ver, hoje a galera tricolor tá animada, Fubacinha, bota na frente, apostou carreira empurrando, pra mim é falta, cara, Gabriel.
0: Ele não deu nada, a disputa do Angileri com o Ademir deu tapa na frente, o Abate Abel mandou seguir, a bola saiu pela linha de fundo, tiro de meta já cobrado pelo Corinthians, permanece 1 pro Bahia, 1 pro Corinthians aqui na Fonte Nova.
1: Vamos e atenção, galera brasileira, conferindo comigo a hora certinha do futebol. Salvador, Bahia, Brasil, 5:23, agite comigo o tempo e placa de jogo. Cravadinhos agora, galera brasileira do meu coração, Zumbrandão, a galera tá com a gente no pique de Berenho Geral. Estamos com 5 passados, entrar para a final do jogo, que é a Série A do Campeonato Brasileiro, Prefeitura de Salvador, colada na gente, o Boldo Antigo, Casa Motos na paralela, próximo ao Salvador Shopping, e o placa do jogão de
3: Bahia,
1: em 1,
3: Corinthians,
1: também 1,
2: França Almeida. E tem gol na Série B do Brasileirão. Hugo Sanches marca o segundo do São Bernardo. Agora São Bernardo 2, Ceará 1. 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

0: galera, brasileira, quem será contra nós nas ondas do rádio é muito mais emoção de montão no pique, liberando geral no sul da Nova Brasil e firma, a gente conta tudo pra você, a galera comigo, liberando geral, vamos embora, garotinho, aqui seis passados, etapa final, a bola fica pro Bahia, pra ser feito, ele bota o bloco na rua, já deu vacilo, cara, a bola fica pro Yuri Alberto, domina, de frente pro gol, rolou bola pro jogo, Caio César invadiu, penetrou, na boca do gol, de fundo, cruzou pra trás, pra o Yuri Alberto, chegou pra corta, na zaga do Bahia, deu contra-ataque de Colô, bola pro Punga, bota na frente, cara, bota na frente, ele tentou passar por baixo, o cara fez o corte, a bola vai pra fora, aí Wilson Manuel pro Bahia, fazer a cobrança, o Bahia não tem pressa, Lucas, vamos lá, garotão de botão, ele coloca no terreno, ajeita a bola pro Ramos Miga, a bola ficou de novo pro Jean Lucas, gol aonde, França?
1: O acontece em São Bernardo, Série B do Brasileirão. Vinícius volta a empatar para o Ceará. Agora São Bernardo 2, Ceará também 2. 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
0: Valeu, França Almeida, no Bernardo, também esportivo do Brasil. Galera, bola vem de novo para a equipe do Bahia, batendo o bloco na rua, carrega. Vamos lá, garotão, vem para a bola. Roban, vai passar para pedir, entregou para o Ademir. Roban, tentou dar o drible, deu o drible no jogado ali. Hoje em cima dele, ele faz a fita, bota o corpo, protege na raça, na vontade. Vamos embora, garotão, gosta de ver assim. Cruzou, mas aí já faltou força. Mas valeu, Gabriel.
2: Sustentou ali na força na disputa com o Breno Bidon, mas na hora do cruzamento cruzou torto, ela sai pela linha de fundo, permanece um pro Bahia, um pro Corinthians, no oferecimento de humor da Jayco Casa Motors na paralela, próximo ao Salvador Shopping.
0: Valeu, galera, aqui oito gravados, oito gravadinhos, etapa, etapa, galera, etapa final de jogo, é a galera com a gente, no som da Nova Brasil, FM Salvador, do futebol que a gente gosta de ver. Vamos juntos, garotinho. 1-1 no placazão do jogo. 1-1, galera. E a galera com a gente no pique, liberando geral. A bola fica de novo ali por dentro, pelo meio de campo. Derrubada é falta, Gabriel.
2: Falta, falta em cima do Ranieri ali. Falta feita pelo Rodrigo Nestor, camisa 11 do Bahia. Falta marcada, já cobrada. Segue 1-1.
0: Vamos que vamos, minha galera do meu coração, Zão Grandão, a galera comigo no YouTube, deixa um like, um joinha, compartilhe, galera, ouvindo aqui muita gente assistindo a gente, deixa um like pra gente, deixa um joinha, compartilhe, manda ver, libera geral, like, like, like, like pra gente aí, garotão, vamos nessa, galera, se inscreva, deixa um like, compartilhe, comente, aonde tá ligado ouvindo junto, a bola vem no arremesso manual pra equipe do Corinthians, fazendo a cobrança, não tem pressa, Matheusinho, ele coloca por dentro, a bola fica ali pro Garro, Garro na perna, outro trabalho, empurrou na boca do gol para o Willian Alberto, saiu Ronaldo para fazer a defesa, ele cata firme, coloca rapidinho na reposição, bola fica para Severo, que não tem pressa, esse é o jogo do Bahia, cara, eu já não gosto de ver essa paciência toda, hein, agora sim, esticou na ponta para Zangue Leve, matou no peito, vai tentar passar, opa, passou, escapou, deu vantagem, vem Pulga, Pulga domina, vai cruzar, mastigou, é agora para o Alejo, na boca do gol, chegou para a corta, corta a bola, zaga do Corinthians, e volta para se ela passa o Alejo, o carro embava lá dentro, hein, garotinho?
2: É, o cruzamento do Eric Pugo, o Alejo ia chegando pra finalizar. Gustavo Henrique cortou, botou pra fora. O Alejo se lamentou bastante, porque por pouco a bola não chega pro atacante do Bahia. Ele se lamentou, a bola sai pela linha de fundo, esquinado pro Bahia. Repeteco do primeiro gol, será Rodrigo Nestor na bola. Vai fazer o cruzamento, um pro Bahia, um pro Corinthians na fonte nova.
0: Segura que eu vou, galera. Quem sabe agora, Rodrigo Nestor pra bola, correu, bateu, viajou, pra boca no gol, a bola passou, botou de extensão da grande área, vai correr, Ademir pra pegar, e pegou fubacinho, vai garotão, capricha de montão pro meu coração, Zão Grandão, rola a bola pro Rodrigo Nestor, pro Zé Guilherme, 66 na camisa, ele faz o giro, vira o jogo, Rodrigo Nestor, ajeitou no peito pra Jean Lucas, devolveu pra ele, no bico, no vadinho, penetrou, e agora pra cruzar, bateu pro gol, de perna direita, a bola vai pra fora, errou a pontaria, Gabriel.
2: Passou, não tirou tanta tinta, mas passou perto da trave do Hugo Souza. Finalização do Nestor de direita, sai pela linha de fundo, tiro de meta pro Corinthians, um pro Bahia, um pro Corinthians, para a Prefeitura de Salvador, colada na gente.
0: E atenção, galera, tricolor, conferindo também agora certinho do futebol. Salvador, Bahia, Brasil, estamos às 5 da tarde, mais 29, galera. Agite comigo o tempo e placa de jogo. galera da marca gravada de 10 traçados pelo ponteirinho 11 gravados, etapa, final de jogo, é a Série A do Campeonato Brasileiro, ITS Brasil, internet de excelência para a sua empresa, e o placa do jogão de
3: Bahia,
0: em um,
3: Corinthians,
0: também um.
1: Ainda pela Série A do Brasileirão, 22 minutos do segundo tempo, no Mineirão, permanece Botafogo 1, Cruzeiro 0, na informação de Prefeitura de Salvador, colada na gente.
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0: Claro, galera brasileira, no Cuscuz com poesia, tá ligado com a gente, bora Bahia, minha porrenta, valeu, garotão, obrigado pelo carinho, obrigado pela audiência, o Cuscuz com poesia tá com a gente, lá em Petrolina, Pernambuco, acompanhando pelo YouTube, atenção, galera, é bola pro Bahia pra fazer a cobrança, pode pintar no gol, tricolor, quem sabe, o mundo da virada, e virada é mais gostoso, vem pra bola, cabrinha, garotão de montão, Rodrigo Nestor autorizou, correu, bateu direto, aí não vale, poderia jogar fechadinho, né, Gabriel?
1: É, ele bateu forte, era pra ser em direção ao gol, só que a bola não tomou a direção do gol. Ela foi mais no sentido do Alejo, que fechava na segunda trave, mas foi muito forte pro Alejo conseguir desviar. A bola sai pela linha de fundo, tiro de meta pro Corinthians. Permanece um pro Bahia, um pro Corinthians em Salvador. 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
0: E o tricolor não desiste, galera, matamos logo na rua, bola pra cima do Nagarra, na vontade do cara tem manha, ele domina a galera pra Rodrigo Nelson, bota pelo alto pro Alejo, a bola tirada pela zaga do Corinthians, afasta perigo, mas o Bahia tá com vontade, galera, isso é o mais importante, hein? O Bahia tá com vontade, Genildo Lavinski, 13 cravados e o jogo neste segundo tempo, garotão.
2: É, o jogo continua com o Bahia dominando, eu não chego a dizer que o Bahia tá amassando o Corinthians, né? Porque o Corinthians quando tem a bola nos pés, é diferente, ele domina, ele tem tranquilidade e tal, não é um time bobo, de forma alguma, mas o Bahia tá bem melhor, continua dominando o jogo como terminou o primeiro tempo.
0: Valeu, galera brasileira, Genildo Lavinski, o nosso Bung, tá ligado com a gente do Sul da Nova Brasil, enfim, a galera tá comigo no Pink, liberando geral aqui, garotinho, é muito mais emoção de montão, vamos embora, galera, vamos juntos aqui na vaca de 14 gravados, 14 gravadinhos, etapa final de jogo, tudo igual no placar, tudo igual, galera, a bola fica de novo pra zaga do Corinthians, com Gustavo Henrique, rola a bola, Coutinho dominando, agitando aqui pro Raniene, o bolso de baixa grande, domina a jogada, prepara mais uma vez daquela recuada, volta a bola pro Gustavo Henrique, o Bahia vai pressionando, vamos pra cima deles, Tricolor, vamos pra cima deles, a bola vem esticada na ponta pro Corinthians, Matheus e mandou um chutão pra galera, ele ficou na bronca, vou falar em galera, eu vou com ela, com a musa da galera, a Lorena Vinhas tá na galera.
3: Vai virar o jogo. Vai dar 2-1.
4: Olha, esse aí é o placar também, tá vendo, Ivo? Tá todo mundo concordando comigo.
0: Eu também tô, garotinha. Fala, Lavinski.
2: Olha, esse tipo de lance vai acabar. A gente viu agora o goleiro Hugo do Corinthians cair exatamente para que o técnico Fernando Diniz pudesse dar orientação aos seus jogadores. Isso vai acabar pela legislação da FIFA que foi empregada na Copa do Mundo e que vai ser empregada também no futebol do Brasil, provavelmente a partir de agosto, porque a CBF vai reunir todos os clubes e discutir essa reforma nas regras do Campeonato Brasileiro. Se um goleiro cair, nenhum jogador pode chegar perto do técnico. Pode chegar aqui, como foi feito agora, para receber a orientação. Pronto, os jogadores receberam a orientação, ele levantou, não estava sentindo absolutamente nada, bebeu água e vai a jogo.
0: Valeu, galera! E atenção, galera brasileira, conferindo comigo na certinha do futebol. Salvador, Bahia, Brasil, Arena Fonte Nova, galera, estamos às 5 da tarde, mais 34, agite comigo, tempo e placar de jogo. 3 agora, galera, na marca de 16, passados, etapa final do jogo, ITS Brasil, internet de excelência para a sua empresa, e o placar do jogão de
5: Bahia,
0: tem um,
5: Corinthians,
0: também um.
6: Ainda pela Série A, teremos 18h30, Grêmio e Fluminense, Flamengo e São Paulo, na informação de Omoda Jacob, Casa Motors, na paralela, próximo ao Salvador Shopping.
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0: Se Deus é por nós, galera brasileira, vamos Tamo junto, os assuntos do Rádio Alô, Jair Pitanga, tá com a gente, valeu, garotão. Dizendo 2-1, Pitanga, Vauru, deve ser Bauru, São Paulo, valeu, garotão, tá com a gente, valeu, valeu, galera de Bauru, São Paulo. O Jair Pitanga tá sendo pelo Tricolor, dizendo 2-1, Bahia. Eu te ouço, cara, eu acredito, galera, Tricolor comigo também no YouTube, deixa um like, o joinha, tô vendo aqui muita gente assistindo a gente que ainda não deixou um joinha pro garotão, não deixou um like, não se inscreveu no canal, compartilhe, galera, vamos juntos nas ondas, o rádio é muito mais emoção de montão, anunciando pra você às 6:30, 7:30, bola rolando no estádio Mangueirão em Belém do Pará, para Remo e Vitória, mais um jogão da Nova Brasil, FM Salvador, quem vai narrar é ele, o narrador que tem nome de craque. Maravilha, maravilha, maravilha! Toninho, apertei, nosso dia! E a palinha do comentarista clássico, galera! Valeu, garotão! Esse é o DJ Henrique, cada dia vai nova, valeu, garotão! Você tá ficando igual a vinho, viu, DJ? Vamos nessa, garotão! Simbora, galera, no pique de Pernambuco, da Nova Brasil, FM, garotão, a bola vai rolando aqui na fonte nova, 18 gravados, etapa final, eu vou pro Bahia, eu vou pra galera tricolor, agora vamos lá, garotão, correu, bateu, viajou, bola vem pra esquina, era pro Zé Guilherme, chegou pra corta a bola, a zaga do Timão, me coloca pra fora, arremesso lá pro Bahia, fazendo a cobrança, 1-1 no placar do som da Nova Brasil, FM, Salvador, se Deus é por nós, quem será contra nós, galera? Aqui tem arremesso pro Corinthians, que já começou, Genildo, tirar o pé do acelerador, né? Um empate aqui pro Corinthians, tá bom demais, hein?
2: Tá bom demais, sim. Mas o Bahia não vai deixar esse empate, não.
0: É agora, garotão. Eu vou com ele. Ademir Roland. Atenção pra mim, que invadiu, penetrou na boca, agora pro Roma. Chegou pra corta, Gustavo Henrique. E aí o cara do Corinthians se joga na grande área, tá com cãibra. Os caras são cativeiros, cara. Pelo amor de Deus, hein?
2: Esse baixinho romano do Bahia é incrível, né? O cara parece um monstro. É sério. Ele não perde uma bola dividida. Vai em todas e ganha todas.
0: Foi só Gilberto ir embora.
2: É, exatamente.
0: Entendeu?
2: Exatamente.
0: Aí ele apareceu mais, cara. Deu mais confiança,
2: chance,
0: né?
2: Teve chance. Agora, olha a briga lá dentro da área. A bola tá parada. Olha os jogadores do Corinthians e os jogadores do Bahia. Olha lá. Os jogadores do Bahia sendo empurrados pra trás. O Alejo lá com
0: pra equipe, tricolor, capricha, garotão de botão, David Duarte tá sendo agarrado, os caras estão com medo dele fazer o segundo, hein? Solta o cara, meu irmão, agora vem, e agora vai, David, cabecinho, voltou, sobrou pra cortar a zaga do Corinthians, corta a bola, aliviando o perigo, vai buscar a bola lá, o Zé Guilherme, a bola fica pro Ronaldo, bate pro Zé Guilherme, tá sozinho, cara, eu fico preocupado, hein? Não gosta de sair não, Ronaldo, manda aqui pro jogador Romã, pra ele começar jogando, pra ele ensaiar, tá esperando o Corinthians sair mais um pouquinho, hein? E atenção, galera brasileira, conferindo comigo, a hora certinha do futebol. Salvando Bahia Brasil, Arena Fonte Nova, 5:38. Agite comigo, tempo e placa de jogo. Cravadinhos, galera brasileira. Vamos juntos nas ondas do rádio do Pique de Verão do Geral. Salvador colada na gente e o placar do jogão de
8: Bahia
0: 1
8: Corinthians
0: também 1
8: Prisão Mega.
9: Na Série B do Brasileirão, o Náutico vai empatando com o Criciúma em 0-0. O outro jogo, São Bernardo e Ceará, vão empatando por 2-2. 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

0: Lúcia Bulos, quem será contra nós, galera brasileira, abraçando o querido amigo Paulinho Maquipan, tá com a gente, ele é Dona Consa, valeu Paulinho Maquipan, simbora galera, a bola vem pro Corinthians, botou logo na rua, o Timbo vem carregando, Yuri Alberto é perigoso, deu o drible, escapou do primeiro, limpo, vai pra cima, chega o dedo do Martins pra cortar, Jean Lucas hoje, tô gostando dele, hein? O Jean Lucas, mas o árbitro vai parar, marcando o que, Gabriel, hein?
1: É, eu não entendi também aqui,
2: eu acho que a bola bateu nele.
1: Quando
2: o Jean Lucas dominou a bola e tentou passar, bateu na perna do árbitro. Eu acho que foi isso, hein?
1: Vai mudar o Bahia, viu? Três mudanças no Bahia. A primeira, sai o 7, Ademir, para a entrada do 57, Cauê Furquim. Vem também aí 12, o William José, no lugar do 9, estreante, Alejo Vélez. E vai também entrar o 46, Luciano Juba, vai sair. Muito provavelmente o 66, Zé Guilherme. Muitos aplausos pro estreante Alejo Vélez. Fez gol, né? 2, mas não valeu nenhum. Sai muito aplaudido o estreante no Bahia. 3 mudanças no tricolor. Entram 12, William José, 57, Cauê Furquim e o 46, Luciano Juba. Deixam o campo o 9, Alejo, o 7, Ademir e também o 66, Zé Guilherme. Já, já, 2 no Corinthians também.
0: Ô, Genildo, Bahia mudou no atacado, né?
2: Mudou com qualidade, né? O William José por Alejo, significa que vai ter um pouquinho de mudança aí no esquema do meio de campo. Ele vem dar uma reforçada ali no meio, o William José, porque é um jogador que faz o pivô bem. Agora, com a entrada de Furquim pela direita, naturalmente o Bahia tem de ser mais rápido, né? Porque ele está descansado, é o jogador mais veloz e Ademir já estava naquela de cansado, né? Tomou as duas pancadas aqui na direita e por isso o técnico mudou. E a gente não pode discutir a qualidade de Juba pela esquerda, né? Vamos ver como é que ele volta, torcendo para que ele esteja nos seus melhores dias, principalmente no chute à distância.
0: Valeu, beleza, galera brasileira. Foi.
1: Saiu no Corinthians o 26, Angileri, autor do gol, entrou o 20, Pedro Milans, e saiu também o 7, amarelado, Breno Bidon, para a entrada do 52, Zacaria Labiade.
0: Quem?
1: Zacaria Labiade, 52, no lugar do 7, Breno Bidon.
0: Zacarias, né?
1: Isso.
0: Labiade, é isso?
1: Isso.
0: Valeu, garotão. Zacarias, nome diferente, né, Genildo?
2: Zacarias. Bom, futebol eu não tinha visto nenhum ainda, não.
0: É verdade, só vi humorista, né? Mas jogador assim.
2: Agora, veja
0: não
2: só.
0: Não deve ser brasileiro, né?
2: Veja só o técnico ligado, né? Ele viu que colocou o Furquim em campo, ia dar trabalho ao lateral esquerdo, que já estava com cartão amarelo, e imediatamente ele fez a troca. Entrou Pedro. Eu não peguei o número de Pedro aí, Gabriel.
1: 20.
2: Número 20. Muito bem. Então ele foi esperto, ele tirou o jogador que sabia que por quem foi lá para infernizar a vida, e é o que ele faz sempre. Vamos ver se hoje ele entra bem.
0: Valeu, garotão, e o Bahia vem, galera. Valeu, garotão, demontando meu coração. Zangrenão tentou chegar ali, toca na bola, a bola vai saindo, arremesso, bola pra equipe do Bahia, fazendo a cobrança, cobrou bola rapidinha, a bola vem pra Severo, cruzou pra boca do gol, quem sabe agora, galera, bola pro jogador aqui, que era o Fuc. Atenção, chegou ali, apertando, vai pra cima que ele morre, cara, vai pra cima que ele entrega, tentou tocar, a bola vai pra fora, pegou no jogador do Bahia, né, garotão?
1: Pegou no Cauê Furquim, estava ali na disputa com o Labiade. O camisa 52 do Corinthians acabou ganhando, levando a melhor. Tiro de meta para a equipe paulista. Bahia 1, Corinthians 1, no oferecimento de Prefeitura de Salvador. 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
0: Tem gol. Aonde?
3: Em São Bernardo, Série B do Brasileirão, de virada, é o terceiro do Ceará. Agora João Gabriel fazendo. Ceará 3, São Bernardo 2. 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
0: E atenção, galera brasileira, conferindo comigo a hora certinha do futebol. Salvador, Bahia, Brasil. Galera, estamos aqui às 5 da tarde, 44, ali na Fonte Nova. A gente comigo, tempo e placa de jogo. Cravadinhos agora, galera, cravadinho da marca passada de 26 cravados, etapa final do jogo, que é a Série A do Campeonato Brasileiro. Prefeitura de Salvador colada na gente, o placar do jogão de
4: Bahia,
0: Corinthians 0.
5: Pressão negada.
3: Ainda pela Série A do Brasileirão, permanece no Mineirão. O Botafogo derrotando o Cruzeiro por 1-0. 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
0: Seu rádio, galera brasileira, emoção demais pro meu coração, sou grandão, Arena Fonte Nova. Sinto que a torcida do Bahia tá um pouco apreensiva, Genil, tô sentindo, né? Tem muita gente no estádio hoje, todos os anéis, né? Público, acho que dos maiores, mas hoje a babou começou agora de novo, mas o restante tá bem assim, né, Genil?
2: Normal, é, o jogo é tenso, claro, porque o time vinha perdendo de 1-0, empatou e agora está encontrando dificuldade para penetrar na área da equipe do Corinthians pelo esquema que o Corinthians montou, né? Ele está com 4-5-1, eu volto a repetir, é importante, quando o Bahia está com a bola que ataca, ele reforça mais ainda o sistema de defesa e fica um muro ali na frente da zaga do time corintiano. É difícil, né, para chegar lá, e além do mais, não é uma tarde de grande inspiração do ataque tricolor.
0: Valeu, galera, a palinha de Genil do Lavisque do som da Nova Brasil FM Salvador, a bola fica de novo, tentou tocar, a bola vai pra fora, remesso manual pro time do Bahia fazer a cobrança, galera, o Corinthians, vai ali o Pedro Milans pra fazer a cobrança, agora 28 gravados, etapa final, vem pra bola, carrega ali o Bahia, tentou tomar essa gordurinha, chegou o Rodrigo Nestor, estaria na hora de trocar e tirar o Rodrigo Nestor, botar o Beto Ribeiro pra tentar articular esse meio de campo, não, pra criar jogadas.
2: É, o problema é que o Rodrigo Nestor está com uma função importantíssima ali pelo setor direito, né? Ele tá jogando.
1: Agora vem, chamou, ele vem.
2: Oh. Olha, lá vai ele.
0: Ah, cara, é pensamento. Vamos lá, olha aqui o Pulga, dominou e batiu. E agora, abacá, apontou, bateu, voltou. O José Cabeça, agora vai entrar, agitou! Não valeu! Não valeu! Que isso, cara?
1: Checando, mas tem o semiautomático, né? Hoje com o semiautomático é difícil. Tá errado, vamos ver. Eu não achei que tava impedido, não. Não achei, não.
0: Ô, Genildo, você achou o quê, garotão?
2: Rapaz, o árbitro não mandou até agora reiniciar o jogo, apesar de ser semiautomático.
1: Mandou, segui.
2: Ah, mandou agora. Meu Deus. Rapaz, eu tô com a raiva desse tal de semiautomático. Quem é esse cara? Registrado aonde e por quem? Pela mãe do guarda.
0: 3 gols hoje do Bahia, mas já fez 4 gols no jogo.
2: É? Pois é, rapaz.
0: Brincadeira, hein? O próximo vai valer. Vamos lá. Vai virar esse jogo, Bahia. Pra 2-1, galera. Vamos nessa. Atenção, torcida brasileira. Conferindo comigo na setinha do futebol. Salvador, Bahia, Brasil. Arena Fonte Nova. Estamos às 5 da tarde. 48. 5:48. Agite comigo o tempo e placa de jogo. Agora, galera, com a radinho da marca, de 30 passados, etapa final, 31 pro Lampoderio, Série A do Brasileirão, Prefeitura de Salvador colada na gente, placar do jogão de
4: Bahia,
0: em
4: Corinthians,
0: também
5: Pressão negada.
3: Ainda pela Série A, 19:30, com transmissão da Nova Brasil FM 104.7. Tem no seu rádio Remo e Vitória. 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

0: rádio é muito mais emoção. Cadê você, Gabriel?
1: Vamos lá. Mudou Bahia, saiu 6, Jean Lucas, entrou 10, Everton Ribeiro. E no Corinthians, duas mudanças. Saíram o camisa 14, Ranieri, e também o camisa... Foi o 14, Ranieri, quem foi o outro que saiu do meio aqui? E o 49, André. Entraram 23, Matheus Pereira, e 29, Alan. Duas mudanças no Corinthians e uma no Bahia.
0: Assina, garotão. Dá tempo, cara, dá tempo pra poder anotar aqui. Repete pra mim, Gabriel, por favor.
1: Vamos lá. Saiu o 49, André. E saiu também o camisa 14, Ranieri. Pras entradas do 29, Alan. E do 23, Matheus Pereira. E saiu no Bahia 6, Jean Lucas. Para a entrada do 10, Everton Ribeiro. Vem o Bahia.
0: Valeu, garotinho. Vamos nessa, galera. Ele aí com a bola. Everton Ribeiro rola a bola, Coutinho. Atenção, vem carregando. Dominou, botou o bloco na rua. Caiu o Fuquinho. Dominou o Calvin. Chegou na boca do gol pra cortar a zaga de novo do Timão. Bota a bola pro Bahia. Vamos lá, rouba, rouba com ela. Everton perdeu por dentro. A bola pro David Duarte. Um pouquinho mais atrás. Vai mais que eu vou com você, garotão. Vai chegando o Bahia. Mais uma vez, quem sabe agora, o gol tá virando. Bora Bahia, minha porreta. Eu acredito, galera. Bola pra Everton Ribeiro, deu o drible no primeiro. Quase a bola passa, Moreira subiu pra zaga do Corinthians, Hugo Souza. O goleiro afasta na pressão. Vamos, Bingo. Tirou de cabeça, tirou o balde, deu bola pro Corinthians, chegou travando, a galera gosta. Aí a servindo. Que é isso? Esses caras do Corinthians, cara, parece uma Maria Mole, sabe? Toda hora esses caras ficam assim, desse jeito. Maria Mole, viu, Gabriel?
1: Pois é, ele deu uma falta aqui agora no Garro, inacreditável. O torcedor do Bahia ficou louco aqui na Fonte Nova. Ele deu a falta pro Corinthians. Segue a atenção aqui, 1-1.
2: A bola foi na bola, rapaz.
1: Como é?
2: Os dois disputaram a bola.
1: Não foi nada, foi totalmente na bola. Daqui deu pra ver a... Sem reflex, sem nada, lance normal. Enfim, sai o público, total de público 44.576 pessoas aqui na Fonte Nova. 44 mil, viu? Que público alto, com renda de mais de 2 milhões no final do jogo. A gente traz aí completo o bordeirão do jogo, mas 44.576 pessoas na Fonte Nova.
0: Rapaz, 2 milhões de reais nesse jogo de hoje. Vai ter uma pontinha aí, cara. Vamos nessa, galera brasileira. Bola vem de novo pra equipe do Vando Corinthians. Domina ali o Caio César. Esse cara é perigoso, é buliçoso. Daquela recuada, galera. O jogo vai ficando dramático. Vai ficando naquela sensação de pânico pra galera. A bola vem de novo, domina. É o Caio César que vai por dentro. Vai tentar passar barrado no baile, bloqueado pelo Bahia. Chega ali o Corinthians, o André atropelando. Tá valendo. Aí ele tá, né? Vai dominar, pra bater, na linha de frente pro gol, passou, rolou por dentro, e o Uraber sozinho tentou colocar, bateu, bola prensou na zaga do Bahia, pega Ronaldo. Lori Navinhos, como é que tá a galera aí por baixo, Lori?
3: Ivo, a galera tá aqui super confiante, olha, a arquibancada da Arena Fonte Nova está entupida. Eu tenho tempo que eu não vejo jogos assim, viu? Meu amigo, boa noite, a gente tá ao vivo aqui na Nova Brasil FM, como é seu nome?
4: Lucas.
3: Lucas, tá feliz com esse início de segundo tempo do Bahia? Rogério Ceni alterou ali seu elenco, gostou?
4: Gostei da entrada de Rogério, meu Deus do céu, gostei da entrada de Everton Ribeiro. O Bahia vai ganhar hoje, viu?
3: Ficou sem palavras, não foi?
4: Sem palavras, o Bahia vai ganhar hoje, eu tô sentindo uma energia positiva, eu vim de Aracaju pra curtir o jogo do Bahia aqui, aí meu irmão, e o bicho vai pegar hoje ainda, viu? Tem muito a esperar aí no jogo do Bahia.
3: É, tem muita mão pra rolar, viu, Igor? Eu também tô confiante igual o Lucas hoje, viu? Volto com você.
0: É agora a galera brasileira, vamos lá pra boca do gol, chegou pra bater, Everton Ribeiro, bola fraquinha, ficou fácil pra zaga do Corinthians ali, o árbitro vai parar pra marcar, falta pro Bahia, pensa ele marcou, o Bahia tem pressa, rola a bola ali, pro Everton Ribeiro, é o maestro, ele domina, faz o giro, escapa do primeiro, vai levando, vai, garotão de montando, meu coração, zão grandão, rola a bola um pouquinho ali pro Juba, Juba devolvendo, Juba tá no jogo, mas tá muito fora de ritmo ainda, né? Vai pegando aos pouquinhos, a bola volta pro Everton Ribeiro, ele pensa, dá pelo alto pro Juba, já entregou na fogueira, Everton Ribeiro recupera, o garotão que é o Punga, cruzou pra boca do gol e agora pra chegar cabeceando, a bola tirada, raspada pelas zaga do Corinthians, toca rapidinho, rouba Gomes pro Cauê, Cauê domina e domina, vai na perna canhotinha, um pouquinho atrás pro Roman Gomes, depois dentro pra Severo, aparece o Everton Ribeiro, ele vai levando, vai, abre bola de novo pro Cauê, Cauê domina, olha ali, Everton Ribeiro sozinho caiu, Cauê sambou pra lá, pra cá, balançou, botando o pé canhoto, ameaçou de novo, rola a bola pro Acevino, tentou colocar por dentro, uma perna pra ter parado, né, seu Gabriel?
1: A jogada teve um encontrão ali com o Everton Ribeiro. O Everton tá reclamando muito do Ramon Abate Abel. A jogada seguiu. O passe do Acevedo foi ruim pro Cauê Furquinha. A bola sai pela linha de fundo. Tiro de meta, permanece um pro Bahia, um pro Corinthians na Fonte Nova. 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
0: Aqui, galera brasileira, 37. Chamou França. Francinha chamou não, né? Pensei que ele tinha me chamado, nosso querido França Almeida, o melhor plantão esportivo do Brasil, galera brasileira. Vamos juntos aqui da marca de 37 passados, etapa final do jogo. E sabe, vai, galera. Tem tempo ainda, mas o Bahia começou a rapar esse contra-ataque do Corinthians sozinho ali. Vamos, Bingo, não arrisca muito não, cara. Ele dá aquela rodadinha. Ah, vou te contar, cara. Sinceramente, tá feio isso aí, né? Feio demais. O jogo de hoje, Anil, sinceramente, hein? Tem que acabar com isso, cara.
5: É, agora o árbitro mandou o carrinho entrar da maca pra tirar Yuri Alberto. Ele sentiu ou uma distensão ou cãibra. Tá mais pra cãibra. Mas vai ter que sair de campo. Vai ter que sair agora. E o pessoal do Bahia reclama porque o Bahia detinha a bola e poderia nascer um contra-ataque.
0: Ô, Gabriel, os caras estão caindo toda hora aí, Gabriel.
1: Ele sentiu... Com todo respeito à opinião de Engenildo, o famoso Miguel foi o que ele sentiu. Que ele vai sair para a entrada do Carrilho, que já está ali na beira do gramado. Ou ele ou alguém vai sair que não estava mais aguentando. E aí ele caiu no gramado. Foi isso que ele sentiu, viu, Engenildo? Não foi distensão, nem cãibra, não. Foi o famoso Miguel, porque Carrilho já está ali, viu? E o Bahia vai mudar a última também. Vem aí Sanabria, camisa 23, vai pintar no Bahia. Deve sair o Eric Pulga ou outro jogador, se o Rogério quiser ir para cima de vez no Corinthians. Viu? Mas
5: quer
1: o Yuri Alberto... Foi Miguel.
5: Quer que eu diga uma coisa?
1: Diga aí.
5: Se eu fosse o Rogério Ceni, eu tiraria Cauê Furquinha. Sério, ele entrou no segundo tempo, mas ele tá ciscando muito. Não fez uma jogada objetiva até agora. O menino tá meio empolgado com essa história aí de jogar contra o ex-clube, talvez de querer mostrar algum serviço, mas, sinceramente, não tá agradando, ele tá segurando erradamente a bola.
1: Mudou, né? Saiu Yuri Alberto, camisa 9, entrou 19, Carrilho no Corinthians.
0: Carrilho, beleza, garotão? Os caras é bom, hein? Dá pra vacilar com ele não, hein? Aqui, garotinho, na marca de 39, gravados, galera, bola pra equipe do Bahia, pra Everton Ribeiro, botou na frente, era pro Cauê Furquinha, bola forte demais, ela vai pra fora. Aí, viu? Agora tem mudança no Bahia, né?
1: Vai sair Eric Pulga, 16, pra entrada do Sanabria, camisa 23, última mudança no Bahia.
0: Fala, Francinha!
6: E tem gol na Série B do Brasileirão em São Bernardo. Enzo marca o quarto gol para o Ceará. Ceará 4, São Bernardo 3. 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
0: Olha, Genildo, eu acho que foi uma boa, né? O Pulga tava cansado, botar Sanabria na mesma função lá, né?
5: Sim, na mesma função, né? O jogador é jogar com a missão ali de tentar resolver um problema na área do Bahia, que não chega lá, tá lento o ataque, não consegue chegar para chutar. Infelizmente, o Bahia segue com essa dificuldade.
0: Valeu, galera! Valeu! Tamo juntos nas ondas do rádio no pique, liberando o geral. Anunciando pra você, garotinho. A 7:30 a bola vai rolar em Belém do Pará, lá no estádio Mangueirão, pela Série A do Brasileirão. Ribeirão e Vitória. E quem vai narrar o jogo é ele, o narrador que tem nome de craque. Que adora comer aquela pipoquinha, o comentarista clássico. Repórter e comentarista que adora comer aquela esfirra indiana. E o melhor plantão esportivo, França Almeida, o amigo do Luke. Valeu, garotão, tamo juntos nas ondas do rádio no Pink, liberando geral, galera. A bola vem pro gol, e desbotou na frente, empurrou, invadiu, ganhou na boca do gol, vai cair, vai pedir pênalti, a bola vai pra fora. Eita! todo mundo pra cima. O árbitro mandou segurar. Esse árbitro, ele gosta muito de aparecer, viu? Eu lembro um amigo meu, viu, Genildo?
5: É, desculpa, ele marcou corretamente, mas só que existe uma norma, né? Esperar o VAR se pronunciar. Por isso que ele mandou voltar um pouquinho. Mas ele vai mandar, porque não houve nada realmente. Olha aí.
0: É, já mandou, né? 41, galera, 41, finalzinho do jogo, na Arena Fonte Nova, a galera tá com a gente, a bola vem pro dentro do bate, bota no comando, chegou o balão de couro, ficou no meio do caminho, recuperou, a equipe do Corinthians sai por dentro com o carro vai levando, é o camisa 8 ali da equipe do Timão, domina a jogada, Mateuzinho, faz o giro, bota no comando, prepara de couro, a bola vem pro jogador que é o Alan, Alan domina, e Flamengo, ele vai levando, vai carregando, vai fazer o giro ali, volta a bola pra zaga do Corinthians, mais uma vez daquela recuadinha, a bola vem pro Gabriel Paulista, que domina, tira por dentro, escapa, passou, botou na frente, mandou bola lá pro jogador que é o Garrino, esticou, Garrino domina, cruzou, tá fora do gol, Ronaldo, a bola vai entrar, pra fora, pra fora, pra fora, que risco, que susto, hein, Gabriel?
1: É, a bola aparentemente dominada pela defesa do Bahia, o Ronaldo saiu do gol, até de forma desnecessária, se atrapalhou, a bola sobrou pro Carrídio, que tentou cobrir o Ronaldo, pra sorte do Bahia, ele pegou mal na bola, a bola saiu pela linha de fundo, tiro de meta, permanece um pro Bahia, um pro Corinthians, para o Moda Jacob Casa Motors, na paralela, próximo ao Salvador Shopping.
0: 43, galera, valeu DJ Eclos, o sinalzinho da Nova Brasil FM, galera, com a gente no som liberando geral, estamos aos 43, galera, 43, 43, finalzinho do jogo, vai ficando dramático pra torcida tricolor, já tem gente deixando a Fonte Nova, mais de 44 mil pessoas hoje aqui na Fonte, a galera com a gente no pique, liberando geral, simbora garotão, vamos nessa na emoção do futebol, é Rádio Nova Brasil FM contando tudo pra você, emoção demais pro meu coração, Zambranão, é um campeonato brasileiro, galera, a bola vem pra dentro do Arte, chega um pouquinho lá frente pra William José, ele sai no primeiro, escapa, rola a bola agora, no Cauê Foguinho, três em cima deles, cartão mordendo ele demais, cara, e o árbitro vai parar pra marcar falta, vem daqui, Marcela.
1: Falta em cima do Cauê, seguiu o que Genildo falou, viu? Segurou demais, mas pra sorte dele, falta marcada, já cobrada pelo Bahia, permanece 1-1.
0: Um abraço pro meu amigo Daniel, grande Daniel, nosso engenheiro de som da Rádio Nova Brasil FM, afinando o som com aquela melhor qualidade. Ele e a galera da Torre também tá ligada com a gente, lá no alto da Federação. Valeu, galera. Vamos juntos, hein? Nova Brasil FM Salvador, a nova onda do futebol sai da frente, futebol show com a gente, galera. Com a bola rolando, que houve a Nova Brasil, não muda, não muda, não muda. Uma liderança, vamos juntos com a 44 gravados. Acabou aonde? Acabou aonde, França?
6: Série A do Brasileirão, final de partida no Mineirão com gol de Gustavo Justino. Botafogo ganhou do Cruzeiro por 1-0. 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
0: Valeu, França, aumento mais na plantão mesmo ativo do Brasil, minha galera. Vamos juntos, garotão. Bola fica de novo por dentro pro Rodrigo Nestor. Tem um ladrãozinho em cima dele. Rodrigo Nestor, hein? Essa galera, viu? Quando reclama, tá reclamando com razão, hein? É o jogador do Mioco, né? Ó, passou por ele o Garrido, ó. Vai levando o Garrido. Bota no comando e empurra a bola pro Mateuzinho no bico da grande área. Chegou bloqueando o Juba. Ele bloqueia a bola, vai pra fora, galera. Aí meu subanó pro Corinthians fazer a cabeça. Bateu o Mateuzinho, tem pressa pro Garrido. Ele volta a bola de novo. Ajeita ali pro Alan. Alan domina pela equipe do Corinthians. Vem carregando na camisa 29. Rola por dentro. Ajeitou pro Garro. O Garro domina. Prepara, abriu bola. Vixe, cara, perigou. De fundo, cruzou, fechadinha, era bola pro Caio César, bola de cabeça cortada pra fora, mas pegou no jogador do Corinthians, não valia mais nada, tava impedido, hein, Gabriel?
1: Tava impedido, impedimento marcado do Pedro Milans, lance parado é falta, o impedimento, né, o Bahia vai fazer a cobrança da finalidade ali, segue 1-1 aqui na Fonte Nova. Torcedor do Bahia tá apreensivo, 6 minutos de acréscimo aqui em Salvador. Será que dá pra virar ainda o Bahia? Vem o Bahia lá no campo de defesa.
0: 46. Eu acredito, garotinho. Deu mais 6, galera. O árbitro, vamos até 51. Aqui 46. 46 gravados. 46 gravadinhos. Etapa final do jogo. O Aulo placazão. É a Série A do Campeonato Brasileiro. O Bahia saiu atrás do placar. Depois o Bahia empatou, galera. O Bahia fez 3 gols anulados, hein? Bahia tá valendo com o gol do empate do David Duarte, mas fez mais 3 gols, hein? Um do Vino José, 2 do Ale Verdes e arbitragem. Cancelou, anulou os 3 gols do Bahia, galera. Aqui 46, mais 34 segundos e bola rolando. Acabou a 1 de França.
6: Em Criciúma, Série B do Brasileirão, Criciúma e Náutico empataram em 0-0 na informação de TS Brasil, internet de excelência para a sua empresa.
0: Esse é França Almeida, galera, no melhor plantão esportivo do Brasil. A galera fica bem informada, nosso Francinha. Um abraço pro Luiz, pra Lorena, pra Natália, pra nossa Lone. Valeu, valeu. Obrigado pelo carinho, obrigado pela audiência. Alô, dona Mãe, alô, dona Railda, alô, Luque. É, o amigo do França. Esse garotinho dá trabalho, França. A bola vem de novo, galera. Bota no comando, carrega, prepara a segunda. A bola vem de novo. Vem pra equipe do Bahia, pro Cauê, foi o quinto abacado, cara. Até agora não conseguiu jogar. Vai dando aquela recuadinha, vai procurando espaço daquela recuada, bota a bola pra dentro do Duarte. É um zagueirão tricolor. Ele empatou o jogo. 1-1, galera. A bola vem de novo por dentro. Bola ali pro Rodrigo Nestor. Já deixou escapar. Vai tentar cansar o Rodrigo Nestor, cara. Um dia que ele não jogou bem, Rodrigo Nestor. Hoje eu não gostei. A bola fica de novo. Passou pelo Juba. O Corinthians envolve. Vem com o Garrido. Garrido domina. Vai pra cima. Esse cara é perigoso, hein? Te deixar. Ele sai na cara do gol. Invadiu, penetrou. Garrido. E de fundo. É bola perigosa. Ameaçou. Deu breque. Rolou pra trás. Chegou pra cobertura ali. O Luciano Juba. A bola fica no Sanabria. Tá ali Sanabria. Coloca na frente. Vai Sanabria. Vai Sanabria. Essa é boa. Eu gostei. Puxa pra cima, garotão. Bota na frente. Derrubado. O Sanabria cansou. Não foi nada, garotão. Desse o árbitro ficou olhando. O Corinthians toma a bola. Vem pra cima. Matheusinho vai carregando. Vai por dentro. Abre bola. Fechando na direita. Com Garrido. Esse cara é perigoso. Segura ele, garotão. De montão do meu coração. São grandão. Abre bola. Pro Caio César. É o pequenininho abusadinho. Ele balança. Pra lá, pra cá. Bota o pé no pé canhoto. Rolou bola agora pro Garrido. Cruzou na boca do gol. Bola sobrou. Tira de cabeça a zaga do Bahia. Aliviando o perigo. Quem vem agora é o Corinthians, galera. 48 é pressão do Corinthians. Tá pressionando. A galera fica observando. Apreensiva. O Corinthians vem com o Gustavo Henrique. Abre bola aqui na esquina. Antecipa. Romão Gomes tomou. Valeu, garotão. Eu gostei. Vamos lá, Cauê. Vamos lá, Cauê. Vamos pressionar, galera. Vamos pra cima do Gustavo. Ele tá fora do gol. Vai rolar a bola soltinha lá pro jogador. O Gabriel Paulista que domina. É o camisa 3, ex-Vitória. Domina daquela recorde de novo pra Hugo Souza. Tem com quem jogar. Tá sozinho o Gustavo Henrique. É o 13 na camisa. Tira a bola. De novo. Everton Ribeiro chegou bloqueando. A bola tocada mais um pouquinho atrás para o jogador do Corinthians. Vem buscar o jogo. Caio César. Olha como ele é habilidoso. Ele faz a ginga. A bola fica pro Garro. O Garro rola um pouquinho de lado. Vai chegar o Corinthians. Tentou colocar na frente. O árbitro vai marcar a falta. Eu, hein? Tá marcando até o vento, hein, Gabriel?
7: É, hoje tocou, ele tá marcando. Falta no campo de ataque pro Corinthians, tudo que a equipe paulista queria. Permanece 1-1 e Everaldo no padrão. Luciano Juba, semana que passada, na verdade, né? Tá ali do lado do quarto árbitro, doido pra tomar também seu terceiro cartão amarelo, já que por ser jogador do Fluminense não pode entrar em campo na quarta. Tem 2, tá ali doido pra zerar o cartão Everaldo também.
0: E aí, Genildo?
5: Eu falo sobre o que eu tô sentindo falta até agora. Daqui a pouco.
0: A 49, galera. Faltava do Corinthians. Perigosa, correu, bateu, viajou pra boca no gol. Corta de cabeça, tira o David Duarte. Aí o Sanabria. Ih, cara, pra expulsão, velho. Ah, um cartãozinho desse ficou barato, Gabriel.
7: É, ele deu o cartão amarelo. O Alan matou o contra-ataque do Bahia. O Sanabria deu o tapa na frente rápido. E ganhando o campo de ataque e velocidade, foi parado o cartão amarelo pro 29, Alan, do Corinthians. Falta já cobrada, tem pressa o Bahia, que ainda tenta virar na Fonte Nova, permanece 1-1.
0: 49,50, galera, vamos pra última falta do ponteiro, vai terminar o jogo na Arena Fonte Nova, o Bahia vem, não desiste, empurra na frente, Gabriel Paulista sobe, toca na bola na primeira, na segunda, ela cai no terreno, o Corinthians vem com Garrido, montou na frente, o Matheusinho chegou bloqueando, o David Duarte, a bola sobra, lá pro Acevedo, ele bate, quem sabe agora, cara, quem sabe essa essa bola. Vamos, Juba. Vai que eu vou com você. Juba rola por dentro pra Everton Ribeiro. Apareceu da cabana, levando, invadiu, penetrou. É agora, rolou, Cauê, pra tocar. Tocou a bola, bola. Pegou na zaga e vai pra fora. Pra fora a bola. Esquinado pro Bahia fazer a cobrança, galera. Vamos pra última bola. 51 mais 15 segundos de bola rolando. Esperança na torcida tricolor. Vai ter de Duarte pra grande área. O Grandalhão, ele já fez um, galera. Quem sabe agora? Quem sabe vai nessa bola parada. Vai lá, Everton Ribeiro correu, bateu, viajou, tocou de cabeça. A bola vai sobrar pra ele de novo. Everton Ribeiro sozinho, cara. Sozinho, ajeitou lá dentro. Atenção, e agora a galera afasta a bola. Zaga do Corinthians de novo. O árbitro vai parar. Não vale mais nada aí, Gabriel.
7: É, ele vai acabar o jogo, né? A bola bateu no braço do Matheus Pereira, mas eu não achei que foi lance para pênalti, não. Ele vai encerrar a partida 1-1.
0: Apito, terminou o jogo. Acabou. DJ Hércules, valeu, garotão. Terminou o jogo.
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0: Nas ondas do rádio, galera brasileira, acabou o jogo na Arena Fonte Nova. O Bahia arranca o empate aqui, né? Bahia sai de um resultado que incomodava muito, 1-0 pro Corinthians, vai pro empate em seu terceiro jogo nesse retorno ao campeonato brasileiro. Aí por baixo, Gabriel, é você, garotão.
7: Os jogadores estão aqui se cumprimentando, aqui trocando aquela resenha depois do jogo, né? Alguns trocando camisa aí também, os que se conhecem, que jogaram juntos. Bahia empata dentro da Fonte Nova, 3 jogos, um triunfo e 2 empates. 2 empates por 1-1. É, empatou na semana passada contra o Atlético Mineiro, no início da semana, na verdade, contra o Atlético Mineiro por 1-1. Hoje empata em 1-1 de novo. E já tinha vencido a Chapecoense, jogo atrasado, por 2-0 aqui na Fonte Nova. Os jogadores estão juntos aqui, a torcida do Bahia vai deixando o estádio. Uma tarde, noite, que a torcida do Bahia encheu a Fonte Nova. E o Bahia agora se prepara para o jogo contra a equipe do Fluminense, que acontece na próxima semana, na quarta-feira, no Rio de Janeiro, às 21h30. Jogo importante para o Bahia. O Fluminense, que foi adversário do Bahia na intertemporada, venceu o Bahia por 2-0, mas naquela arbitragem desastrosa ali, o Bahia teve gol legal anulado, teve o pênalti que não foi pênalti que o juiz deu, enfim. Agora é pra valer a partida entre Fluminense e Bahia na quarta-feira, às 21h30. A Tricolor vai seguir aí a sua campanha no Campeonato Brasileiro, chega a 31 pontos conquistados, e os jogadores agora vão deixando o gramado, né? Alejo ali, o estreante, trocou de camisa com o Lingard também aqui agora. Resinha rolando, os jogadores vão deixando no campo, e o Bahia vai se preparar. Tem amanhã e terça-feira já treina e viaja, porque na quarta-feira o Bahia já volta a campo para enfrentar a equipe do Fluminense no Rio de Janeiro, viu, Ivo? Por aqui, já acabando, os jogadores vão deixando o gramado, e o Bahia só volta a jogar em Salvador no outro final de semana, sem ser o da semana que vem. Semana que vem, 1º e 2 de agosto, o Bahia só joga no outro final de semana em Salvador, no dia 9, quando enfrenta a equipe do Vasco da Gama, aqui também, às 16h, no domingo. Jogo bom, horário bom, jogo interessante. Bahia e Vasco, às 16h, aqui na Fonte Nova, em Salvador, no dia 9 de agosto. Até lá, o Bahia enfrenta o Fluminense no dia 29, no Rio de Janeiro.
0: Beleza, quer falar alguma coisa, Lavinski? Eu vou chamar a Lorena.
5: Eu quero, rapidinho. Só pra dizer uma coisa, até agora, eu não sei que alguém tenha visto, mas eu não vi, Gabriel, até agora, a reprodução daquele lance do impedimento pelo VAR automático. Eu não vi passar aqui, sinceramente. E estranhou muito aquele impedimento. A gente na hora questionou, você questionou, Everaldo questionou, a torcida também, William José, que fez o gol, questionou, Eric Pulga, mas o VAR acabou validando a marcação do Bandeira, tá? Então, se é isso que é para existir, sinceramente, porque era para a torcida acompanhar, era para a torcida conferir isso. Eu não vi isso ser apresentado no sistema de vídeo aqui do estádio da Fonte Nova, sinceramente, a menos que vocês me digam que eu realmente não
7: enxerguei. Não apareceu, não.
5: Não apareceu. Pois é, não sei por quê. Será que é porque foi aquilo mesmo que a gente imaginou, não? Será? Ai, ai.
0: Será que Toninho Maravilha tá lá dentro, na sala da nossa querida Nova Brasil FM, no estádio Mangueirão? Tá. Será ele e o Ives Carneiro? Já já vou chamar essa galera, o nosso Roberto Ivelino, que vão comandar hoje o jogo do Vitória com o Remo em Belém do Pará. Mas deixa eu ir a ela, Lorena Vinhas, que tem a galera pra... Aliás, espera um pouquinho, porque eu tô com um break aqui atrasadão, hein? Depois do break, Lorena, eu volto com você. Vamos lá, DJ!

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0: Opa! Valeu, valeu, galera brasileira, estádio da Arena Fonte Nova, Salvador, Bahia, Brasil. Tamo juntos, garotinho, aqui 6:17, galera. Às 7:30, vai ter bola rolando, hein, pra Vitória e Remo em Belém do Pará. Já já vou fazer aquele giro com o Toninho Maravilha, com o nosso Ives Carneiro e com o nosso Roberto Ribelino e o França Almeida no melhor plantão esportivo. Lore Navinhas, cadê você, Lore?
1: Tô aqui, Ivo, tô aqui junto com o torcedor que já tá deixando a Arena Fonte Nova com aquele sentimentozinho de, poxa, a gente poderia ter vencido, poderíamos ter ganhado. Hoje faltou mais sorte ou técnica, meu amigo? Boa noite, a gente tá ao vivo aqui na Nova Brasil FM. Como é seu nome?
2: Márcio.
1: Márcio, o que você achou dessa partida do Bahia hoje?
2: Faltou sorte mesmo. O time jogou muito bem, mas faltou sorte.
1: Um futebol que melhorou, né? O Bahia da partida contra o Chapecoense, contra o... Ah, esqueci agora, o último jogo, contra o Corinthians. Foi muito melhor, né? Um Bahia que evoluiu muito dentro de campo. E até o William José, que vocês acabam criticando bastante, hoje entrou e deixou dele, mas infelizmente não deu certo. Assim como os gols do Alejo, né?
2: Infelizmente, tivemos muitos gols anulados e deu no que deu. Mas um ponto dentro de casa é muito importante, é melhor do que nenhum.
1: É, com certeza. Se não vai vencer, também não perca, né, meu amigo?
2: Exatamente.
1: É, muito obrigado. Meu pequeno, boa tarde, boa noite, na verdade. Tudo bem? Como é seu nome?
3: Davi.
1: Davi, tá feliz hoje, deu pra Fonte Nova. Um dia lindo, o Bahia que também brilhou no campo. Você gostou da atuação do Tricolor?
3: Sim.
1: E você acha que foi o melhor jogador em campo?
3: Deixa eu ver.
1: Eita, pensa aí. Quem pra você foi o cara assim que mais jogou, que você gostou mais de ver em campo?
3: Mais gostei. Aqui.
1: E o Alê, o jogador novo, você gostou?
3: Gostei. Muito bom ele.
1: Já pode vestir a camisa nova, né? Pode ser dele já de vez.
3: É.
1: Isso aí, então. Obrigada, viu? Olha, Ivo, a torcida tá meio que assim... dividida, né? Muita gente fala que o resultado, eu escutei muito que o resultado que não foi tão positivo por não ser a vitória aqui pro Bahia, não foi tão bom por conta da arbitragem. O que você acha, meu amigo? Muito boa noite, a gente tá ao vivo aqui na Nova Brasil FM, como é seu nome?
4: Boa noite, Murilo.
1: Murilo, o que você achou? Faltou o que pro Bahia hoje? Sai daqui com esses três pontos.
4: Faltou um melhor árbitro, né? Porque se a gente tem um melhor árbitro aí, com certeza era menos de 3-0, a gente não comemorava. É, infelizmente a gente teve três gols anulados, né? Um eu sei que foi anulado corretamente, mas dois não foi. Infelizmente a gente tá pecando por conta do árbitro. Hoje o Bahia jogou muito melhor do que o Corinthians. O Corinthians achou aquela bola do gol, mas eu acredito que se jogar desse jeito aí, do jeito que jogou, sem travante, sem comentário, não...

0: um jogador de muita qualidade. Acredito que a partir de hoje o Brasil, o Bahia, que é o Brasil, né, o mundo, não precisa mais ninguém.
1: Olha, então o Alê Velho está aprovadíssimo por vocês, né?
0: Tá, com certeza, jogador de muita qualidade. Se somar os quilômetros que ele correu hoje, juntando os dois centroavantes, deu mais do que ele jogou hoje. Graças a Deus teve um centroavante que espero, né, que também que ele repita o que ele fez hoje. Fez dois gols anulados, né? Acredito que é um jogador de muita qualidade, que com fé em Deus vai dar muito brilho do Bahia.
1: Eu também acho, viu? Muito obrigada, boa volta pra casa. Olha, o torcedor, mesmo com esse empate, está feliz, Ivo. E eu também tô. O Bahia melhorou muito. É o que a gente sempre diz, né? Não é como se ganha e se perde, é sempre como se perde e como se ganha. E hoje o Bahia não venceu. Saiu daqui com empate, mas evoluiu bastante, jogou bem, jogou com muita vontade. Ei, meu amigo, boa noite, tudo bem? Gostou do resultado hoje do Bahia?
2: Poderia ter sido melhor. Jogamos bem no primeiro tempo, no segundo tempo caiu muito de produção. Mas um ponto importante na corrida pelo campeonato.
1: E o Alê Velho, aprovado por vocês?
2: Sem dúvida. Agora temos centroavante. Agora temos um dono da camisa 9.
1: É, então, o William José já é passado, né? Vai ter que brigar muito pela posição.
2: É, de qualquer forma é um reserva de luxo que pode ser utilizado em algum momento do jogo para ter mais controle de bola, mas o titular é Alejo, não tem dúvida quanto a isso.
1: Isso aí, tá vendo, Ivo? Olha, beleza. Volto com você ou continuo com o torcedor?
3: Venha, daqui a pouco eu volto com você, Lória.
1: Pronto, perfeito.
3: Vamos girando com todo mundo. Vamos ao plantão esportivo com o nosso Francinha Almeida, o maior plantão do Brasil. Dando aquele giro, atualizando França, trazendo classificação. Jogos ainda hoje, jogos já encerrados. Cadê você, melhor plantão do Brasil?
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5: Ok, meu caro Ivo Ferraz, falando da Série A do Campeonato Brasileiro, com a sua 20ª rodada. Lembrando que ontem tivemos as partidas Atlético Paraná 2, Internacional 0, Santos 2, Chapecoense também 2, Vasco e Mirassol empataram por 1-1. Esses três jogos abriram a 20ª rodada, a primeira rodada do segundo turno. E hoje, aí na Fonte Nova, Bahia e Corinthians empataram por 1-1, com transmissão da Nova Brasil FM 104. O outro jogo que aconteceu no Mineirão, o Botafogo ganhou do Cruzeiro por 1-0. 18:30, nós teremos com transmissão ainda da Nova Brasil para Remo e Vitória em Belém, no Mangueirão. No mesmo horário, jogam na Arena do Grêmio, Grêmio Fluminense, Bragantino e Coritiba jogando em Bragança Paulista, Flamengo e São Paulo jogando no Maracanã. 19:30, tem Palmeiras e Atlético Mineiro jogando em São Paulo. Portanto, são jogos desta noite, na sequência da 20ª rodada da Série A do Campeonato Brasileiro, que tem no momento Palmeiras é primeiro colocado, 44 pontos, Flamengo é o segundo, 37, Atlético do Paraná é terceiro, 36, Fluminense é o quarto com 32 pontos, Bahia hoje é quinto colocado. Bahia, portanto, é o quinto colocado neste Campeonato Brasileiro, após o empate de 1-1 com a equipe do Corinthians. Bahia quinto com 31 pontos ganhos. Bragantino é sexto com 30. Botafogo é sétimo com 29. Oitavo, Corinthians, 28. Cruzeiro é o nono com 27 pontos. Coritiba é o décimo, 26 pontos. Vitória é 11º colocado, 26 pontos. São Paulo é 12º, 25. Atlético Mineiro é 13º, com 25. Santos é o 14º, 22 pontos. Internacional, 15º, 21. Grêmio, 16º, também com 21 pontos. Na zona do rebaixamento, Vasco é o primeiro, 17º colocado, 21 pontos. Mirassol, 18º, com 20 pontos. Remo, 19º, com 18 pontos. Chapecoense é o 20º, com 10 pontos ganhos. Portanto, é a classificação de momento nesta Série A do Campeonato Brasileiro, que tem pela Nova Brasil FM 104, cobertura total na informação de Prefeitura de Salvador, colada na gente. 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Meu caro Ivo Ferraz, daqui a pouquinho vou falar ainda da Série B do Brasileirão, Ivo.
3: Valeu, beleza. França Almeida, o melhor plantão esportivo do Brasil, galera. Antes da palinha do nosso Genildo Navinski, deixa eu saber do nosso querido Roberto Rivelino, como é que tá o clima no estádio Mangueirão em Belém do Pará. Vou girar com todos agora, com Roberto, depois com Toninho, com Ives Carneiro, e na volta, o Genildo Navinski vai comentar aqui na Fonte Nova. Eu vou chamar ele, galera. Vem aí o narrador que tem nome de craque.
4: Mais uma vez, um grande abraço para você, meu caro Ivo Ferraz, abraçando toda a galera que está ligada com a gente, aqueles que estiveram acompanhando o show de transmissão da Nova Brasil FM com você, com o Genildo, com o Gabriel, com a Lorena. E agora nós já estamos na expectativa, daqui a pouquinho tem bola rolando. Aqui no estádio Mangueirão, em Belém do Pará, já estamos às 18 horas mais 27 minutos, 1 hora e 3 minutinhos que faltam exatos para que a bola possa rolar aqui no estádio Mangueirão, em Belém do Pará, 20ª rodada do Campeonato Brasileiro, onde nós esperamos que o Vitória possa fazer uma super exibição e conquistar uma vitória fora de casa no Campeonato Brasileiro. Já são 20 rodadas e o Leão ainda não venceu fora de casa. Aliás, hoje é um contrato, um confronto de leões. Tem o Leão do Norte, que é o time do Remo, que está na zona de rebaixamento do Campeonato Brasileiro, e nós juntos com o Leão da Barra, o nosso queridão, na expectativa que ele possa vencer na noite de hoje. Esperança aqui de um grande público, a expectativa de um grande público. O torcedor é apaixonado em Belém do Pará. Sempre os jogos em Belém do Pará, independentemente das situações das suas equipes, eles lotam o estádio e já tem muita gente chegando. E a expectativa é que mais gente possa tomar as dependências das arquibancadas do Mangueirão. E nós vamos estar com você na super transmissão esportiva, ao lado de toda a nossa equipe, com o Toninho Maravilha, com o Ives Carneiro, com o França Almeida e também com o nosso querido Hércules Luiz 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Já a gente volta do Mangueirão em Belém do Pará. Voltamos o som pra na Fonte Nova, no comando dele, o garotão que agita a galera.
3: Valeu, obrigado, Robertão Rivelino. Deixa eu girar com o Toninho Maravilha. Maravilha, ele que adora comer aquela esfirra de frango italiana. Alô, garotão, bota a vietinha dele aí, o Toninho Maravilha, vem aí, ó. Opa, peraí. Pera aí, eu falei Toninho Maravilha, foi Gabriel Bacelar. Vamos corrigir aqui. Mato, mas não é.
2: Opa, boa tarde, um abraço pra você, Ivo, um abraço pro meu amigo Genildo Lavinski. Calma, muita calma nessa hora. Meu amigo Gabriel, grande figura. A vinheta foi errada, mas o cara é uma grande figura, viu? Beleza, bom, estamos aqui a postos.
3: Você com o Gabriel quando você era mais novo, Toninho.
2: É, não, a gente tem biotipos diferentes.
3: O cabelo de lado, você não, é mais novo, hoje não, hoje tá mais barrigudo, né?
2: A gente tem biotipos diferentes, viu? Pode ficar tranquilo, mas ele é um grande caráter, um grande profissional, um cara que caiu com uma luva nessa equipe. Bom, em nome da Prefeitura Municipal de Salvador, colada na gente, o time do Vitória já está entrando para o aquecimento no Mangueirão e vai pegar o Remo hoje como franco favorito para o jogo desta noite em Belém do Pará. O técnico do Vitória, o Jair Ventura, não poderá contar com o meio campista que tomou o terceiro cartão amarelo no jogo contra o Botafogo. Eu estou falando de Martinez. Ele está fora do jogo e o técnico ainda não anunciou quem vai ser o substituto, com grande probabilidade de ser o Pochettino.
6: Então vamos aguardar, daqui a pouquinho sai a confirmação da equipe do Vitória. O Remo joga com a sua zaga reserva, completamente desfalcado no setor defensivo. Os dois zagueiros não participam do jogo de hoje. O Chamba estava contundido, não enfrentou o Corinthians e não se recuperou. E o técnico determinou já que ele não participa do jogo contra a equipe do Vitória hoje à noite em Belém do Pará. Outro jogador que também não participa, o outro zagueiro da equipe do Remo, que está fora dessa partida de daqui a pouquinho. O Marlon tomou o terceiro cartão amarelo na derrota para o Corinthians por 3-0. Então a expectativa de um bom jogo para o Vitória, deve vencer o clube do Remo hoje em Belém do Pará. Para mim é franco favorito, mas quem vai dizer isso aqui é meu amigo Ives Carneiro, que está aqui do meu lado, daqui a pouquinho participando com você. Expectativa de um grande jogo, um jogão de bola a partir das 19h30 aqui pela nossa Nova Brasil Esporte em Campo, trazendo a emoção de um grande jogo, meu caro Ivo Ferraz.
3: Valeu, Toninho, então, Valeu, DJ Hércules, é tanta vinheta, né? Que às vezes a cabeça do operador também vira um computador, né? E às vezes ele vira aquele site GPT, né? Às vezes você pede uma coisa e aí com tanto pedido para ele, às vezes tem que, né? E às vezes acontece aqui, assim, alguma coisa no meio do caminho. Grande DJ Hércules, que hoje comeu aquela farofa d'água, aquela carninha seca e trouxe ainda para a rádio um bolinho de pupa e ainda um cachorro quente para ele tomar com suco.
6: Onde está tudo isso aqui? Eu tô procurando aqui.
3: Daninho, pode ir na cozinha da rádio aí, na parte de baixo, diga a você que na geladeira tem pão e queijo para você. Pode ir lá, vá. Queijo, presunto, pode ir lá agora que eu garanto a você que tem.
6: Depois do Ives nós vamos dar um pulinho lá.
3: Eita, Ives Arnaldo Carneiro, comentarista clássico, homem que veio lá do Rio de Janeiro, de Ipanema, no Rio de Janeiro, chegou na Bahia, nunca mais ele saiu daqui. Amigo de Wilson Passos, amigo de Ferraz, Toninho Maravilha e da família Nova Brasil FM Salvador. Esse cara é fera e tá com a galera que adora ficar aqueles videozinhos, né, dos shorts lá do canal Agitou, só vendo os vídeos. Bota a vinhetinha dela aí, garotinho!
7: Eu vim ver o que a baiana tem, acabei gostando, fiquei, né? Hoje eu tenho quatro filhos baianos.
3: É verdade.
7: Quatro filhos baianos. É verdade. Uma boa tarde, meu querido comandante Ivo.
3: Lembrar que Ives Carneiro, além de radialista, também é advogado, né?
7: É.
3: Advogado nosso querido Ives Carneiro.
7: Um forte abraço a você, meu querido Ivo, ao Genildo, ao Gabriel, ao Francinha, ao nosso querido Toninho, Rivelino, França Almeida, não posso esquecer o França, a Lorena, enfim, a todos os companheiros, ao Hércules e a todos os companheiros da nossa querida Nova Brasil FM. E a você, torcedor, pensando em você, que sempre procuramos fazer o melhor. A partida, o Toninho acabou de falar que o Vitória é favorito, mas eu também acho que o Vitória é favorito. O Remo está na 18ª posição, nossa 19ª, mas de qualquer forma o Vitória tem um retrospecto nesse campeonato que tira um pouco a luz dele, né? Porque o Vitória, apesar de ser o terceiro mandante do que mais venceu nesse segundo turno aí no campeonato, o Vitória não conseguiu até agora, nós estamos na 20ª rodada, conseguir vencer uma partida fora de casa. Então o favoritismo dele cai muito com a gente ver esse retrospecto desse. Agora, de qualquer forma, a gente espera que o Jair Ventura, né, tenha, principalmente pelo que ele viu contra o Botafogo, porque o Vitória fez duas partidas contra a equipe do Vasco aqui, venceu de 1-0 e depois empatou, né, com o Atlético fora de casa. Então, na verdade, a gente não vê um futebol, pelo menos nesse retorno da Copa do Mundo, né, o Vitória fazer uma partida que possa nos dá, vamos dizer assim, a visão de que ele poderia ter modificado um pouco, né, nessa interrupção. Então é isso, daqui a pouco, quando a gente tiver a escalação, a gente vai falar um pouco mais a respeito desse jogão de bola entre Remo e a equipe do Vitória.
3: Valeu, danadinho no grupo aí, meu querido Ivens Cardeiro, Toninho, já tem algo chegando pra vocês aí, valeu? Ô, meu querido Gemildo Lavinsky, o nosso comentarista que a galera gosta de ouvir, que não esconde o jogo, ele vem aí, galera, pra analisar o que foi nesta Fonte Nova de Bahia, um Corinthians 1, no Futebol Show da Nova Brasil FM. Eu estou anunciando o comentarista que não esconde o jogo.
8: Pois é, rapaz, eu vou confessar aqui, eu detesto matemática, sou péssimo em números, muito ruim, mas eu adoro olhar estatística, não sei porquê. Quando termino o jogo, eu começo observando. E aqui eu vejo, estou aqui avaliando a estatística do jogo entre Bahia e Corinthians. O Bahia, de um modo geral, ficou com 57% no domínio de bola durante o jogo e 43% com a equipe do Corinthians. É claro que isso aqui é calculado com o tempo líquido, diria assim, da partida, né? Porque no tempo bruto não daria esse percentual, já que há as paralisações de faltas e tudo mais, e não se soma como posse de bola para nenhum dos lados. O Bahia, Ivo, trocou 500 passes. O time do Corinthians, 330. 500 passes durante o jogo, né? 80% dos passes acertados, aliás, 86% dos passes acertados pelo Bahia, 82% dos passes acertados pela equipe do Corinthians. O Bahia deu 68 passes errados e o Corinthians 61. Torcedor então pergunta, mas como? Bahia acertou um percentual maior, claro, o Bahia teve um domínio maior, número de passes maior, então é natural que esse percentual seja assim. Foram 500 passes certos contra 330. Então, por isso, existe uma possibilidade maior do time, no momento em que forem computados os passes errados, serem somados para o time que ficou mais com a bola durante o jogo, né? O que é muito, absolutamente natural. Foram 11 finalizações do Bahia e 5 da equipe do Corinthians, com 6 chutes para fora do Bahia e 1 chute para fora da equipe do Corinthians, né? E aí veio bola bloqueada, escanteios, né? 7 a favor do Bahia, 2 a favor do Corinthians, um único impedimento para a equipe do Corinthians, 2 impedimentos para no ataque do time tricolor. 3 defesas feitas pelo goleiro Ronaldo, 5 pelo goleiro Hugo, da equipe corintiana. Bahia desarmou 13 bolas, o Corinthians 15. E no quesito disciplina, as faltas cometidas, Bahia 17, Corinthians também 17. Foi um jogo pegado. Corinthians teve 5 cartões amarelos, o Bahia 2 cartões amarelos, né, aliás, 3 cartões amarelos, que a gente conta também o cartão que foi dado pelo jogador Rogério Ceni, né? E teve falta, teve reclamação de pênalti, né? E eu, na hora, achei que o árbitro deveria ter sido chamado. E agora, Gabriel mostra aqui o lance, através de um vídeo que foi feito por uma emissora de TV, que realmente houve o toque dentro da área. Mas é tal história. Eu não sei, pra que existe uma coisa chamada VAR, né? Se não chama o árbitro, no mínimo pra avaliar. Que é natural que, no decorrer do jogo, tá correndo a bola, o árbitro tá de olho no jogador, por cima, e o cara vem, pisa no tornozelo dele, pisa no pé, pisa na unha, sei lá, do diabo que seja, e o árbitro não consegue enxergar, ou até uma bola lançada em profundidade, como foi aquele caso no lado direito do campo, onde o jogador invadiu a área e foi derrubado dentro da área pelo jogador corintiano. O árbitro mandou seguir, disse que não foi nada. Os jogadores do Bahia reclamando bastante. Então eu fico perguntando, pra que é que existe a tecnologia, pra que é que existe o VAR? Pra que é que existiu o VAR naquele lance em que o ponta direita da equipe do Corinthians, o Caio César, também tocou no jogador do Bahia e jogou no chão. Por que que não foi chamado em nenhum momento o árbitro da partida? Ah, já foi no final do primeiro tempo. Poderia ter sido chamado.
3: Me permita, eu não gosto de quebrar protocolo aqui. Não, você é um cara que eu tenho um respeito muito grande. Mas não para cortar seu raciocínio, para dizer que tem um pessoal voltando para Santo Antônio de Jesus que tá ouvindo a gente, tá ouvindo você, nosso amigo Rosa Soares e o nosso querido Picolé. Pessoas do coração que foram lá no Recôncavo ouvindo você, voltando para casa. Picolé, qual a música, viu, Genildo? ouvindo. É. Ouvindo a gente, ouvindo Nova Brasil. Um abraço pra Rosa, Mamusca e Picolé.
9: Mamusca e Picolé. E quem é outro?
3: Picolé.
9: Picolé, Rosa,
3: Rosa Soares.
9: Rosa Soares,
3: Rosa Mamusca
9: e Picolé de coco.
3: Picolé de laranja.
9: Aliás, Santo Antônio de Jesus já pode dizer que é picolé de cacau. Aquela região tem cacau também, né?
3: E tem muita laranja também, né?
9: Laranja também, é. Laranja de Alagoense até lá, no Recôncavo.
3: A família Maranhão, gente fina demais, viu?
9: Muito bem.
3: Mensagem,
9: um abraço pra
3: eles
9: todos.
3: Vão me convidar pra comer uma feijoada.
9: Bora comer. Falar em comida, me leve que eu vou. Basta me levar, basta me chamar que eu
3: e
9: vou.
3: E vai ter aquele bolinho aliás, também de aipim que você comeu na rádio e ficou babando até hoje.
9: Ih, rapaz. Pois é. Aliás, eu vou aproveitar aqui o momento do abraço pra mandar um abração bem forte aqui para os meus netinhos que mandaram mensagem para mim hoje de manhã cedo, né? Hoje é o dia do avô, ô rapaz, que coisa legal, né? Breve Ivo será também, Gabriel não sei se já é avô, eu não sei se Lore já é avó, não sei, eu acho que não, né? Mas em breve seguramente será também, mas eu quero mandar um abraço para os meus netos que hoje cedinho mandaram um alô para mim, né? Miguelzinho, que é o mais velho de todos, né? Já tá aí com chegando a 17 daqui a pouquinho, né? Tem Samuel e Matheus, a dupla gêmea da família, né? Tem mais ainda, rapaz, essa menina muito linda, minha primeira netinha. Ai, minha primeira netinha linda, Laurinha. Que coisa linda, né? E vem Clara mês que vem, vem Clara mês que vem. Tem ainda
10: coincidência, Davi. Genildão, também tem uma neta chamada Laura,
9: é
10: Laurinha.
9: Que maravilha, que maravilha. Pois é, Laurinha tá com... vai completar agora 7 meses de idade, mas ela quando ouve a minha voz diz que ela fica louca, imagine só, que sabe que o vovô é bonito, ela puxou ao avô, apesar de ter um filho bonito, né, meu filho, apesar de ter um papai bonito, mas ela puxou ao vovô.
3: Coincidência, eu tenho uma sobrinha chamada Lara.
9: Lara, é sua filha, pois é, Lara e Laura. E vem aí Clara, mês que vem, nascida, vai nascer em São Paulo, com fé em Deus, Clara, a filha da Lulu, da Ludmilla. Então é isso. É, tem Pietro também, né? Meu outro netinho, que já tá grande também, já chegando na adolescência. Então são 6 agora, 6,8 e pouco, né? Porque falta um mês somente para chegar a Clara lá em São Paulo e a gente então vai ter uma família maior, com fé em Deus e todo mundo muito feliz. Mas eu comentava agora há pouco aqui sobre esse jogo, sobre a estatística dessa partida, e eu acho que os números não mentem jamais, né? Os números mostraram realmente a superioridade que o Bahia teve e a gente viu um time que jogou hoje e no final do jogo empatou de 1-1, mas com certeza absoluta, todas as manchetes, todas as programações de esportes vão fazer um relato. Bahia e Corinthians empatam no jogo em que o Tricolor teve 3 gols anulados. Sem dúvida, não há como não fazer essa relação entre os gols anulados do time do Bahia e esse empate de hoje. Não, naturalmente, por erro da arbitragem, não foi, de forma alguma. Ah, foi por falta de uma boa colocação dos seus jogadores? Não, a gente não faz esse tipo de relação também, porque o jogador, na hora em que está numa disputa, como aquela bola na área ali que foi chutada para o gol e interceptada no meio do caminho pelo Alejo Vélez, ele não poderia, naquele momento, olhar para o bandeirinha primeiro, voltar um passo atrás para tocar na bola e fazer o gol, não poderia, como outros lances também não, e aquele lance de William José que ele cabeceou sobre o goleiro e fez um bonito gol, por sinal, ninguém poderia imaginar que o Eric Pulga poderia estar um pouquinho impedido, mas esteve, segundo me disse aqui Gabriel, que já viu o lance na TV e eu senti falta disso ter sido mostrado ou não ter sido mostrado aqui na Fonte Nova, para que a torcida pudesse sair seguramente convencida, né, de que houve realmente a irregularidade. Eu saio zangado daqui com uma coisa, com essa tal de tecnologia moderna, rapaz, matou Bahia. Jogo para ganhar, jogo para vencer bem, mas ele dependeu da tecnologia e acabou não conseguindo. Ainda bem que David Martins estava lá no momento certo, na hora certa, no ponto certinho para cabecear e mandar a bola para o fundo das redes quando o Bahia perdia por 1-0 no primeiro tempo. Gol do Corinthians marcado a 7 minutos, num lance que, sinceramente, não era definitivamente, é bom repetir, não era para ter tomado aquele gol naquele momento, não era para ter tomado aquele gol da forma como foi feito pelo time do Corinthians. A bola foi dominada ali na intermediária do time corintiano, o cara descambou um pouquinho para a meia esquerda, o lateral esquerdo, e aí todo mundo esperou que ele fosse cruzar. E em vez de diminuir o espaço para ele, todo mundo foi abrindo e fechando na grande área, porque o Corinthians meteu jogadores na grande área. O que é que ele fez então? Se viu livre, sabia que chutava bem e meteu uma bola de peito de pé, com violência. A bola foi lá em cima no ângulo do goleiro Ronaldo. Agora tem um detalhe muito importante. Não sou goleiro, mas de longe deu para ver que Ronaldo poderia ter dado um tapa naquela bola e mandado para fora, não de segurar firme, mas ele poderia ter defendido sim. A bola foi lá em cima, mas goleiro alto, goleiro bem colocado, iria com absoluta segurança evitar aquele primeiro gol do Corinthians a 7 minutos do primeiro tempo. E aí o que é que aconteceu? A torcida deu uma esfriada, mas acabou incentivando, porque sentiu que a arma do Bahia hoje principalmente era a vontade de jogar, era a vontade de chegar lá, era a vontade de não perder uma bola, né? E foi dominando. Eu já disse, inclusive no intervalo, não falaria nunca aqui que o Bahia amassou a equipe do Corinthians, não, mas dominou e muito. E eu volto a repetir que eu já falei em números aqui, e os números são muito objetivos com relação a isso. O Bahia teve domínio da bola a maioria do tempo, mas faltou alguém dentro da área para meter essa bola pro gol de forma legal, e não como fez o Ale Rovelles de novo no seu segundo gol aqui, bonito por sinal, mas infelizmente estava de novo flagrado pela nova tecnologia em impedimento, e o Bahia acabou não saindo na frente do placar com 2-1 no primeiro tempo. E aí veio o segundo tempo, e o que é que a gente viu de novo? O Bahia mantendo o seu time em relação ao primeiro tempo, o técnico preferiu não fazer nenhuma mudança, e enquanto isso o Bahia foi pra frente. Só um pouco mais adiante é que, com alguns problemas de contusão, problema físico, jogadores sentindo dores, como foi o caso inclusive do próprio Alejo, que segundo o Gabriel sentiu a virilha em alguns momentos, ele mostrou isso, depois tomou uma pancada no pé direito e acabou não ficando bem em campo, e o técnico colocou o William José, né? E o William José foi o autor do gol de cabeça, que também foi anulado. Imagine só, o Bahia fez 4 e só valeu 1. 4 gols valendo 1 da equipe do Corinthians, que teve uma chance no segundo tempo, apenas essa, quando o Ronaldo saiu estabaloado de forma desordenada, deixou o gol aberto e o jogador da equipe do Corinthians, Pedro, chutou por cima e a bola foi pela linha de fundo, quase fazendo o Corinthians chegar ao placar de 2-1. Mas é isso, 2 jogos seguidos, o Bahia arranca 2 pontos, né? Poderia ter arrancado mais um ponto lá contra o Atlético Mineiro, aquela bola que não me sai da cabeça até hoje, né? De David Martins, aquela cabeçada na trave no último segundo de jogo, rapaz, a bola não entrou, né? A bola bate quase na linha, bate na trave e não entra, pelo amor de Deus, seriam 3 pontos importantes. E hoje de novo o Bahia faz 4, vale 1, e o Bahia sai daqui com mais um ponto. É quinto lugar, a gente não sabe o que é que vai acontecer ainda nesse final de semana, com a rodada, com os resultados dos jogos, e a gente vai aguardar que o Bahia siga nessa firmeza, né? Que começou o segundo turno do Campeonato Brasileiro de 2026. Vem aí o Fluminense, o jogo é duro, o jogo é lá no Maracanã, o Bahia fez um amistoso lá, perdeu por 2-0, não conta muito amistoso, mas de qualquer maneira o Bahia se preparou e sabe que vai enfrentar uma parada dura, uma parada difícil, como sempre foi o Fluminense, mas o time vai empolgado, pelo menos com mudanças feitas pelo técnico Rogério em relação àquele time que jogou o amistoso. O time foi bem, foi, agradou a torcida, alguns jogadores realmente se firmaram, eu tenho a impressão que não sai mais o Román da lateral direita, né? Pelo que ele jogou nessas duas duas ou três últimas partidas. A defesa tem que ser um pouquinho ajustada, essa dupla de zaga entre David e o argentino Mingo, né? Às vezes eles cometem algumas falhas que são um pouco bobas. O técnico vai, eu acho, fazer voltar o Juba, ou ele teria que mudar o esquema para manter o Zé Guilherme na lateral esquerda, que foi muito bem em todos os jogos que atuou, inclusive hoje também foi muito bem, sim. E no meio campo a gente fica agora na grande dúvida, na grande interrogação: o que é que vai acontecer com o Nestor? Ele continua no time? O técnico vai fazer voltar o Everton naquele esquema anterior, fazendo voltar também Jean Lucas, que foi bem nessa partida de hoje, né? Que conseguiu reeditar, não as melhores, mas pelo menos uma boa atuação daquelas que ele teve em jogos passados aqui no Bahia. E o ataque é que precisa também agora resolver essa questão, né? Hoje tivemos um ponto que eu acho fraquíssimo, né? E eu até lamento, porque trata-se de um jogador, de futuro jogador de seleção brasileira, sub-17 ou sub-20, sei lá, o Cauê Furquim. E ele entrou e não foi bem, né? Jogador ciscando muito para lá, para cá, e acaba não rendendo, né? Mas eu acho que é tudo falta de orientação, talvez, ou de confiança, né? No que ele pode render mais para o time do que para ele, né? Dizer a ele que ele não tá ali para dar espetáculo, que ele não tá ali para driblar. Ele tá para ser objetivo. E o drible é somente um complemento da objetividade, apenas isso. E não da forma como ele fez em várias e várias e várias jogadas, e não conseguiu fazer um cruzamento sequer com perfeição para que fosse aproveitado, pudesse ser aproveitado pelos atacantes do time tricolor. É isso. E a arbitragem foi o grande problema. Eu disse aqui no comecinho do jogo o seguinte: que a gente torcia para que terminasse o jogo e a gente não ouvisse falar no árbitro, mas Ivo, por exemplo, falou no árbitro o tempo inteirinho, reclamou o tempo inteiro, a torcida vaiou o tempo inteiro. Não que ele tivesse tido influência no placar, não. A questão, eu acho, do árbitro da partida foi exatamente a falta de domínio e da disciplina. Ele permitiu que o Corinthians, praticamente em muitos momentos, apitasse o jogo. Ah, ele deu 5 cartões pro Corinthians. Sim, tudo bem, deu 5 cartões, mas na base da pressão e faltas que realmente não poderiam deixar de ser punidas pelo árbitro do jogo. Mas eu acho que ele poderia ter sido um pouco mais rigoroso na parte disciplinar, poderia ter pedido ao VAR, ele deve pedir ao VAR para avaliar algumas coisas, tá? Como foi o caso do lance aqui no intervalo do jogo, como foi o lance do pênalti e outras situações mais. Mas é isso então, meus amigos. Final de jogo, uma ótima presença de público, 44.576 pagantes aqui no estádio, para uma tarde de domingo muito boa, em que o futebol volta com força ao total. O Bahia vai permanecer, eu não sei até a que horas, né, que a gente tem ainda uma rodada sendo complementada do campeonato, no quinto lugar dessa tabela, e vamos ver então. Até 7 horas da noite? Até sexta-feira? Ah, já tá em sexto? Já pulou pra sexto, já tem resultado aí que deixa o Bahia em sexto, né? Mas ele pode voltar pra quinta ainda, né? Vamos ver o que é que vai acontecer até o final. É isso? Oi?
3: É, pode chamar o gol, viu? Tem um gol aí pra você, Gendidão.
9: O gol de quem?
3: Ah, gol surpresa, acho que foi o gol do David Duarte.
9: Surpresa, pois é. Aquela bola que Nestor cobrou escanteio numa jogada que foi trabalhada pelo Alejo dentro da área. Ele chutou a bola com uma disposição incrível, foi dominando e chutando ele para a esquerda. A bola bateu na zaga, foi para a linha de fundo, escanteio. E quem foi cobrar? Rodrigo Nestor. A cobrou na cabeça certinha, rapaz, de David Duarte. Quer dizer, o jogador quando treina, quando é bom, ele faz isso, né? Aquela bola com certeza foi treinada, porque o local onde estava o David Duarte foi um local não muito comum em bolas cruzadas na área, porque ele sempre fica no segundo pau, lá por trás da zaga. Dessa vez não, ele veio aqui juntinho da grande área e o Nestor Duarte colocou a bola na cabeça do zagueiro do Bahia, que empatou o jogo e vibrou bastante e fez a Ponte Nova explodir já nos minutos de desconto da etapa inicial de jogo, com a narração vibrante de Ivo Ferraz. Vamos conferir o gol. Vamos lá.
3: Eu também tô querendo, garotinho. Rodrigo Lomar, Bahia, minha corrente. Quem sabe agora? O Tigre mandou o sinal. Correu pra bola, Matheus Gajão, subiu de cabeça.

0: Bahia 1 para o Corinthians, que alívio, hein? Terminar o primeiro tempo com 1-1 foi um alívio realmente para a torcida tricolor, porque sabia que no segundo tempo o Corinthians ia fazer o que fez, né? Se amarrar, ficar lá atrás, cozinhar o jogo e continuar jogando no contra-ataque, mas de uma forma diferenciada, porque ele não botou o Yuri Alberto lá entre os zagueiros, ele ficou jogando um pouquinho mais aberto, até porque ele já estava com problema físico e acabou sendo substituído. Mas foi bom, não foi de todos os males, não foi o pior esse do Bahia com o Corinthians nesta tarde e noite aqui no estádio da Fonte Nova em Salvador. É isso, meus amigos, 1-1, eu volto com vocês, finalizando aqui a minha participação nessa jornada esportiva da Rádio Nova Brasil FM. Eu volto com vocês com Ivo Ferraz, um abração.
1: Valeu, beleza, Genildo Lavisky. Vamos até 7 aqui, 4 minutinhos eu passo pro Roberto Ribelino, pro Toninho Maravilha, pro Ivens Carneiro, lá 6:07, bola vai rolar para a Vitória. Ei, Remo em Belém do Pará. Gabriel, seus detalhes finais aí, garotão.
2: Detalhes finais, o Bahia volta a trabalhar amanhã já, não vai ter folga, né, por conta do jogo que já é na próxima quarta-feira. Quem jogou mais de 45 não vai treinar amanhã, regenerativo. Treino amanhã só para os jogadores que não atuaram por mais de 45 minutos aqui na Fonte Nova. Detalhe importante para encerrar nossa transmissão: Iago Borducci pode estar deixando o Bahia. O jogador está em negociações com o Internacional. Bahia e Internacional estão em negociações avançadas para que o jogador seja cedido à equipe gaúcha por empréstimo. Então, o Iago Borducci pode ser o próximo jogador a deixar o Bahia. A gente vai ficar de olho nessa situação. Amanhã trazemos mais detalhes na nossa resenha e também outros detalhes, né, sobre Kike Oliveira, como é que está a situação. Lembrando ao torcedor também, David Duarte e Zé Guilherme estão fora da partida de quarta-feira contra o Fluminense. Os dois receberam o terceiro cartão amarelo. Aí fica outro detalhe, né? O Bahia vai negociar o Iago Borducci antes mesmo do jogo de quarta, porque se negociar, só terá o Juba como opção para a lateral esquerda no jogo de quarta-feira. A gente volta amanhã trazendo mais detalhes na resenha. Abraço.
1: Valeu, Gabriel Marcelar, parabéns, garotão. Ô, Lorena Vias, tá matando a pau na galera. Grande abraço, Lore.
3: Um abraço, Ivo, pra você e todos os nossos ouvintes, torcedores que nos acompanham até aqui. Pra todo mundo que me vê na arquibancada e me abraça e diz que ouve a Nova Brasil e que ama o nosso programa. Eu fico muito feliz e honrada com a audiência de vocês. Amanhã, a gente no Nova Brasil em Campo, vamos falar sobre tudo o que rolou entre Bahia e Corinthians. Mas desde já, estou feliz com a evolução do Tricolor. Acho que agora o Bahia parece que a engrenagem vai andar e eu torço por isso, viu? Um abraço para todos vocês.
1: Valeu, galera. Francinha Almeida, um destaquezinho para fechar com você. Daqui a pouco você volta, Francinha.
4: Ok, meu caro Ivo Ferraz, 3 jogos com bola rolando no primeiro tempo: Flamengo e São Paulo, Grêmio e Fluminense, Bragantino e Coritiba. São os 3 jogos que estão de bola rolando. 0-0 é o placar de momento para todos os jogos, meu caro Ivo Ferraz.
1: Valeu, galera, valeu, DJ Hércules, um grande abraço, a galera tricolor com a gente voltando pra casa, tá no carro, tá voltando pra casa. Obrigado pelo carinho, obrigado pela audiência, é sempre bom ter a sua companhia ao nosso lado na Nova Brasil FM. A dona Nívia tá voltando pra casa, né, com as meninas também, né, pelo menos vai levando um pontinho aí na sacola. O Bahia pelo menos ganhou um ponto em casa, né, dos mares, o menor. Então, um abraço, meio de semana tem muito mais, vem aí a sequência, futebol não para. Direto de Belém do Pará, tá chegando. Ele tá chegando, galera, para comandar a festa do futebol, para narrar 90 minutos e mais os quebradinhos de Remo e Vitória. Ao lado de Toninho Maravilha, de Ivens Carneiro e França Almeida, eu volto no final, hein? No balanço final eu estarei com toda a turma mais uma vez no som da Nova Brasil. Convocando ele, galera. Ele vem aí, o narrador que tem nome de craque.
5: Aquele abraço, boa noite para você que está ligado no som da Nova Brasil FM 104,7. Obrigado, então, pelo carinho da sua companhia. Daqui a pouquinho tem bola rolando, sequenciando a nossa super jornada esportiva deste domingão de futebol na Nova Brasil FM. No comando dele, o Ivo Ferraz, o garotão que agita a galera, que esteve com toda a galera trazendo as emoções diretas do estádio da Fonte Nova, com o Bahia empatando em 1-1 com o time do Corinthians. É a 20ª rodada do Campeonato Brasileiro. E nós vamos daqui a pouquinho juntos. Juntos com com o Leão da Barra, com o time do Leão, queridão, na busca da sua primeira vitória no Campeonato Brasileiro nesta temporada de 2026, 20ª rodada, frente ao Leão do Norte, a equipe do Clube do Remo, que amarga a zona de rebaixamento do Campeonato Brasileiro. E nós vamos acreditando sim que o time do Leão, queridão, o time do Vitória, vai conquistar hoje essa primeira vitória jogando fora de casa na 20ª rodada do Campeonato Brasileiro. Estaremos juntos com a equipe da Nova Brasil FM, os mais informados e mais atualizados da notícia esportiva, reportando tudo à beira do gramado no estádio do Mangueirão, em Belém do Pará. Tem ele, o Toninho Maravilha, trazendo toda a análise dos 90 minutos de bola rolando para Vitória e Remo, com o nosso Ivens Carneiro, comentarista clássico, e atualizando todas as informações do futebol pelo Brasil e pelo mundo, o mais competente plantonista esportivo do Brasil, nosso França Almeida. Na sonorização, nos trabalhos técnicos operacionais, está aí o nosso DJ Hércules. 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Vamos trazer já de forma definitiva o seu boa noite, desejando uma ótima transmissão. Boa noite, bem-vindo para ele, o nosso Maravilha Maravilha.
6: Abraço para você, Cunhatinho de Ouro. Dedé, definitivamente agora, direto do estádio do Mangueirão, trazendo para você as informações de Vitória, escalação do Vitória, escalação do Remo. Técnico rubro-negro surpreende na escalação, saca meio-campista e coloca um outro jogador para substituir aí o Martinez, que tomou o terceiro cartão amarelo. O time está pronto, está definido para o jogão de daqui a pouquinho no estádio do Mangueirão. O técnico Léo Condé, que comanda a equipe do Clube do Remo, também tem problemas para escalar a sua equipe. A sua zaga principal está toda fora. O Chamba se contundiu antes do jogo do Corinthians, não se recuperou e está fora do jogo. O outro zagueirão que estava sendo seu companheiro de função, o Marlon, tomou o terceiro cartão amarelo no jogo em que perdeu para o Corinthians por 3-0 e desfalca também a equipe do Remo. O técnico Léo Condé já definiu a equipe do Clube do Remo para o joguinho, o jogão de daqui a pouquinho, onde o Vitória poderá quebrar um tabu nessa temporada de não vencer fora de casa. Tem tudo para vencer o jogo hoje e sair com 3 pontos, subindo na tabela de classificação do Campeonato Brasileiro. 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Tá tudo pronto por aqui, à sua disposição, meu caro Roberto Rivelino.
5: Esse é o nosso querido Toninho Maravilha, trazendo todos os destaques já iniciais para esse jogão de bola. A bola vai estar rolando daqui a pouquinho às 19h30, às 19h30, direto do Mangueirão, em Belém do Pará, que recebe um grande público já por aqui, esperados aí cerca de 25 mil torcedores para esse confronto entre Vitória e Remo. Remo jogando fora de casa depois de um jejum aí na paralisação para a Copa do Mundo, aí um bom tempo seu torcedor ver o Remo jogar. Mas o torcedor apaixonado já está chegando por aqui. Nós vamos mandar aquele abraço para a galera torcedora do Bahia, que está também ligada com a gente. Um alôzão para o Daniel, para a Laís, para a Lara. São torcedores do Bahia ligados na jornada. Obrigado por estarem acompanhando a nossa transmissão. Torceram pelo time do Bahia e agora estão ligados aí também, acompanhando a nossa jornada esportiva com o time do Vitória, que vai jogar daqui a pouquinho contra a equipe do time do Remo. Temperatura quente por aqui no estádio Mangueirão, em Belém do Pará. 28 graus é o calor do norte do Brasil e uma sensação térmica em torno de 33 graus. Vamos trazer agora também o boa noite oficial dele, que vai estar comentando todos os detalhes desse confronto de leões. É o time do Remo contra o time do Vitória. E nós vamos juntos com o Vitória, com o nosso comentarista clássico.
7: Ivens Carneiro. Boa noite, meu querido Roberto Rivelino, forte abraço a todos. Mais uma vez aqui, a gente falar um pouco mais desse jogo de bola entre a equipe do Remo e o Vitória. Eu sou daquela opinião, né? A facilidade não existe antes da bola rolar. Eu não vou nessa de que o favoritismo do Vitória vai se transformar em facilidade dentro do campo. A bola tem que rolar e a partir daí, sim, o time vai, que ocorrer dentro de campo, claro, vai sim ou não ter facilidade, né? Agora, é uma partida na qual a gente tem duas situações. Uma é o Remo. O Remo está lá embaixo, né? O Remo está praticamente ali junto com o Caio Chapecoense.
8: Penúltimo colocado, né?
7: É, penúltimo colocado. Então, você vê que é uma situação muito difícil. O Vitória está um pouco mais acima, 11º, se não caiu aí com os 9 jogos de hoje. Mas
9: permanece,
7: né? Em 11º. Então, a gente vê que são situações diferentes, porque o Vitória está com 26 pontos. Se ele perder o jogo hoje, ele ainda fica numa situação até confortável. Digo confortável com relação aos que estão lá embaixo. É, e com o resultado de ontem da equipe do Vasco da Gama com o Mirassol, foi 1-1, aí melhorou mais ainda. Se algum dos dois tivesse vencido, a coisa poderia aproximar, mesmo porque a gente sabe que tem times de tradição atrás da Vitória, correndo atrás do prejuízo. Mas é uma partida muito difícil, não tenha dúvida disso. O Vitória precisa mostrar pra gente que tem capacidade de vencer fora de casa. É uma deficiência muito grande que o Jair Ventura ainda não conseguiu resolver. Ele precisa resolver isso. Acho que vou aguardar a escalação do Vitória, né? Porque a gente vai ver como é que vai ser o posicionamento do time em campo e também os jogadores que vão atuar nesse primeiro tempo. Isso é muito importante para a gente analisar, porque a partir daí a gente vai ter uma visão mais clara do que o Jair Ventura pretende para esse jogo, viu, Rivelino?
5: Valeu então, Ives, trazendo já o seu destaque inicial para a bola rolar daqui a pouquinho. Já estamos agora às 19h07. São 19h07 mais sete. Às 19h30, às 19h30 da noite, a bola vai estar rolando no estádio Mangueirão, em Belém do Pará, para o Clube do Remo, que recebe o nosso Vitória, a equipe rubro-negra, buscando a sua primeira vitória 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Vamos trazer, já está desde cedo atualizando você com as informações do futebol, agora conosco, para o confronto entre Remo e Vitória, o nosso plantonista mais bem informado do futebol do Brasil.
10: França Almeida.
4: Aquele abraço, meu caro Rivelino, Roberto Rivelino, este grande narrador. Um abraço para o Ivens e também para o Toninho Maravilha. Eu falei que o Vitória permanece em 11º lugar, mas a bola está rolando para o São Paulo. Então, ele é 12º colocado, entendeu? Porque o São Paulo, a bola já está rolando, né? E o Vitória vai rolar ainda. Então, o São Paulo é 11º, Vitória é 12º, meu caro Ivens. Ok, meu rei? Então é isso aí. Vamos falar da 20ª rodada da Série A do Campeonato Brasileiro. Esta é a primeira rodada do segundo turno. Ontem tivemos 3 jogos. Em Coritiba, o Atlético do Paraná ganhou do Internacional por 2-0. Leozinho e Viveiros marcaram os gols do Atlético Paranaense. Já na Vila Belmiro, com 2 gols de Neymar, o Santos empatou em 2-2 com a Chapecoense. 2 gols de Neymar para o Santos, enquanto que Marcinho e João. Deixa eu ver aqui, rapaz, tá bem apagadinho. O João Ananias marcaram os gols do Chapecoense, o Marcinho e o João Ananias. Lembrando que até o finalzinho do jogo, o Chapecoense estava vencendo por 2-1, mas Neymar, aos 44 do segundo tempo, empatou para o time peixeiro. Santos 2, Chapecoense também 2, foi o resultado final. Já em São Januário, Vasco e Mirassol empataram por 1-1. Mirassol fez 1-0 com Igor Formiga fazendo Mirassol 1-0, enquanto que Vasco empatou com Gomes aos 35 do segundo tempo. Final, Vasco 1, Mirassol também 1. E hoje já tivemos, com transmissão da Nova Brasil FM 104.7, na Fonte Nova, o empate do Bahia com Corinthians por 1-1. Angileri marcou, melhor dizendo, o gol do Corinthians. Isso logo aos 7 minutos do primeiro tempo. E o David Duarte, 45 e mais 4 de descontos do primeiro tempo, empatou para o Bahia. No segundo tempo não tivemos gols. Bahia 1, Corinthians também 1, foi o resultado final. Agora, às 19h30, aí em Belém, no Mangueirão, a bola vai rolar para Remo e Vitória. E você, meu caro Rivelino, Roberto Rivelino, ao lado de Ivens, meu nosso Ivens Carneiro, e também do nosso Toninho Maravilha, irão reportar 90 minutos de emoções para Remo e Vitória. Aí no Mangueirão, esperamos, né, que o Vitória consiga um triunfo diante do Remo para melhorar o seu posicionamento na tabela de classificação. Já no Mineirão, com gol de Gustavo Justino, o Botafogo venceu o Cruzeiro por 1-0. Em Bragança Paulista, a bola está rolando. Bragantino e Coritiba vão empatando em 0-0. Maracanã, Flamengo e São Paulo também no 0-0. Grêmio e Fluminense na Arena do Grêmio também no 0-0. 19h30, o Palmeiras vai enfrentar o Atlético Mineiro no Nubank Park, lá em São Paulo, para Palmeiras e Atlético Mineiro. Portanto, é essa a situação na Série A do Campeonato Brasileiro, que tem pela Nova Brasil FM 104 Salvador, cobertura total, meu caro Rivelino.
5: Valeu, Francinha, aquele abraço para você, seja bem-vindo mais uma vez à nossa Super Jornada Esportiva, trazendo informações do futebol, atualizando ao torcedor que está ligado na gente. Nós vamos voltar. Ele falou agora há pouco que tem mudanças no time do Vitória e que já está tudo prontinho, vai definir para você como vem o Leão e também a equipe do Remo. Vamos voltar então com ele, o nosso Maravilha, Maravilha.
6: Meu amigo Celso Cirne aqui no Costa Azul, ligado no som da Nova Brasil. Alô, vovô, um grande abraço. Hoje é o dia dos avós, então vovô Celso Cirne está feliz da vida. Vovô duas vezes, está aí feliz ouvindo o som da Nova Brasil. Meu amigo vovô Zezé, lá no interior da Bahia, também curtindo pelo nosso link. Obrigado pelo carinho da audiência de todos vocês. O Clube do Remo, dirigido pelo ex-técnico do Vitória, Léo Condé, também está definido para o jogão de bola de hoje. O técnico Léo Condé não vai poder contar com sua zaga titular. 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Colada na gente, DJ Hércules. Goleiro tem a camisa de número 17, aliás, eu peguei o papel errado, dá licença aqui, eu vou trazer para você a escalação do Remo aqui, para você nesse momento. O goleiro tem a camisa de número 88, Marcelo Rangel. Marcelo Rangel tem a 88. Por que o Grêmio? Por que o Remo primeiro? Porque o Remo é o mandante. O jogo é no campo do Remo, lá em Belém do Pará. O lateral direito é 79, Marcelinho. Aí vem a dupla de zaga que ainda não atuou junto nesse campeonato. 4 para Matheus Felipe e 27 para Zé Ivaldo. Esse aí, os torcedores do Vitória conhecem bem. Esteve jogando por aqui. Zé Ivaldo tem a camisa de número 4. 77 para Mike, camisa número 77. O meio de campo tem um outro jogador que era do Vitória, 28 para José Wellison, o pai velho, tá com a camisa número 28. 14 para Pico. Pico, camisa número 14. 55 para Zé Ricardo. Zé Ricardo, 55. 22 para Iago Pikachu. Iago Pikachu. E os dois terrores do técnico Rogério Ceni. Camisa número 7 para Jajá. E 11 para Aleph Manga. O Rogério Ceni não pode ouvir esses dois nomes. Vou repetir aqui. 7 Jajá. E 11 para Aleph Manga. O técnico Léo Condé tem à sua disposição no banco de reservas. 97 para

0: 15. Número 9 para Poveda. Poveda, camisa número 9. 19 para Taliari. Taliari, camisa número 19. E 61 para Tico. Estes os comandados do técnico Léo Condé. O time do Vitória, do Leão Queridão, do meu amigo, grande figura, Ivo Ferraz, está escalado, está definido e vai tentar no dia de hoje quebrar o tabu e vencer a primeira partida fora de casa. Está escalado, Hércules.
1: Vitória!
0: Vem assim escalado pelo técnico Jair Ventura. 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Lucas Arcanjo, paredão, camisa número 1. O cara que tem que receber bicho dobrado quando chegar em casa. 83 para Jamerson, ele continua improvisando Jamerson na lateral direita. E aí vem 25 para Kaká e 36 para Luan Cândido, a dupla de zaga da equipe rubro-negra. Na lateral esquerda, ele não esteve tão bem no jogo contra o Botafogo, mas está mantido. O camisa número 13, Ramon, formando o setor defensivo da equipe do Vitória. Um pouco mais à frente, ele surpreende, ele coloca Kaique Gonçalves, camisa número 95, 95 Kaique Gonçalves, 44 para o capitão Baralhas, 88 para Zé Vitor, e aí outra surpresa, ele saca um que não esteve nada bem no jogo contra o Botafogo, e esse não perdoou. Mateuzinho tá no banco e ele coloca 12 para Tárzia. Na frente, 33 para Eric e 91 para René. 91 para René. Esta equipe do Vitória, Lucas Arcanjo, Jamerson, Kaká, Luan Cândido e Ramon. Kaique Gonçalves, Baralhas, Zé Vitor e Tárzia, Eric e René. O técnico Jair Ventura tem à sua disposição no banco de reservas. 71 para Yuri, 98 para Matheus Silva, 70 para Fabiano, 26 para Edenilson, 2 para Brits, 15 para Wallace, 8 para Pochettino e 10 para Mateuzinho. 7 para Marinho, 20 para Lucas Silva, 23 para Fabre e 79 para o Renato Kaiser. Portanto, tá aí a escalação do Vitória que vem para cima da equipe do Remo hoje, tentando buscar o primeiro triunfo fora de casa no Campeonato Brasileiro edição 2026. O desfalque do Vitória hoje, exatamente no setor de meio de campo, o Martinez, que sofreu o terceiro cartão amarelo. Para completar a ficha técnica do jogo, apita Flávio Rodrigues de Souza. Flávio Rodrigues de Souza, o paulista. E os seus conterrâneos, Alex Ang Ribeiro e Daniel Paulo Zioli. Novar, Rafael Trace de Santa Catarina. Tá aí a ficha técnica de hoje do Vitória e Remo para o jogo de daqui a pouquinho no estádio do Mangueirão RR.
2: Trouxe para você que está ligado na Nova Brasil FM aí toda a definição do time do Vitória, o time do Clube do Remo e também a arbitragem para comandar esse jogão de bola daqui a pouquinho no estádio Mangueirão em Belém do Pará pela 20ª rodada do Brasileirão. Agora 19 horas mais 21 minutos, daqui a 9 minutinhos tem bola rolando e nós vamos juntos com o Vitória na busca da sua primeira vitória no Campeonato Brasileiro fora de casa, buscando somar mais pontos e subir na tabela. O time do Vitória aí sem contar com o Martinez, que está cumprindo suspensão automática, e esta mudança, o Taz entrando de primeiro e Mateuzinho ficando no banco. Vamos trazer aí a expectativa com relação a isso depois que ouvir as escalações de Vitória e Remo com o nosso comentarista clássico.

0: olha, meu amigo Roberto Rivelino, a gente vê que a escalação do Jair Ventura, ela traz uma preocupação, né? Porque ele coloca o Kaique, é lógico, no lugar do Martinez, que teve, está suspenso pelo terceiro cartão amarelo. Então ele colocou, ele preferiu colocar o Kaique. Para mim, quando você coloca o Kaique nessa situação, como o Jair está colocando, o jogador da equipe do Vitória, eu fico meio preocupado porque eu vejo uma certa preocupação defensiva do técnico do Vitória. Eu não faria isso, eu tentaria outra coisa diferente, porque eu preciso vencer fora de casa. E vencer fora de casa jogando contra o Remo, a probabilidade é bem maior do que jogar contra o Palmeiras, contra o Flamengo, enfim. E eu fico preocupado. Vamos ver no início da bola rolando se ele vai fazer. Ele colocou o Tarsia e o Renê lá na frente, com o Eric. E vai acontecer o que aconteceu no último jogo, né, contra a equipe do Botafogo. O Renê praticamente ficou isolado lá na frente, junto com o Tarsia, sem receber bola. E isso não rendeu muita coisa para a equipe do Vitória. Lógico, um ponto, eu vou dizer, sempre falar isso. Um ponto, você jogando fora de casa contra a equipe do Botafogo, que inclusive hoje venceu o time do Cruzeiro dentro do Mineirão, é muito importante esse pontinho, não tenho dúvida disso. Agora, contra o Remo, o Vitória precisa, né, procurar, buscar a sua primeira vitória fora de casa no campeonato, porque é um time que não vem bem no campeonato. É o segundo, vamos dizer assim, é lanterninha ali junto com o Chapecoense. Então, dentro daqueles que ele pode vencer fora de casa, o Remo é um deles. Agora, futebol é futebol. Eu não vou ficar aqui dizendo que a equipe do Vitória é favorita e vai ganhar, né, vai passar por cima do Remo, porque a gente sabe que dentro de campo a coisa é outra, totalmente diferente. Mas se a gente olhar pelo esse ângulo de que o Vitória está tendo dificuldade de vencer fora de casa, hoje, volto a dizer, é a oportunidade do Vitória conseguir sua primeira vitória no campeonato, jogando fora dos seus domínios. Agora, ele preferiu tirar Mateuzinho, mas realmente Mateuzinho no último jogo não teve bem. Tá, para mim, Mateuzinho está com algum problema. Ou não está 100%, é um jogador que não tem produzido muito no time do Vitória. E teve tempo ali para poder se recuperar. Teve oportunidade de passar esse tempo todo que ficou parado aí durante a Copa para poder se aprimorar fisicamente ou mentalmente, o que foi necessário para ele voltar com aquele futebol que ele tinha. Né? E aí, nesse caso aí, eu concordo com o Jair Ventura. Agora, eu colocaria o Pochettino. Ah, eu colocaria o Baralhos um pouco mais atrás, ou até o próprio Renê jogando na cabeça de área. Por quê? Porque o Vitória precisa alguém no meio campo que tenha capacidade de levar a bola para os seus atacantes. E para mim o Pochettino seria uma dessas opções. E eu entraria com o Pochettino. Essa é a minha opinião. Pode ser até que quebra a cara, mas eu tenho que dar aqui a minha opinião, a minha visão do que pode ser o jogo. E para mim, Pochettino renderia mais do que esses três meio-campo de contenção que eu vejo aqui. Kaique, Baralhos e Zé Vitor. Para mim, ele vai fazer o mesmo tipo de jogo contra a equipe do Botafogo, que ele fez contra a equipe do Botafogo. Agora, quando a bola rolar, a gente vai sentir melhor. A gente vai ver se o Zé Vitor vai ficar jogando um pouco mais avançado. Olha, pode ser franco, eu nem vejo o Zé Vitor jogando com avançado e tentando aí ajudar o ataque da equipe do Vitória. Porque eu não vejo nele essa qualidade de pegar a bola e ter velocidade, de levar a bola no meio campo e acionar os atacantes. Mas pode ser que em treinamento a coisa tenha modificado. O Jair Ventura pode ter visto que daria condições do Zé Vitor jogar um pouco mais à frente e servir de garçom para os atacantes. Né? A gente sabe que tem o Eric, o Renê, o Tarsia, são jogadores muito velozes. mas de qualquer forma precisam receber a bola. Não é aquela bola de lançamento lá de trás, não, como estava no outro jogo, no jogo contra o Botafogo, o Ramon e o Jamerson estavam fazendo, procurando as bolas para o René, que estava lá à frente sozinho, ele e o Taza lá à frente sozinho. É preciso que encoste mais nesses jogadores para que a bola chegue com mais competência. E isso até agora o meio-campo do Vitória não apresentou. Portanto, é isso, viu, meu querido Evelino? Vamos esperar o início da partida para ver como é que vai ser o comportamento desse jogador, principalmente o Zé Vitor. Tá? O Zé Vitor, para mim, vai ser importante a posição dele dentro de campo, porque a gente vai saber se o Jair Ventura veio para cá para buscar um ponto mais, um pontinho, né? Ou buscar a vitória. É lógico que todo mundo vem para ganhar, né? Ele veio para ganhar. Agora ele está muito preocupado com a sua defesa.
1: Muito defensivo, né? O time está muito defensivo, né?
0: Exatamente, é o que eu estou falando.
1: Contra um time que é o penúltimo colocado do Campeonato Brasileiro.
0: Exatamente, é aquilo que eu acabei de falar.
1: Aí também ele assume a responsabilidade de ser um técnico retranqueiro fora de casa e vai assumir a culpa por não ter vencido fora de casa porque falta ousadia.
0: E é isso que eu estava acabando de falar. A oportunidade dele vencer fora de casa hoje é melhor do que com outros times. Né? Sem dúvida nenhuma.
1: Não tem a menor dúvida, não tem a menor dúvida.
0: Então vamos aguardar, porque se ele avançar o Zé Vitor, que eu não acredito que o Zé Vitor seja a solução ali do meio campo, principalmente para essa ligação do meio para o ataque, aí a gente ainda vai entender uma coisa um pouco diferente, viu, Tony?
1: Porque com o Pochettino você torna o time mais ofensivo, porque ele é um meia ofensivo, né?
0: Exatamente.
1: No Fortaleza ele fazia gols e
0: será o responsável por levar a bola do meio até os atacantes, né? Então vamos aguardar, fica difícil a gente tentar adivinhar o que vai acontecer. Se em treinamento ele colocar o Zé Vitor, né, um pouco mais à frente, aí ele pode até testar, né, fazer isso. Agora, eu não vejo que isso seria a solução do Vitória, não.
1: É, eu vou esperar, porque o grande defensor do Jair Ventura no Vitória é exatamente o Ivo Ferraz. Ele defende unhas e dentes do técnico do Vitória. Então, se ele empatar o jogo hoje contra o Remo, o grande responsável vai ser ele. Porque a maneira como ele arma o meio de campo do Vitória, ele vai jogar defensivamente mais uma vez.
0: Então é isso, vamos aguardar, os times já estão entrando em campo, a gente vai voltar com o nosso querido Roberto Evelino e aguardar um pouco, pelo menos o início da partida, lá para os 10, 15 minutos, a gente já vai ter uma noção do que pode acontecer nesse jogo, viu, Toninho?
1: Roberto Evelino.
2: Muito bem, daqui a pouquinho a bola vai estar rolando, já estamos às 19:29, um minutinho apenas para ter emoção de bola rolando no estádio Mangueirão, 20ª rodada do Campeonato Brasileiro. Você que está se ligando também através do YouTube, aproveita para se inscrever no canal, para dar o like, compartilhar o link, vamos juntos aí com mais gente, ligados e retransmitindo através do YouTube. Se inscreve no canal, dá o like, vamos juntos então, galera. 30 segundinhos para a bola rolar rapidinho aí, trazendo as últimas com você, França Almeida.
3: Firmando, meu caro Roberto Rivelino, com jogos em andamento em Bragança Paulista, Bragantino e Coritiba, Grêmio e Fluminense jogando na Arena do Grêmio, e no Maracanã, Flamengo e São Paulo, os três jogos, placar de momento 0-0, na informação de Prefeitura de Salvador, colada na gente, Rivelino.
2: Beleza, então este é o nosso querido França Almeida, atualizando você sobre todas as informações, sobre os acontecimentos, sobre os resultados do futebol pelo Brasil. Tudo prontinho por aí, homem, parece que aquela troca, inversão de posições para que a bola possa rolar, como foi por aí, Toninho?
1: Muito bem, está acontecendo o protocolo, o Vitória está com o seu uniforme, camisas brancas, calções pretos e meiões pretos, a equipe do Remo vem com aquela sua camisa azul, shorts brancos e meiões brancos, então tá bem, tá tranquilo aí pra qualquer narrador não errar o número de ninguém, tá tudo tranquilo, tá tudo beleza. O Vitória tá aí já prontinho, aguardando a execução, o término da execução do hino nacional brasileiro, mesmo acontecendo com a equipe do Remo, e o trio paulista daqui a pouquinho apita pra iniciar esse jogão de bola aqui hoje, que pra mim o Vitória é franco favorito e vai quebrar o tabu hoje de não vencer fora de casa nessa temporada de 2026. Importante, além de vencer você vai encostar lá em cima, na galera de cima. O clube do Remo precisa vencer. É o penúltimo colocado. Tem 18 pontos na tabela de classificação. Não, ninguém mexe com ele hoje. Ninguém vai ultrapassar ele hoje. Pode deixar. Fique tranquilo que ninguém vai mexer com o clube do Remo hoje. A posição dele está garantida em 18º lugar. Não é isso, não, França? Eu acho que aí ninguém perturba ele, né? Ele pode ficar sossegado, jogue tranquilo, porque essa posição é dele nessa rodada de hoje, né?
3: É verdade. Tá tranquilo e sereno, paradinho, como água em poço.
1: Quem tá em 18º e qual a pontuação do 18º?
2: Beleza, já vai rolando a bola por aqui, hein, Toninho?
1: Opa, beleza. Pra mim, vai lá então, vai lá.
2: E atenção,

0: Vitória!
1: Copa Brasil!
2: Por campo de ataque, chegou a defesa em cima do time do Remo para recuperar essa bola, bem sobrando bola aqui no lado direito de ataque do time do Remo, cumprida demais, e chegou agora aqui para recuperação do jogador que é o Ramon, tranquilizando pelo time do Vitória, já deixando com o goleiro que é Lucas Arcanjo, é o paletão rubro-negro, já sai para o jogo, entregando bola aqui no campo de defesa, trabalhando bola aqui na defesa em cima do time do Vitória, ficando por ali com o Kaká, devolveu mais uma vez, era o Lucas Arcanjo, trabalhando no campo de defesa em cima do time do Vitória, já soltando bola, deixando para Luan Cândido, de zagueiro para zagueiro, zagueiro para goleiro, recomeçando novamente o time rubro-negro com Luan Cândido, entregou essa bola na frente lá da direita, vem chegando a equipe do Vitória com o jogador que é o Eric, solta aqui no ciclo central do gramado, chega pra recuperar o clube do Ramo, a bola já sobrou na frente do campo de ataque com o Jajá, ajeitou na perna direita, vai pra fazer a batida, bateu, explodiu na marcação, recuperação do time do Ramo, se mandando na velocidade, a bola batida, uma pancada venenosa, Lucas Arcanjo se estica todo pra espalmar, quase o time do Remo abriu o placar com o Marcelinho, hein, Toninho?
3: É, o Marcelinho pegou uma paulada segura ali de fora da grande área, o goleirão do Vitória mostrou quem é, deu um salto ali, meteu a bola pra linha de fundo, por pouco não acontece o gol da equipe do Remo. Olha, cuidado, muito cuidado, Roberto Rivelino.
2: Não é só assim não, hein, galera, não é fácil, o time do Remo vem no desespero, vai pra cima, busca mais uma vitória no Campeonato Brasileiro, aí afogado na zona de rebaixamento e jogando perante a sua torcida depois de muito tempo parado com o Campeonato Brasileiro, jogou as outras partidas anteriores fora e por isso agora volta a jogar no Mangueirão lotado, tem falta pra cobrança do time do Vitória, Lucas Arcanjo, quem descarrega pra frente no campo de ataque, chega a marcação do time do Remo, Lucas, o Iago Pikachu, tocou de cabeça, afastando recuperação do time do Vitória no parque, rebate, ela vai ficando por aqui pra equipe do clube do Remo, retrocedendo jogada, deixando para o goleirão que é o Marcelo Rangel, saiu sensacional ali do René, ainda o Marcelo Rangel, chutão pra frente no campo de ataque pelo time do clube do Remo, na frente chegou o Kaká, meteu a cabeça, com o recupera pelo time do Vitória, bate e rebate, a bola já vai ficando por aqui pelo time do Vitória, de novo ele, olha o Marcelinho chegando pelo time do Remo, entregando na frente no campo de ataque, entregou aqui para o jogador que é o Aleph Manga, solta mais atrás, despachando novamente aqui com o Marcelinho, recomeçando com o Zé Emerson, trabalhando no campo intermediário pelo time do clube do Remo, pressão do Remo, a bola chegando na frente lá para o campo de ataque, Zé Ivaldo soltou na canhota, vai chegando bola lá no setor esquerdo, novamente o time do Remo, vem com o Jajá para fazer cruzamento lá pela ponta esquerda, bateu contra o marcador, voltou nele, soltou para dentro da área, chega a marcação, recuperando o Zé Vitor, tranquilizando, deixando com o Kaká, solta para frente lá para busca do jogador que é o Eric pelo time do Vitória, já recupera o time do Remo, chegou Zé Vitor, meteu a cabeça, sensacional, ganha a bola o time do Vitória, na ponta direita vem Eric na velocidade, trava a marcação, subiu a bandeira e tem falta para o Leão.
3: Tem falta lá pelo setor direito, a falta que favorece a equipe do Vitória, tá caído no gramado ali o jogador da equipe rubro-negra, sentindo bastante, o árbitro da partida vai chamando ali o Zé Ivaldo para conversar com ele, para passar um recado para ele, mas ali não foi uma falta tão violenta assim, foi um carrinho, o cara tropeçou ali na barriga do jogador da equipe do Remo, mas foi falta, agora não foi tão violento desse jeito que pudesse ficar tanto tempo no chão. Aliás, precisa acabar com essa besteira do jogador brasileiro, rapaz. Precisa colocar essa nova regra do futebol brasileiro em prática. Lá vem falta para a equipe rubro-negra.
2: Vamos decisão, galera. Quem sabe o gol da Vitória vai na bola parada. Preparado então para fazer a cobrança de falta lá pelo lado direito de ataque. O time rubro-negro. Vamos nessa então, galera. Prepara então para mexer na bola. Quem tá por lá é o Eric para mexer de perninha canhota pelo time rubro-negro. A preocupação da defensiva com o goleirão Lucas, Marcelo Rangel, do time do clube do Remo. Prepara então o jogador rubro-negro para fazer a cobrança de falta. Vem para a bola. O Eric na perna canhota que a boa viajou. Botou esta bola no segundo pau. Toque de cabeça da defesa. Pensou para cortar, recuperação ficando por aqui pelo time do clube do Remo, com o jogador que é Aleph Manga, olha para quem tocar, soltou mais atrás, entregou o Marcelinho, Marcelinho chutou para frente, descarrega para frente, chega para travar a defensiva rubro-negra, foi embora para a linha de lado, e tem lateral para a equipe
3: amarelo.
2: Do Remo fazer a cobrança, amarelo para quem fala, Toninho?
3: Pra Zé Ivaldo, camisa número 4 da equipe do Remo, muito cedo, hein, com 5 minutos tomar um cartão amarelo é complicado, viu, Zé Ivaldo, camisa número 4.
2: No chão, dos ponteiros e na marca do tempo, confira! No meu cronômetro já foi embora 5 minutos desta etapa inicial do Mangueirão em Belém do Pará. E no placar da 20ª rodada do Campeonato Brasileiro com Prefeitura de Salvador falando na gente, tá escrito.
0: Remo.
2: Tá no zero.
0: Vitória.
2: Também zero pro Rubro Negro.
4: França Almeida.
5: Ainda pela Série A do Brasileirão, permanece em Bragança Paulista, Bragantino 0, Coritiba também 0, na informação de Prefeitura de Salvador, colada na gente.
2: Cumprindo para você a hora certa, padrão do Brasil, em Belém do Pará, Salvador, Bahia, Brasil. Estamos às 19 horas mais 37 minutos, são 7 da noite mais 37. 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
2: Esse cara sou eu vibrando com você a cada instante, vivendo intensamente cada emoção, sem medo de ser feliz e torcendo pelo time do Leão.
3: E começa agitado o jogo no Mangueirão, hein, Ives Carneiro?
6: Olha, o Remo começou até um pouco melhor, né? Buscando mais ali, principalmente pelo meio campo, tentando impedir que a equipe do Vitória fosse a sua defesa. Uma jogada ali, acho que a falta foi no jogador Eric, que acabou culminando com o cartão amarelo para o Zé Ivaldo. Foi a única jogada até agora da equipe do Vitória, mas de qualquer forma, você já vê que o Zé Vitor, né, tá jogando um pouco adiantado. Isso aí já dá uma nova expectativa do que pode o Vitória fazer nessa partida, né? Então vamos aguardar mais um pouquinho, viu?
2: Muito bem, já movimentando bola por aqui, o time do Remo. Retrocedendo jogada para o goleirão, que é o Marcelo Rangel, que é quase que no carrinho. Ele perdeu essa bola para o atacante René, mas soltou para frente, soltou errado, foi embora para a linha de lado. René chegou no carrinho, quase que ganha essa bola do Rangel, que quis fazer uma graça por aqui, né, Toninho?
3: Nossa, não pode fazer essa graça não, rapaz. Agora foi uma espada de dois gumes, porque se ele pega a perna do goleiro, ele é expulso. Então, o goleiro se livrou de uma forma extraordinária, mas é um risco muito grande. O torcedor do Remo quase morre aqui no estádio do Mangueirão.
2: É jogo movimentado em Belém do Pará. Temperatura altíssima nesta noite aqui na região norte do Brasil. Tem bola no campo de defesa para o time do Vitória, trabalhando por aqui com o jogador que é Kaique. Olha para quem toca, se livrou bem do marcador, entregando bola na frente no campo intermediário. Não tem ninguém do time do Vitória. Recuperação ficando com a zaga do time do Remo, já entregando aqui para Marcelinho. Vai partindo na velocidade, foi agarrado. Tem falta para o time do Clube do Remo. Chegou por ali agarrando o jogador que volta à Ásia. 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Prefeitura de Salvador, rolada na gente, tem bola para fazer a cobrança do time do Clube do Remo. Placar de 0-0 no estádio Mangueirão, 20ª rodada do Campeonato Brasileiro. Marcelinho é quem faz a cobrança, soltando essa bola mais atrás, deixando por ali para o domínio do jogador que é Matheus Felipe. Ele solta na frente do campo de ataque, ninguém do time do Remo. Chegou de graça para o goleirão, que é Lucas Arcanjo, pelo time do Vitória. Vai sacudir para frente, lá para o campo intermediário, vai para frente do campo de ataque, ninguém do Vitória. Zé Ivaldo escorou de cabeça pelo time do Remo, solta para frente, a defensiva do time do Vitória também responde de cabeça, ela vai sobrando por aqui novamente na zaga do time do Remo, com o jogador que é Zé Ivaldo, soltou na frente, chegou a marcação, recupera o time do Vitória, chegou por aqui dominando na caixa, legal, Zé Vitor cochilou, perdeu a bola, o time do Vitória, quem que é isso? Olha o Iago Pikachu, vai chegando, saltando pra dentro da área, chega a zaga rubro-negra pra consertar, chegou por ali pra defender, o time do Vitória chegou por aqui, o Zé Vitor cochilou, o Pikachu já roubou mais uma vez pelo time do Remo, já deu pra ir fazer a jogada, já fez a cobrança de falta em profundidade, na velocidade o time do Remo, chega pra cortar como pode o Ramon, rapaziada do time do Remo chegando ali de toda vez com muita intensidade e perigo, vai chegando Marcelinho soltando bola para Zé Ricardo, cruzou na boca do gol pelo time do Remo, bola dentro da área, vai chegando para o Pico deixando bola para o Zé Welson, abriu um pouquinho mais atrás, ela chegou para Kaique pelo time do Remo, dentro da área sobe a zaga rubro-negra para afastar o perigo, a sobra de bola ficou para Marcelinho aqui pela direita, chegou protegendo o Tazia, ela foi embora para a última linha, tem reposição de bola o time do Vitória, o Remo chega com muita intensidade cada vez mais aí para o campo de ataque, hein, Ives Carneiro?
6: Olha, na verdade a gente tá vendo a mesma coisa que aconteceu no jogo contra o Botafogo, né? Ataque contra defesa. Vitória tem muita dificuldade, a gente sabe do potencial dessa defesa do Vitória, até do São Arcanjo ali no gol, fazendo aqueles melados, mas de qualquer forma, o Jair Ventura precisa modificar isso, porque dessa forma vai ser um pouco complicado sustentar ali atrás. Então ele tem, pelo menos, colocar um jogador. Eu vou ficar falando aqui, vou ficar batendo faca, mão de ponta de faca. né? Porque ele precisa entender que para o Vitória melhor seria o Pochettino nesse jogo, viu, Toninho?
3: O jogador Lucas Acanjo está sentindo, hein, muito ali o joelho esquerdo. Não sei se vai ter condições de continuar. Se não tiver condições de continuar, é problema para o Vitória, viu? Está sentindo ali, naquela região ali, ó, do joelho. Ele está levando a mão no joelho, já o departamento médico tá no campo e o jogo está parado por aqui. 0-0 no placar da Prefeitura de Salvador, colada na gente.
2: No giro dos ponteiros e na marca do tempo, confira. 11 minutos que já foram embora desta que é a etapa inicial. Tem ainda 34 para terminar o primeiro ato de espetáculo do Estádio Mangueirão em Belém do Pará, da 20ª rodada do Campeonato Brasileiro. 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
0: Remo
2: 0.
0: Vitória
2: também está no 0.
5: Ainda pela Série A do Brasileirão no Maracanã, Flamengo e São Paulo vão empatando em 0-0. 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
2: Conferindo para você a hora certa, padrão do Brasil. Agora estamos às 19h, mais 43 minutos em Belém do Pará, em Salvador, Bahia. 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
7: O debate foi quente. Ah.
2: 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Vamos juntos com o time do Vitória, mas é o time do Remo que chega na velocidade aqui pela ponta canhota. Partiu o jogador do time do Remo, que era o Jajá. Deca chegou por ali na verdade com o Zé Ricardo, derrubado no bico da grande área pela esquerda. E a falta perigosíssima para o clube do Remo, Toninho.
3: Perigosíssima lá pelo setor esquerdo, foi derrubado, levou uma cotovelada no peito. O árbitro parou, marcou a falta. É uma falta que é perigosa contra a equipe do Vitória. A barreira humana vai ficar ali dentro da grande área pelo bico direito, setor defensivo da equipe do Vitória. Vem para a cobrança ali a equipe do Remo. Jogada de muito perigo, Roberto Rivelino.
2: Perigo total para o time do Vitória. Dois jogadores que estão na bola por ali. Tá o jogador que é Mike, que bate de perna canhota, tem para bater de perna direita, Zé Ricardo pelo time do Remo. Perigo, Zé Ricardo bateu essa bola à meia altura, chega a zaga rubro-negra para cortar. Recuperação com o Zé Welleson, chutão. Ah, só que dessa forma ele pode chutar a noite inteira que não assusta, hein? Ela quase saía fora do estádio, Toninho.
3: É, o Zé Welleson aí pisou na bola, né? Tinha que trabalhar a bola, puxar para as pontas, onde tem o Kaká, o Jajá de um lado, tem aí do outro lado o terror do Rogério Ceni, o Aleph Manga, mas ele preferiu bater. A bola subiu muito, quase sai fora do Mangueirão.
2: Novamente agora o Vitória com posse de bola, tá por aqui no lado esquerdo, vai tentando o Vitória, não consegue acertar um passe o time do Vitória, hein? Agora sim acertou a bola na frente do campo de ataque, chegou para o jogador que é o René, invadiu a área pelo lado esquerdo, girou o René, vai para cruzamento, bateu sobre a marcação, ela vai para a última linha. Escanteio rubro-negro, Toninho.
3: Escanteio sim, a bola tocou ali nas pernas do Zé Rivaldo, saiu pela linha de fundo, é tiro esquinado aqui pelo setor esquerdo. Tárzia parece que tá chegando aqui para a cobrança do tiro esquinado, vira as costas aí, ó, Tárzia, deixa eu ver se é ele mesmo? Tá aí, para a cobrança do tiro esquinado da equipe do Esporte Clube Vitória, René, camisa número 33.
2: Prepara então, deixou para o Eric, perna canhota, fez o cruzamento dentro da área, subiu a zaga cortando pelo time do Remo, sobra de bola ficando para o Kaique, ajeitou aqui mais atrás, essa bola vai ficando para o goleirão que é Lucas Arcanjo, já está recuperado então, solta para frente lá para o campo de ataque, ela vai caindo aqui para o jogador que é o Eric, bolão vem chegando para o Tarja, se ganhar é perigo, toque de bola, essa bola vai embora para a última linha e tá dando o pedido escanteio a galera do Vitória, mas o árbitro disse que foi apenas tiro de retorno para a equipe de Belém do Pará, Toninho.
3: Ela tocou no René por último, então ele marcou tiro de meta para a equipe do Remo. O time do Vitória tá. Ah, ele marcou impedimento, na verdade foi impedimento que ele marcou, não foi nem tiro de meta ou qualquer outra coisa, foi impedimento marcado pelo árbitro da partida. Vem para a cobrança ali o goleirão da equipe do Remo, Marcelo Rangel. 0-0 no placar de Omo Zadico, Casa Motors na paralela, próximo ao Salvador Shopping.
2: No giro dos ponteiros e na marca do tempo, confira. Tem minutos que já foram embora desta que é a etapa inicial, tem 30, ainda tem a hora para a bola rolar neste primeiro tempo. No estádio Mangueirão, em Belém do Pará, pela 20ª rodada do Brasileirão. E no placar da Prefeitura de Salvador, colado na gente, está escrito:
0: Remo
2: 0,
0: Vitória
2: também 0 para o Leão.
5: Tem gol na Série A do Brasileirão no Maracanã. Léo Pereira marca para o Flamengo. Flamengo 1, São Paulo 0. 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
2: Para você, a hora certa, padrão do Brasil. Belém do Pará, Salvador, Bahia, Brasil. Estamos às 19 horas 48 minutos. São 7 da noite, mais 48. 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

0: com você a cada instante, vivendo intensamente em cada emoção, sem medo de ser feliz e torcendo para o time do Leão, que chega com o jogador que é o Eric, chamou na perna canhota, chegou a marcação, travando, recuperação de bola, ficando pelo time do Remo, já vai se mandando para frente, lá para o campo de ataque, o time do Remo, a bola tá lá no setor esquerdo, chegando com o jogador que é o Zé Ricardo, entregando na frente, ela vai chegando por aqui para Iago Pikachu, invadiu a área, fez o cruzamento, chega de cabeça para afastar o Kaká, recuperando pelo time do Vitória, solta a bola na frente, vai chegando aqui para o jogador que é Baralhas, domina pelo time rubro-negro, tá passando em divisória, chega na frente, lá para o campo de ataque, passou pedindo por aqui o Tássia, ele prefere fazer jogada por aqui, lá pelo lado direito, deixando novamente com o jogador que é o Eric, entregando aqui para Zé Vitor soltou essa bola mais atrás, trabalhando com o Jamerson, campo de defesa do time do Vitória, devolvendo no jogador que é o Baralhas, Baralhas soltando mais atrás, ela vai chegando para o Lucas Arcanjo, para recomeçar tudo mais uma vez pelo time do Vitória, com Nova 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goleirão que é Lucas Arcanjo para sair para o jogo pelo time do Vitória, entregando por ali para o jogador Kaká para dominar pelo time rubro negro, entregando de zagueiro para zagueiro, ficou com Luan Cândido, que deixa mais atrás, ela novamente com o jogador que é o goleirão do time do Vitória, que é o Arcanjo, entregando para Kaká, Kaká deixando na direita com o Jamerson, trabalhando na perna esquerda, soltando essa bola aqui na frente, soltou errado, recupera o time do Remo, toque errado, a recuperação já ficando com o time do Vitória, tá por aqui no campo de defesa com o Luan Cândido, entregando para o Kaká da defensiva do time do Vitória, tem que sair para o jogo, hein? O Vitória tá jogando muito recuado, hein, meu querido Ivens Carneiro?
1: É, é o teu negócio, é a dificuldade, né? Tá me demonstrando dificuldade na saída de bola, porque você vê que quando o Ramon recebe a bola ali do Arcanjo, ele já levanta a cabeça para ver como é que tá posicionado o René. Aí é para lançar. Ele não, a Vitória está muito deficiente nesse aspecto, porque tem que trabalhar mais essa bola, né, no meio campo para poder facilitar a vida dos atacantes. Você vê que o René está lá sozinho. Quando ele recebe a bola lá na frente sozinho, não tem nenhum colega ali, nenhum companheiro para ele trabalhar a bola. Aí dificulta. Agora a gente sabe que a defesa do Vitória é uma defesa também ruim de se vazar, né? Porque o Vitória tem um goleiro e tem uma dupla de zaga ali que consegue impedir o ataque dos adversários. Entretanto, a gente sabe que água mole, pedra dura, tanto bate, aqui é que cura.
0: Valeu, Ivens Carneiro, o nosso comentarista clássico da Nova Brasil FM 104,7. Todos os dias, de segunda a sexta-feira, das 17h30 às 19h, tem o time do Vitória chegando, olha o Tássio, invadiu, vai fazer, bateu para o gol, defesa sensacional de Marcelo Rangel, invadiu pela esquerda, como gosta o Tássio, mandou o torpedo, o goleirão do time do Remo chegou para espalmar, mandar para a última linha, tem escanteio para o Vitória, Toninho.
2: Ele chegou com vontade, bateu de perna esquerda, soltou a mamona quente, o goleirão espalmou, meteu para a linha de fundo em tiro esquinado para a equipe do Vitória. Ele mesmo na cobrança.
0: O Tássio para fazer a cobrança de tiro esquinado aqui pelo lado esquerdo e ataque do time rubro-negro. Capricha então, garotinho. Vai para a cobrança, perna canhota, levanta essa bola lá no segundo pau, comprido demais. Chegou a defensiva do time do Remo para travar. Recuperação ficando com o Jamerson pelo time do Vitória. Já soltou na direita, deixa para o Eric. Trabalha pelo time do Vitória, passou o Jamerson pedindo para ele. Capricha então, garotinho, cruzamento de pé direito para dentro da área, chegou a zaga para cortar mais uma vez, foi embora para a linha de lado, tem novo lateral para o time, o rubro-negro, e no giro dos ponteiros e na marca do tempo, confira! Gravados em meu cronômetro, tem 20 minutos que já foram embora nesta que é a etapa inicial, ainda tem 25 para a bola rolar nesta primeira etapa no Mangueirão, e no placar de ITS Brasil, internet de excelência para sua empresa, está escrito
3: Remo.
0: Tem zero.
3: Vitória.
0: Também zero para o Leão da Barra.
4: França Almeida.
5: Ainda pela Série A do Brasileirão, na Arena do Grêmio, Grêmio Fluminense. Bola rolando, 0-0. 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Colada na gente.
0: Para você, a hora certa, patrão do Brasil, Belém do Pará, no norte do Brasil, Salvador, Bahia, Brasil. Estamos às 19 horas mais 53 minutos. Agora são 7 da noite, mais 53. 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

0: com você a cada instante, vivendo intensamente cada emoção, sem medo de ser feliz e torcendo para o time do Vitória, mas sendo você acompanhou direto da Ponte Nova com o nosso comandante Ivo Ferraz. O empate por 1-1 do time do Bahia com a equipe do Corinthians. E aqui tem bola rolando, favorecendo o time do Remo, para cobrança de arremesso pelo lado direito. Por aqui a equipe do clube do Remo, para cara de 0-0. Na verdade, a falta para fazer a cobrança, o jogador que é Iago Pikachu, pelo clube do Remo, para fazer a cobrança aqui pelo lado direito. Prepara então para mandar essa bola para frente, lá para o campo de ataque. 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Lucas, o Iago Pikachu na cobrança pelo time do clube do Remo. Pé direito, mandou essa bola no corredor central, vai chegando lá. A defensiva rubro-negra vai passar o perigo, ela já sobrou por aqui, ficando com o jogador que é Alef Manga. Domina pelo time do Remo. Pé direito na bola, mandou para frente, para dentro da área. Tirou a marcação, chute agora chegando por ali para bater essa bola pelo time do clube do Remo. Tentava o Zé Ivaldo, foi embora pela última linha. Tem retorno de bola para a equipe do Vitória. 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E olha, o clube do Remo chegava mais uma vez, não tá valendo nada por aí, tá mandando recomeçar para fazer a cobrança o time do Remo. Agora sim, para fazer a cobrança de arremesso pelo lado direito no campo de defesa do time do Remo, tem um jogador que é Marcelinho, para mexer na bola pela equipe do clube do Remo. 23 minutos de bola rolando nesta primeira etapa, placar inalterado do Mangueirão, 20ª rodada do Campeonato Brasileiro. Cobrança do Marcelinho, soltou na frente, ela vai chegando por aqui para Zé Ricardo, chegou a marcação, recuperando, ficando para o time do Vitória. Bola dominada por aqui no jogador que é Kaique, se livrou bem da marcação, entregou para Ramon, ele solta essa bola na frente do campo de ataque, no corredor central, na tentativa do René, ela sobrou para o Tássio, depois do toque da defensiva do time do Remo. Olha, o Tássio invadiu a área, chegou a marcação e recupera a bola, ficando para o Zé Welleson pelo time do Remo, solta para frente, girou bonito, chegando o time do Remo com o Zé Ricardo, soltou na frente. Tá impedido, hein? Tá impedido o Alef Manga, pra mim tava impedido, ele tocou essa bola, chegou a marcação, tá valendo tudo isso aí, hein, Toninho?
1: Não, ele agora parou, sim, ele agora, hein? Ele parou agora porque o VAR futucou no ouvido do cara ali, tá impedido, cara, todo mundo viu, aqui nós gritamos, tá impedido, não tem nem o que comparar, risca do campo, mostra o cara impedido.
0: É verdade, tava impedido aí, uma barbaridade à frente da zaga do time do Vitória. Tava o jogador do time do Remo, que era o Almanga, chegou para fazer a jogada. Agora sim, depois de muito tempo, fica o árbitro, parou, vai para fazer a cobrança aqui no campo de defesa. O time do Vitória já movimenta essa bola, ficando com o Banalha, as Banalhas entregando na direita, bola ficando para o jogador que é o Jamerson pelo time do Vitória. Não acha espaço, recomeça entregando do Kaique. Kaique deixando bola com o Luan Cândido, recolhe no campo de defesa do time rubro-negro, devolvendo essa bola no campo de defesa, ainda ficando para Lucas Arcanjo, goleirão do time do Vitória, que solta a bola curtindo o campo de defesa, deixando novamente no jogador que é o Kaká. Kaká soltou para Jamerson, entrega na frente, vai para o campo de ataque. O time do Vitória vai tentando sair para o jogo, foi atropelado o jogador rubro-negro, para por aqui, marca falta no campo de defesa a favor do time do Vitória. Vai mexer na bola, chamou para fazer a cobrança do jogador que é o Baralhas, capitão da equipe rubro-negra, soltando bola aqui no campo de defesa, ela fica para o jogador que é Kaká, que domina pelo time do Vitória, mexendo por aqui para Luan Cândido, vai saindo para o jogo, trabalha na quarta zaga, não acha espaço, devolve de zagueiro para zagueiro, novamente ficando com o jogador que é o Kaká, que trabalha pelo time do Vitória no campo de defesa, entregando na direita, chegou para Jamerson, conduzindo pelo time do Vitória, deixou novamente no Kaká no campo de defesa. Fica esse toquinho de bola chato, hein? No campo de defesa do time do Vitória, não sai para o jogo, não acha espaço. Agora no Arcanjo, descarregou na frente lá para o campo de ataque. Caiu por lá o René. O árbitro disse que está tudo legal, jogando por aí. Essa bola ficando para o Luan, onde é o pico pelo time do Remo, o pico vai entregando essa bola ali no campo intermediário, recebeu de volta, trabalhando por ali o time do Vitória, entregando bola com o jogador que é Zé Ricardo, vem pelo time do clube do Remo, carregou em velocidade, soltando bola na frente, vai para o Manga, bateu para o gol, bateu para Guinha, chega Lucas Arcanjo e tranquiliza pelo Vitória, Toninho.
1: O que preocupa é a facilidade com que o jogador do Remo chegou até a frente do Lucas Arcanjo, muita facilidade, driblou um, driblou dois, driblou três, chegou tocando a bola com facilidade. Vitória não pode dar espaço ao adversário. E aí, o Lucas Arcanjo chegou para fazer a defesa sem nenhum problema. Lá vai o Vitória.
0: Chegou Vitória pela canhota para Ramon fazer o cruzamento. Bateu, explodiu no Marcelinho e foi embora para a última linha. Tem escanteio rubro-negro aqui pela esquerda, Toninho.
1: Tem sim, aqui pelo setor esquerdo. Tárzia vai chegando para a cobrança do tiro esquinado, sem pressa nenhuma. Sabe do momento ruim do Vitória, está deixando o tempo passar. Tá aí, tiro esquinado para a equipe rubro-negra aqui no Mangueirão.
0: 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Olha o Tássia na cobrança, bola passa, a extensão da área, já chegou aqui na esquerda, pra o domínio do jogador que é o Eric, tem marcação pra cima dele, pé direito, cruzou no gol do gol, a bola vai sobrando pra o Tássia pra bater pra o gol, ele ajeitou, ela ficou por aqui pra o Ramon, bateu de perna canhota, subiu demais e foi embora, desperdiça a oportunidade o time do Leão, Toninho.
1: Desperdiçou uma bola que poderia ser melhor trabalhada, tava fora, longe do gol, e bateu uma bola completamente equivocada, a bola saiu pela linha de fundo, tiro de meta para a equipe do Remo, aqui em Belém do Pará, 0 para o Vitória, 0 também para o Remo, na informação de ITS Brasil, internet de excelência para a sua empresa.
0: No giro dos ponteiros e na marca do tempo, confira. Já foram embora 27 minutos desta que é a etapa inicial, tem 18 então galera, para terminar o primeiro ato de espetáculo no Mangueirão em Belém do Pará, na 20ª rodada do Campeonato Brasileiro, e no placar de Prefeitura de Salvador, colada na gente, tá escrito
2: Remo,
0: tá no zero,
2: Vitória
0: também zero para o Leão.
3: França Almeida.
4: E tem gol na Série A do Brasileirão, na Arena do Grêmio, Hulk de pênalti, faz Fluminense 1, Grêmio 0. 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
0: Conferindo para você a hora certa, padrão do Brasil, Belém do Pará, norte do Brasil, Salvador, Bahia. Estamos às 20 horas pontualmente, 8 da noite, o Vitória chega de cabeça, esta bola sensacional do Renan, cruzamento do Ramon e mergulhou, meteu a cabeça, fazendo o Marcelo Rangel fazer uma grande defesa e mandar para escanteio, Toninho.
1: Uma defesaça do goleiro do clube do Remo, chegou por ali, tocou de cabeça, ele mandou para linha de fundo e é tiro esquinado para a equipe do Vitória.
0: Quem sabe agora, galera, vai ser o gol do Vitória, cobrança de escanteio, a bola já chega aqui no campo de ataque do time do Vitória. É, saiu ali a defensiva do time do Remo, mas a recuperação ficou para Gemerson pelo time rubro-negro, abriu bola aqui na canhota, vai chegando para o jogador que é o Eric para fazer o cruzamento, deu um toque sensacional para o Tássia, bico da grande área, fez o cruzamento, corta a defensiva do time do Remo, a sobra de bola ficou para o jogador que é Alef Manga, domina pelo time do Remo, soltou mais atrás, brigou pela bola o Eric, chegou a marcação, recuperando com o Iago Pikachu pelo time do Remo, solta na frente do campo de ataque, ela vai chegando para Marcelinho, entregando para Alef Manga, chegou a marcação rubro-negra, tirou essa bola para a linha de lado, tem lateral já cobrado pelo time do Remo, só tocado aqui pelo jogador que é o Iago Pikachu, abriu da canhota, vai chegando lá para o Mike dominar pelo time do Remo, imprimiu velocidade, vai pelo lado esquerdo do campo de ataque do time do Remo, ainda o Mike vai girando bola, soltando por aqui, entregando para já domina pelo time do Remo, soltou mais atrás, ele deixa aqui no campo de defesa do time do Remo, ficando aqui no ciclo central do gramado para o Zé Wilson, solta errado, a recuperação ficando para o time do Vitória, ficando com o Ramon entregando essa bola ali para o Baralhas, Baralhas deixando aqui para Kaique abrindo a direita, ela chega para o jogador que é Gemerson, dominar pelo time do Vitória, chutão para frente lá para o campo de ataque, vai brigar pela bola o jogador René do time rubro-negro, chegou nele, René dominou legal pelo time do Vitória, marcação cerrada para cima dele, recomeça entregando para o jogador que é o Eric, entregando na frente do campo de ataque, ela vai chegando por aqui para o jogador Baralhas, dominar pelo time do Vitória, no bico da grande área, para dentro da área, para o Tássia, para fazer, tocou, tirou o goleiro, ele tava de cara para o crime dentro da pequena área, deu um toquinho, cresceu o Rangel pra cima dele, evitou o gol do Vitória, Toninho.
1: Esse é o tipo de jogada que não pode perder, num jogo ruim como esse, uma oportunidade dessa não pode perder, tem que fazer o gol, e o Remo se safou ali de uma forma extraordinária. Vem lá o Vitória do setor defensivo, 0-0, na informação de Prefeitura de Salvador, colada na gente.
0: Agora, melhorou um pouquinho o time do Vitória, né, Ives? Mas mesmo assim, perdendo muitas oportunidades que surgem.
5: O que eu ia apontar era justamente isso, o Taz é mais um jogador que voltou perdendo um pouco do seu potencial dessa paralisação da Copa. Ele está voltando mal. Ele era um jogador veloz, forte, ele está um pouco muito devagar e uma chance dessa ele não poderia de forma alguma desperdiçar, viu, Rio?
0: No dos ponteiros e na marca do tempo, confira! No meu cronômetro Remo já foi embora 31 minutos da etapa inicial, tem ainda 14 para terminar o primeiro ato no estádio Mangueirão em Belém do Pará. Vem chegando o time do Remo, chegando aqui pela direita, à esquerda, bola batida, catou Arcanjo pelo time do Vitória. 31 e tem 14 então para terminar o primeiro ato. 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
2: Remo
0: 0
2: Vitória
0: também 0 para o Leão.
4: E tem gol na Série A do Brasileirão. Maracanã, Caleri já empatou para o São Paulo. Agora Flamengo 1, São Paulo também 1. 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
0: Conferindo a hora certa, padrão do Brasil, em Belém do Pará, Salvador, Bahia. Estamos às 20 horas mais 4 minutos. 8 da noite, 4. 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As informações do Vitória, do Bahia, o futebol pelo Brasil e pelo mundo, com o comando dele, o garotão que agita a galera, o Ivo Ferraz, que esteve agora há pouco com você, com toda a equipe, direto da Fonte Nova, transmitindo para você a partida do empate 1-1 entre o Bahia e o Corinthians. Aqui o time do Remo tem bola, dominando aqui no campo intermediário com o Leonel Pico. Ele soltou essa bola aqui no setor de defesa, vai chegando aqui no campo de defesa para Zé Ivaldo dominar pelo time do Remo. Bateu de longa distância, espalma Lucas Arcanjo, mandou para a última linha, tem escanteio para o Remo.
1: Uma bola quase do meio de campo, pegou o Lucas Arcanjo de surpresa, ele parece que não esperava a bola cair daquele jeito, ele deu uma espalmada nela, ela saiu para a linha de fundo, tiro esquinado para a equipe do Remo lá pelo setor esquerdo.
0: Perigo que vem pra meta, rubro negro. Prepara então pra fazer a cobrança, Zé Ricardo pelo time do Remo, lá pelo lado esquerdo, pé canhoto, na pé direito, na bola, fez o cruzamento pra dentro da área, subiu a zaga pra cortar com o Ramon. A sobra de bola fica com o time do Remo, entregando por aqui o jogador que põe o Iago Pikachu, soltou errado, ela fica no campo de defesa do time do Vitória. Zé Vitor brigando pela bola, brigando também o atacante do time do Remo, sobrou por aqui pra o Jamerson, descarrega pra frente, lá para o campo de ataque do time rubro negro. Chegou a defensiva cortando, corte de bola do time do Remo, ficando por ali pra Kaique, lá pelo lado esquerdo, não acompanhou o pique da bola, saiu pra linha de lado e tem lateral pro Vitória, que já fez a cobrança, ela fica por aqui para o Kaique, Kaique entregando na direita, é novamente o Kaique recebendo pelo time do Vitória, tocou no jogador do time do Remo, foi embora pra linha de lado, tem novo lateral já cobrado pelo time do Vitória. Zé Vitor é quem domina aqui no ciclo central do gramado, entregando por aqui para o domínio de Ramon, ele devolve no Zé Vitor, trabalha no ciclo central, tem a marcação cerrada pra cima dele, já se livrou da marcação, vem se mandando o Zé Vitor, imprimiu a velocidade, abriu bola na canhota, chegou para o René, invadiu a área, chamou no pé direito pra dança, pra lá, pra cá, na canhotinha, fez o cruzamento na boca do gol, tirou a marcação do time do Remo, sobra de bola, fica por aqui para aí o jogador que é Marcelinho, que vai se mandando pelo time do Remo, aqui pelo campo intermediário, já ultrapassando ali, de Vizora, chegou na direita, bola dominada pelo jogador que é Aleph Manga, Aleph Manga deixando bola para Zé Ricardo, imprime velocidade, vem se mandando pelo time do Remo, corta parcialmente a zaga rubro-negra, sobrou novamente no Zé Ricardo, que domina bem pelo time do Remo, já soltando bola para Jajá na canhota, entregando para Mike, vai para fazer cruzamento, chega a marcação rubro-negra, ele soltou novamente, deixando por ali para Jajá, entregando para fazer o Elson pelo time do Remo, na canhota novamente, vem pra Mike pra fazer cruzamento pelo time do Remo, cruzou essa bola na boca do gol, passa a extensão da área, ela sobra por aqui pra Otávio pra dominar pelo time rubro negro, a marcação cerrada pra cima dele, dá o chutão pra frente pra se defender, soltando bola ali, chegando pra o campo intermediário defensivo do time do Vitória, com o jogador que foi o René, caiu, tem falta no campo de defesa pra o Vitória, Toninho.
1: A falta realmente aconteceu por ali, o Vitória então tem a sua falta aqui no setor defensivo e vai sair jogando agora, tentando buscar um gol aqui contra a equipe do Remo, 0-0 no placar de Almoda Jacob, Casa Motors na paralela, bem pertinho do Shopping Salvador.
0: No giro dos ponteiros e na marca do tempo, confira no Mangueirão em Belém do Pará pela 20ª rodada do Campeonato Brasileiro, já foi embora 36 minutos desta que é a etapa inicial, 9 para terminar. 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
2: Remo
0: 0
2: Vitória
0: também 0.
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6: A
4: ainda pela Série A do Brasileirão, no Nubank Park, 38 minutos do primeiro tempo, Palmeiras e Atlético Mineiro, no 0-0, na informação de Omo Dajeko. 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
0: Para você, a hora certa, padrão do Brasil. Belém para Salvador, Bahia, Brasil. Estamos às 20 horas, mais 8 minutos. 8 da noite, 8. 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
0: Esse cara sou eu, vibrando com você a cada instante, vivendo intensamente cada emoção, sem medo de ser feliz e torcendo para o time do Vitória. Placar de 0-0 até aqui, e o time do Vitória não consegue achar o caminho do gol. Tem bola no campo de defesa, domina por aqui o jogador que é Marcelinho pelo time do Remo, vai soltando para frente, lá para o campo de ataque, tentando essa bola chegando lá para o jogador que é Zé Ricardo, caiu, levantou, recupera o time do Vitória, vai tentando sair para o jogo, chega por aqui o jogador que foi o Kaique, mas deixou escapar, foi embora para a linha de lado. Já cobrança de arremesso pelo time do Remo, tá com Marcelinho, Marcelinho entregando para Zé Ricardo, Zé Ricardo entregando bola aqui no campo intermediário para o jogador que é Zé Werson, recomeça no campo de defesa, vem para o jogador do time do Remo para fazer a cobrança ali de uma falta que aconteceu na defensiva. O Matheus Felipe é quem chega para fazer a cobrança, mexendo na bola o time do Remo. 38 minutos já por embora desta que etapa, o placar inalterado aqui no estádio Mangueirão. A bola no campo de defesa, vai trabalhando por aqui Zé Ivaldo pelo time do Remo, soltando bola no campo de defesa do time do Remo, saindo ali pela esquerda, entregando para Mike, vai para fazer cruzamento, soltou na frente, não marcha espaço, recomeça novamente no campo de defesa, ligando bola para o Zé Ivaldo para dominar pelo time do Remo, ele entregando por aqui para o Matheus Felipe na zaga central do clube do Remo, solta na frente no campo intermediário, chegando aqui para Zé Wellington, vai trabalhando pelo time do Remo, soltou na direita, a bola vai chegando por aqui para o Marcelinho, Marcelinho devolvendo para Zé Ivaldo, que domina pelo time do Remo, soltou mais uma vez essa bola aqui no campo intermediário para o Leonel Pico, chegou, soltou na canhota, vai chegando para Mike para fazer cruzamento pelo time do Remo, é marcado pelo Jamerson, chamou para dança, para lá, para cá, ainda Mike na bola pelo time do Remo, soltou porque entregou para o Jajá, de longa distância, batida, Lucas Acanjo tocou nela e não conseguiu segurar, vai parar no fundo da rede, abre o placar o time do Remo.

0: nação rubro-negro. Abriu o placar o clube do Remo contra o Belgrano. Passados desta que é a etapa inicial, abre o placar, o clube do Remo está na frente, Toninho.
1: Já recebeu uma bola ali na intermediária, olhou, estava livre, soltou um pombo sem asa, o paredão foi nela, mas aí, mão de quiabo, a bola escapou dele e foi morrendo lentamente no fundo das redes da equipe do Vitória, estabelecendo o primeiro de hoje contra a equipe rubro-negra. Já, camisa número 7 vem trazendo frustração para o torcedor do Vitória. Tá lá no placar, e aí não tem maravilha não, viu? Tá lá no placar, clube do Remo 1, Vitória 0.
0: Tantas e tantas defesas sensacionais que o Lucas Arcanjo faz e nessa não conseguiu segurar, hein, Carneirão?
2: É, ele tem crédito, né? De qualquer forma, é um goleiro com muito crédito nesse time do Vitória. Agora, Vitória com muitos erros de passe, entendeu? Isso aí atrapalha demais. O Remo só tentou o gol chutando de fora da área. Essa foi a terceira oportunidade que o Grêmio, o Remo, mandou no gol do Arcanjo, só que dessa vez o goleiro do Vitória acabou vacilando ali, acabou tomando um frangaço, mas ele tem muito crédito, vamos ver se o Vitória consegue recuperar. Falta um pouco mais de tranquilidade nesse time do Vitória, porque oportunidade até teve, mas faltou, além de tranquilidade, qualidade, viu, Roberto?
0: Valeu, Ives Carneiro! Nós temos informações com você, França Almeida.
3: É verdade, sim, e com essa derrota momentânea, o Vitória cai para a 13ª posição, com 26 pontos, na informação de TS Brasil, internet de excelência para a sua empresa.
0: Tem falta para o time do Remo por aí, Toninho.
1: É, tá parado sim, porque o Kaká cometeu uma falta e tomou cartão amarelo do árbitro da partida. A falta leva perigo porque vai ser colocada lá dentro da grande área do Vitória. Todo o time do Vitória dentro da grande área. Muita atenção, Lucas Arcanjo, que tá abatido com o gol que tomou.
0: Prepara então para fazer a cobrança da falta o Iago Pikachu pelo time do clube do Remo. Pé direito na bola dentro da pequena área, sobe a zaga rubro-negra para afastar a sobra de bola, ficou por aqui para a defensiva do time do Vitória. Tentou uma bicicleta o zagueiro lá dentro da pequena área, que era o Matheus Felipe, tentando fazer um gol de bicicleta. Rolou por aí, inclusive, a falta do ataque do time do Remo. Tá confusão por aí, hein, Toninho?
1: É uma confusão, porque o árbitro ainda mostrou cartão amarelo ali, que na bicicleta que tentou fazer ali o jogador da equipe do Remo, né? E não tinha outra coisa a fazer a não ser mostrar cartão amarelo pro jogador da equipe do clube do Remo. Eu só não vi quem é que foi. Deixa eu ver aqui. O Matheus Felipe.
2: Isso. Agora, de qualquer forma, viu, Toninho? É o tipo de jogada que você fazer dentro da área, provavelmente vai ser marcada uma falta, porque a bola foi muito alta, a defesa vai chegar. E esse tipo de jogada é muito perigoso, porque se atinge de cheio a cabeça do atleta, pode levar consequências muito sérias.
0: Com certeza, Rivelino. No giro dos ponteiros e na marca do tempo, confira! Já foram embora 43 minutos dessa que é a etapa inicial, só dois para esgotar o primeiro tempo. 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
4: Remo!
0: Agora tem um marcado pelo Jajá.
4: Vitória
0: 0 para o Leão.
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3: Na arena do Grêmio permanece Fluminense 1, Grêmio 0. E no Maracanã continua Flamengo e São Paulo vão empatando por 1-1. 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
0: Conferindo para você a hora certa, padrão do Brasil, Belém para Salvador, Bahia, Brasil. Estamos às 20 horas mais 15 minutos. 8 da noite, 15 minutos. 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

junto com você a cada instante, vivendo intensamente cada emoção, sem medo de ser feliz e acreditando que ainda dá para o time do Vitória. Vai se mandando por aqui com o jogador que é Ramon, chamou para dentro, entregando essa bola aqui no campo de defesa, deixando com o jogador do time do Vitória, que é o KKKK, chamou na direita, vem chegando com o Jamerson, que domina pelo time rubro-negro, sempre trabalhando nessa perna esquerda, solta mais atrás, ele deixando novamente com o KK no campo de defesa do time do Vitória, soltou de zagueiro para zagueiro, entregando por aqui para Luan Cândido, devolvendo novamente no KK pelo time rubro-negro, entregando bola, vem buscar por aqui no campo intermediário, bola dominada com o jogador que é o Jamerson pelo time do Vitória, soltou, entregou do Baralhas, ele entregou na direita, vem chegando bola para o time do Vitória com o Zé Vitor, dominando aqui no ciclo central do gramado, vai trabalhando bola no time do Vitória,

0: atenção até 48, galera. O time do Vitória vai perdendo mais uma fora de casa, placar de 1-0 para o time do Remo. Olha o Eric, chegou pelo time do Vitória, soltou essa bola por aqui, chegou para Luan Cândido. Olha o zagueirão, pé canhoto na bola, trabalhando pelo time rubro-negro. Entregou errado, o que, que é isso, hein? Recupera legal, Marcelinho vem trazendo pelo time do Remo. Ficou pequeno campo, saiu para ali de lado com bola em tudo, lateral já cobrado pelo time do Vitória. Chegou para trás, domina, vem pelo time rubro-negro. Aqui no campo intermediário, girou para um lado, para outro, soltou no setor canhoto, chegando lá para o Ramon para fazer cruzamento. Se livrou bem do marcador, chamou para dança para lá, para cá, entortou o marcador. Chega a marcação para tirar com o Marcelinho. Última linha, na verdade, quem chegou por ali, o Zé Welleson. Última linha, tem escanteio para o time do Vitória. Quem sabe agora, Toninho?
1: Quem sabe agora? Ramon, camisa número 13, na cobrança do tiro esquinado, num dos últimos momentos deste primeiro tempo.
0: Cobrança do Ramon no primeiro pau, tirou a zaga parcialmente pelo time do Remo. Sobra de bola, vai ficando por aqui para a equipe do Vitória. Tá com o Eric, ajeitou, soltou no setor esquerdo, ela já chegou para Ramon. No bico da grande área para fazer cruzamento, cruzou na boca do gol. Chega a zaga para cortar pelo time do Remo. Sobra de bola, vai ficando por aqui, brigando pela bola o time do Vitória. Mas quem roubou essa bola por aqui foi o Aleph Manga, vai partindo para o campo de ataque. O árbitro tá dando lateral para a equipe do Remo. A rapaziada do Vitória querendo bancar uma de expertise, mas terminou. O árbitro mandando voltar, ficando por ali para fazer a cobrança pelo time do Remo. 47, nós vamos então até 48, com Prefeitura de Salvador colada na gente, Nova Monta, Diego Casa Motors, na Avenida Paralela, Poça do Salvador Shopping, ITS Brasil, internet de excelência para sua empresa. Não tem pressa, o clube do Remo tem a cobrança do arremesso, está vencendo pelo placar de 1-0, gol marcado agora há pouco pelo jogador do time do Remo, que foi um já aos 38 minutos. O time do Remo tem bola na frente novamente com o Aleph Manga lá para frente, lá para o campo de ataque pela direita. Chegou a proteção rubro-negra por ali com o Luan Cândido. Brigou pela bola, chegou a zaga do time do Vitória. Chegou também o jogador da equipe do Remo. Protegeu por ali o jogador rubro-negro. A bola foi embora para a última linha. Tem lateral para fazer a cobrança. Aliás, retorno de bola, tiro de meta para fazer a cobrança do Vitória.
1: Oi. No lance anterior, que ele deu arremesso lateral, foi uma falta claríssima e clamorosa. Aí é brincadeira. Não pode um negócio desses.
0: E agora ia para um ataque ali, o René se jogando com o Rangel.
1: É,
0: rolou ali uma jogada perigosa, tá sentindo o jogador rubro-negro.
1: Ah, mas melhor pro goleiro. O goleiro caiu na bola, segurou, o René tropeçou no lance e aí perdeu a chance de fazer aí o gol de empate da equipe do Vitória. Mas nada de irregular no lance até agora.
0: 48 já esgotados, o árbitro deu 3 minutos de acréscimo, vai terminar então o primeiro tempo com a vitória parcial do time do Remo. Termina então o primeiro tempo, 48 minutos de bola rolando para para o clube do Remo, 38 minutos marcado com o jogador já 0 para o time do Leão. Nós vamos então com você, Toninho.
1: É verdade, jogadores saindo aqui do gramado, indo para os vestiários, pro bate-papo com seus treinadores. O Léo Condé leva melhor nos primeiros 45 minutos e o Jair Ventura vai ter que tirar o coelho da cartola. Mudar a maneira de jogar do Vitória, porque se não mudar, vai ficar muito complicado no segundo tempo. Eu não sei se com peças, se com postura em campo, mas tem que mudar alguma coisa. E aí, quem vai falar sobre isso daqui a pouquinho é o nosso querido Ivens Carneiro, que vai comentar esses primeiros 45 minutos de jogo do Vitória. Para mim, meio de campo do Vitória inexiste no jogo. É impressionante. Não marca, não cria, não faz mal a ninguém. Tá aí, 1-0 para a equipe do Remo e o Vitória vai ter que jogar mais bola do que jogou até agora para poder empatar e virar o jogo no segundo tempo. 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Termina o primeiro tempo em Belém do Pará. Clube do Remo 0 para a equipe do Vitória, voltando no seu rádio. Ele, o nosso narrador craque de bola.
0: Chegando com você, França Almeida.
2: Série A do Brasileirão no Maracanã, Samuel Lino marca o segundo do Flamengo. Agora Flamengo 2, São Paulo 1. 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
0: Nós vamos voltar já com a info, com a análise desse primeiro tempo de 1 para a equipe do Remo, 0 para a equipe do Vitória. Após o nosso break, a gente está de volta.

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0: Vitória!
1: Tem gol!
0: Beleza, então! Vamos trazer uma geral pelo Brasil, trazendo as informações. Tem gol acontecendo a cada instante. Você ligado conosco na Nova Brasil FM, às 20 horas mais 25 minutos, 8 e 25 da noite, intervalo de jogo. Mangueirão em Belém do Pará, 1 para o time do Remo, marcado pelo Jajá, os 38 minutos, 0 para a equipe do Leão. Vamos trazer aí um giro pelo Brasil, acionando você, França Almeida, o plantonista mais categorizado do Brasil.
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3: ok, meu caro Rebelino, de volta no seu rádio, falando da Série A do Campeonato Brasileiro. Tem gol para o Grêmio, lá na Arena do Grêmio. Diego Caíto empatando para o Fluminense. Grêmio 1, Fluminense também 1. Eu informei o segundo gol do Flamengo, mas o VAR marcou impedimento. Então, gol foi anulado. Então, permanece no Maracanã. Flamengo 1, São Paulo também 1. Repito, é o placar de momento neste jogo envolvendo Flamengo e São Paulo. Repito, placar de 1-1 no momento. Os outros jogos em Bragança Paulista, Bragantino e Coritiba vão empatando por 0-0. No Nubank Park, o Palmeiras vai empatando em 0-0 com o Atlético Mineiro. Já tivemos a vitória do Botafogo diante do Cruzeiro por 1-0 no Mineirão. Bahia e Corinthians empataram por 1-1 na Fonte Nova, com transmissão da Nova Brasil FM 104.7. Ontem, os três jogos que abriram essa 20ª rodada, a primeira do segundo turno: Atlético do Paraná ganhou do Internacional por 2-0, Santos e Chapecoense empataram em 2-2, Vasco e Mirassol chegaram ao empate de 1-1 para esta partida. Na B, América Mineiro e Goiás vão empatando em 0-0. Tivemos ainda Náutico 0, Criciúma 0, e o Ceará, de virada, ganhou do São Bernardo por 4-3. É a Série B do Brasileirão, que tem pela Nova Brasil FM 104.7, cobertura total na informação de prefeitura de Salvador, colada na gente. 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
0: Então, França Almeida, trazendo o giro pelo Brasil, as informações do futebol, atualizando todos os resultados da Série A do Brasileirão. Nós tivemos mais cedo aqui ao som da Nova Brasil FM, empate em 1-1 do Bahia com a equipe do Corinthians, com a vibração dele, o garotão que agita a galera, comandante da nossa equipe da Nova Brasil FM. Aqui 0 para o Vitória. O time do Remo vai vencendo pelo placar de 1-0. E nós vamos trazer a análise de 48 minutos que rolaram nesta primeira etapa do estádio Mangueirão em Belém do Pará. Para o Vitória, perdendo mais uma fora de casa pelo Campeonato Brasileiro, vamos chamar o nosso comentarista clássico.
4: Olha, torcedor, antes de mais nada, viu, meu querido Roberto, dar um abraço aqui pro nosso companheiro Rafael Seixas, o homem do condomínio, está acompanhando aqui a nossa transmissão desse jogo. Infelizmente, no primeiro tempo, a derrota da equipe do Vitória por 1-0. Mandar um abraço também para minha netinha, que mora lá em Arapiraca, Maria Alice. Forte abraço para minha netinha, que ela me chama de vovô gostosinho. Vovô gostosinho. Mas olha, torcedor, sem dúvida nenhuma, foi um jogo de muito...
0: Morei também muito tempo lá em Arapiraca, viu, meu querido Ives?
4: Minha filha mora lá, meu genro. Ele é promotor de justiça lá em Arapiraca, e minha filha trabalha no Tribunal de Justiça lá.
0: Fantástico.
4: Então ele passou pro concurso de promotor e casaram e foram para lá, morar lá. Diz que estão satisfeitos lá. Construíram já a casinha deles lá, tá muito bem lá, graças a Deus. Aí já me deram essa netinha, que foi um maior presente que até agora que eu tive deles, né?
0: Maravilha.
4: Viu? Então, torcedor, você vê que foi um jogo de muitos erros, né? Apesar de você, o time do Remo, ter chutado mais no gol, né? No gol não, mas chutado contra o arqueiro Lucas Arcanjo, o Vitória também teve oportunidade. Agora o Vitória, parece que quando joga fora, ele passa uma coisa pra gente tão negativa, a gente não vê nesse time do Vitória quando joga fora, é difícil até de explicar, viu, torcedor? Como é diferente o time do Vitória quando joga fora. E eu não entendo por quê, porque pelo quem viu, quem acompanhou a nossa transmissão, aí com a excelente narração do Roberto Rivelino, deu para sentir que o time do Remo, ele tem muita dificuldade, ele é um time que falta muita qualidade, principalmente ali no meio campo dele, né? Ele não consegue trabalhar a bola, passos errados toda hora, agora chuta muito de fora da área. Naturalmente eles não estavam confiantes no Arcanjo, né? Apesar do Arcanjo ter uma fama, né, de goleiro até de seleção brasileira, mas eles não confiaram. E teve três bolas, que foram das oito, que eu anotei aqui. Três foram de fora da área. Né? Uma, inclusive, o Arcanjo teve que ir para conferir. Porque foi um chute do, se eu não me engano, foi do quarto zagueiro, o back central, o Matheus Felipe, chutou de fora da área, a bola subiu e descaiu dentro do gol. E ele acabou fazendo uma defesa importante no jogo. Agora, no gol, né, no gol do Jajá, ele vacilou. Arcanjo vacilou, mas se você notar, por exemplo, ele vacilou, a bola foi em cima dele, apesar de no chute do Jajá, a bola deu um pequeno desvio, eu não sei se foi no Kaká, se no Lancande, mas houve um pequeno desvio que acabou prejudicando a defesa do Lucas Arcanjo, mas a bola foi em cima dele, ele teria tempo suficiente para voltar e tentar fazer a defesa. Impedindo o primeiro gol da equipe do Remo. Não foi um primeiro tempo de encher os olhos da gente, muito pelo contrário. As duas equipes com muita dificuldade, principalmente no passe, erram muito. Chega a gente até ficar um pouco assim, olha, o jogo tá chato, coisa e tal, mas de qualquer forma, eu penso que o Jair Ventura, ele poderia modificar um pouco esse time aí, porque dá para chegar. Até recebi aqui um zap do torcedor dizendo que eu falei de Mateuzinho tava de virose. Olha, ó, o Mateuzinho jogou contra o Vasco. Não foi isso? Tava no banco, depois entrou. Mateuzinho jogou contra o Vasco. Então, se ele não tem condições. Fala, Toninho.
1: Ele saiu jogando de primeira contra o Vasco.
4: Saiu de primeira.
1: Ele foi escalado de primeira, não jogou nada. Por isso saiu do time.
4: Então ele teria que estar. Se ele está no banco, ele teria que estar à disposição do técnico. Não é verdade? Tinha que estar à disposição do técnico. Senão ele deixa ele de fora até ele se recuperar e ele tenta voltar com totais condições de jogo. Então, o Mateuzinho, se ele está aí, tem que se aproveitar. Agora, de qualquer forma, a gente sabe que no banco de reserva do Vitória tem jogador que pode entrar e ajudar esse ataque. Eu, sinceramente, não mexeria no ataque. Eu mexeria no meio campo. Ou colocava o Pochettino, isso aí eu não tiro isso da minha cabeça, tá? De que o Pochettino deveria entrar nesse time. Porque é um jogador ofensivo. E o time do Remo tem muita dificuldade, principalmente ali na trás. Se você apertar ali, o Pikachu está entregando todas ali. Então, se apertar, você pode chegar. Agora, tem que ter um jogador ali no meio que possa fazer esse trabalho. E, para mim, é o Pochettino. Você pode, de repente, tirar o Zé Vitor e colocar o Pochettino. E, de repente, até o Baralhas aí, pô, para tentar buscar esse resultado e colocar o Mateuzinho, se o Mateuzinho tiver em condições de jogar. Né? Então, tudo tem o Jair Ventura na mão para poder modificar esse resultado. O que passa pra gente, entendeu? É que ele, quando joga fora, ele faz uma escalação para o Vitória não perder. A gente sabe que em determinados jogos, um pontinho é muito importante, como foi contra o Botafogo. Mas contra o Remo, é lá, né? Contra o Remo, que é um time que está na lanterna junto com a Chapecoense, não tem condições de você jogar atrás, pô. Aí o que é que acontece? O time do Remo acaba tendo confiança e parte para cima. E, como vou até mudar o ditado, né? Para pessoas que procuram fazer o gol e não faz, acaba levando. E foi o caso do Vitória. Eu confio muito nessa defesa do Vitória. A gente vê que é uma defesa que suporta pressão, suporta muito, mas de qualquer forma é um time que quando joga fora de casa tem essa deficiência. Mas vai começar o segundo tempo e a gente volta a bola pro craque, o craque da imprensa esportiva da Bahia, Hércules.
0: Vamos nessa então, galera, para mais 45 minutos de bola rolando. A saída nessa segunda etapa pertence aqui no estádio do Mangueirão, o time do Vitória que vai para fazer o cruzamento. Vai mexendo na bola o time rubro-negro e atenção, galera, tem bola rolando para a segunda etapa no Mangueirão.

0: Remo, Vitória, Nova Brasil. Então, galera, o time do Vitória já chega pelo segundo tempo lá no campo de ataque pelo setor canhoto. A bola com o jogador que é Zé Vitor, recomeça aqui no campo intermediário. O time rubro-negro tocando bola, ficando por aqui para domínio de bola do jogador que é o Jamerson pela equipe do Vitória, aqui pelo lado direito de ataque, mexendo na bola pelo time rubro-negro. Tomara que o Vitória volte mais inspirado para essa segunda etapa. Solta a bola no Baralhas, que entregou para o Eric, devolveu no Baralhas. Chega a marcação afastando lá para mandar para a linha de lado. O zagueirão Zé Ivaldo mandou, tem lateral para a equipe rubro-negra. Sabendo, Toninho Maravilha, se teve modificações no Vitória e também no clube do Remo, Toninho.
1: Nem no Vitória, nem no Remo. Todo mundo que jogou o primeiro tempo voltou pro segundo. As alterações ficam para a parte tática do jogo. Vamos ver o que o protegido do Ivo Ferraz programou para este segundo tempo.
0: Vamos nessa então, galera. Ivo tá ligado, tá voltando pra cá, pra daqui a pouquinho vai estar com a gente na reta final da transmissão, tá voltando depois lá do estádio da Ponte Nova. Tem bola por aqui no campo de defesa, o time do Vitória domina com o jogador que é o Eric, entregando aqui no campo intermediário pra Zé Vitor, soltou na frente no campo de ataque, sobe a saca pra afastar pelo time do Remo, sobra a bola na frente no campo de ataque do time do Remo, aqui pelo setor canhoto, já chega pra dominar, conduzindo para o jogador que é o Jajá, autor do gol do time do clube do Remo, soltou na frente no campo intermediário pela canhota pra Zé Ricardo, chegou a marcação, travando, recupera por aqui, Jamerson pelo time rubro-negro, despacha a bola curtinho por aqui na direita, deixando para o Eric, que solta na frente do campo de ataque, cumprida demais. O time do Vitória tem a dificuldade de sair jogando, que eu vou te contar, hein? Já sobrou bola para Marcelo Rangel, goleirão do time do Remo, no chutão para frente, ela caiu para Zé Vitor, domina, solta aqui no campo intermediário, deixando no campo de defesa, ficando por aqui para Kaique, Kaique já entregando bola para Luan Cândido, que domina pelo time do Vitória, soltou no Ramon, lá pela esquerda, aciona por aqui no ciclo central, o Kaique, domina pelo time rubro-negro, tá pedindo o Zé Vitor, recebeu o ultrapassa de divisória, chega na frente do campo de ataque pelo time rubro-negro, vai mais Vitória para o campo de ataque, Zé Vitor já recomeça novamente com o Kaique, trabalhando bola aqui no ciclo central do gramado pelo time do Vitória, não acha espaço, solta novamente no campo de defesa, vai chegando aqui para Luan Cândido, não acha espaço para Dalbrec, recomeçando por aqui no campo de defesa, acionando novamente no campo de defesa aqui, a defensiva chegando com o Kaká, Kaká já soltou para Zé Vitor chegando para o Eric, esticando bola para o Eric, que faz a inversão de jogada lá para o campo intermediário, chegou a marcação, recuperou, já o time do Remo, agora quem tem posse de bola, vemos é o Elixir entregando bola na ponta direita, ninguém do time do Remo, eles também erram, recupera o time do Vitória, ficando com o Ramon, entregou no Tassi, domina, solta mais atrás, ela vai trabalhando por aqui, o time do Vitória ficando bola aqui no campo intermediário, vem com um jogador que é Zé Vitor, ciclo central do gramado, aciona Kaká, que domina pelo time rubro-negro, entregou bola aqui na direita, vem pra Kaique, conduzindo bola pelo time do Vitória, ainda ele não acha com quem tocar, solta essa bola aqui novamente, aqui no campo de direita, é o Kaká e soltou agora, soltou errado, vai chegando bola pra defensiva, você corta, recuperando por aqui, Mike, pelo time do Remo. Mandou errado, foi embora pra linha de lado e tem lateral pra Vitória, já cobrado pelo Jamerson. Entregou pra Zé Vitor, voltou no Jamerson. Marcação encerrada pra cima dele, ele soltou um pouquinho mais atrás do Kaique. Kaique acionando no ciclo central do gramado, chegou por aqui pra Luan Cândido. Dominar pelo time do Vitória, soltou na esquerda, vai chegando pra Ramon, pra conduzir pelo time rubro-negro. Tem marcação pra cima dele, ele solta na frente do campo de ataque pra Otávio. Tentou fazer o giro, ainda marcação pra cima dele, trava a marcação do time do Remo. Tocou nela por ali, o defensor foi embora pra linha de lado, tem lateral para a equipe do Vitória fazer a cobrança. 3 minutos de bola rolando aqui no estádio Mangueirão em Belém do Pará. Placar de 1 para o time do Remo, 0 para a equipe do Vitória. Placar que vem da primeira etapa. Lateral para o time do Vitória fazer a cobrança. Ramon, lá na esquerda, no cantinho de ataque, para mandar essa bola. Pode até mandar para dentro da área. Capricho do garotão, para mandar essa bola para dentro da área pelo time do Vitória. É isso que ele faz na cobrança do manuseio. Lá para dentro da área, vem chegando bola. Chega seu Erickson, cortou pelo time do Remo. Novamente por ali, parou o jogo. Houve infração por aí, hein, Toninho?
1: Uma falta ali de ataque da equipe do Vitória. O árbitro estava bem no lance, marcou a falta, aliás, acho que foi uma falta, um empurrão ali. E a outra coisa errada foi a cobrança de arremesso lateral do Ramon. Ele levantou o pé esquerdo, o árbitro preferiu optar pela falta dentro da grande área. Vai sair jogando o clube do Remo, que vence o jogo por 1-0. 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
0: No X! Um dos ponteiros e na marca do tempo, confira! No meu, o cronômetro já foi embora, 5 minutos da etapa complementar, 40 que falta ser jogadas no Mangueirão em Belém do Pará pela 20ª rodada do Campeonato Brasileiro. 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
2: Remo!
0: Tem um! Vitória! Até agora 0 para o Leão.
2: Série A do Brasileirão, jogos encerrados na Arena do Grêmio. Grêmio e Fluminense empataram por 1-1. Já no Maracanã, empate de 1-1 para Flamengo e São Paulo. Jogo encerrado. 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
0: Para você, a hora certa, padrão do Brasil, Belém, para Salvador, Bahia, Brasil. Estamos às 20h42, agora são 8h42. 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

0: do Vitória. Pra sorte, o Alec Manga terminou não acertando o chute também, hein, Toninho?
1: É, exatamente, ele também não esperava uma furada dessa, né? Ninguém esperava. Impressionante. Agora, uma bola dessa tem que fazer o gol, matar o jogo. Ele não fez. O goleirão Lucas Arcanjo segurou a bola. Mas que coisa feia do Kaká, hein? Impressionante, rapaz. Permanece aqui 1-0 para a equipe do Remo. 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
0: Alguma mudança de atitude tática também do Vitória nesse segundo tempo, você já pode observar, Ivens?
2: Não, muito pelo contrário, para pior, né? Para pior. O Remo, inclusive, está melhorando até nessa segunda etapa, está começando a buscar o segundo gol. Agora o Vitória parece que está aceitando isso. Já ainda é possível, já devia ter voltado para o intervalo com a modificação, porque já estava perdendo o jogo. No primeiro tempo já estava perdendo o jogo, ele já tinha que vir com a modificação feita para esse segundo tempo. Ele não fez, não sei porquê. Viu, Rio?
0: Pois é, complicado o time do Vitória. Não está acertando praticamente nada. Aqui nesse segundo tempo parece que voltou pior. Aí vai perdendo pelo placar de 1-0. Bola movimentada aqui no campo de defesa para o time do Vitória para fazer a cobrança por aqui. Está mexendo o goleirão que é Lucas Arcanjo. 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Vamos para aqui no campo de defesa do time do Vitória, ficando com o jogador que é o Ramon, já entregou pra Zé Vitor, não acha espaço, recomeçando mais atrás, deixando pro goleirão que é Lucas Arcanjo pra sair pro jogo pelo time do Vitória. Ele joga aqui na direita, essa bola chegou pra Baralhas, domina
1: amarelou.
0: O time do Vitória, diga lá.
1: Amarelou pra Iago Pikachu. É o quarto cartão amarelo do jogo. 2-3 para o clube do Remo e 1 para a equipe do Vitória.
0: Antônio Maravilha informando para você a cada instante. Olha o René chegando pelo time do Vitória, abriu na canhota para o Ramon dominar pelo time rubro negro. Quem sabe, galera, agora soltou, chegou para Zé Vitor, entregando essa bola, entregou errado. Zé Vitor também tá mal no jogo, hein? É todo mundo mal pelo time do Vitória. Já recupera para o time do Remo, vem chegando com o jogador que é o Left Manga lá pela direita, entregando na frente no campo de ataque, recebeu de volta o Manga, vai ficar de cara a cara com o Lucas Arcanjo, vai fazer mais um, bateu para o gol, tá lá dentro. Essa bola lá no campo de ataque num toque errado. E aí saiu desde a linha divisória para o ataque. Tocou, tabelou legal. Um jogador que foi Alef Manga. Entrou livre para o crime. Escolheu o canto, bateu no canto direito do Lucas Arcanjo. Ampliando o placar para a equipe do clube do Remo. Ficando cada vez mais difícil para o time do Vitória. Alef Manga amplia para a equipe do clube do Remo. Quando o meu cronômetro ia marcando. O primeiro do segundo tempo da etapa complementar. Alef Manga ampliando. Tá ficando fácil para a equipe do Remo, hein, Toninho?
1: É, e o Remo vai fazendo história com o futebol da Bahia, né? Alex Manga, né? O Alef Manga e o Jajá, que mataram o time do Bahia em 3 jogos, agora estão matando o time do Vitória. Dessa feita, Alef Manga recebeu uma bola fácil em cima do Lucas Arcanjo, mais uma vez, estabelece o segundo gol da equipe do clube do Remo, e o que era favorito passou a ser um desespero. Tá lá no placar do Mangueirão, clube do Remo 2, Vitória 0, acredite se quiser, mano, tá lá escrito no placar do Mangueirão, e eu estou extremamente decepcionado. 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
0: Como chegou fácil esse ataque no Remo para ampliar a equipe do Belém do Pará, agora já vencendo pelo placar de 2-0. O Vitória agora no desespero, hein, Ivens?
2: É, eu acredito porque eu tô vendo, né? E olha que logo no início, você me perguntou aos 6 minutos, Eu tinha dito que o time do Remo voltou mais organizado, melhor do que a equipe do Vitória. Agora, para mim, eu vou botar essa derrota na conta do Jair Ventura. Infelizmente, hoje, numa noite muito ruim, o arqueiro, o Arcanjo. Arcanjo, para mim, também falhou nesse gol, porque a bola passou do lado dele, do lado dos braços, assim, entre o braço e a barriga. Então, para mim, ele falhou também nesse gol.
0: E esse gol do time do Remo, que movimenta na classificação com relação ao Vitória, França Almeida.
3: Permanece em 13º lugar com 26 pontos ganhos. É a situação de momento com o Remo 2-0 em cima do Vitória. Aproveitando a oportunidade, aconteceu o gol no Bank Park. É do Atlético Mineiro, Vitor Hugo, fazendo o Atlético Mineiro 1, Palmeiras 0. 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
0: E o time do Remo chegou novamente, o Manga fez um cruzamento, mergulhou o zagueirão do time do Vitória para afastar a sobra de bola, ficando para Mike pelo time do Remo, abriu na ponta direita, vem chegando mais uma vez a equipe do Remo, a bola batida vai embora para a última linha, o Vitória na defensiva do time do Vitória, é escanteio para o Remo lá pela direita, Toninho.
1: Que terror pro setor defensivo da equipe do Vitória, que noite infeliz essa zaga do Vitória tá passando. Iago Pikachu, no tiro esquinado lá pelo setor direito, tá pedindo posicionamento dos seus companheiros na pequena área da equipe do Vitória.
0: Capitão do clube do Remo, Iago Pikachu na cobrança lá pelo lado direito, tiro esquinado para a equipe do clube do Remo. Vence o Vitória pelo placar de 2-0 e você se ligando conosco na Nova Brasil FM, vem para a cobrança Iago Pikachu. Ao por isso o árbitro viajou para a bola, bateu essa bola na marca do pênalti, subiu a zaga para cortar. Afasta o time do Vitória, solta para frente lá para o campo de ataque, ninguém do time do Vitória. Leonel Piquen recupera pelo time do Remo, solta errado, recuperação ficando para Ramon pelo time do Vitória, soltou em profundidade para a equipe rubro-negra. Vai chegar aqui no campo de ataque pela direita o time do Vitória, eu acho que tá impedido, hein? Tá o Eric na bola, o árbitro mandou seguir, domina legal pelo time do Vitória, deu um toque, chega a marcação e recupera, brigou pela bola o Kaique, novamente era sobrou do Eric, vem pelo time do Vitória, soltando bola pra Zé Vitor deixando bola aqui pra Kaique, Kaique entregando aqui bola para o jogador que é o Gemerson pelo campo de ataque pela direita pelo time do Leão, marcação cerrada pra cima dele, já, chasga, recupera pelo time do Remo, brigou pelo bola, o time do Vitória chegou pra o Eric, bateu essa bola mascada, chuga, dica pra Zé Vitor pra tentar o domínio pelo time do Vitória, recuperação por aqui pra Kaique, chegou a marcação do time do clube do Remo, recuperando legal essa bola com o jogador que é Zé Evaldo pelo time do Remo, sobrando bola por aqui para o domínio de bola do Zé Vitor pelo time do Vitória pela direita, toca no cara e ganhou o escanteio, eles preferiram jogar aqui com o Jamerson, ele retrocede deixando essa bola mais atrás, chegou para Kaique para conduzir pelo time do Vitória, se livrando da marcação, não acha espaço, solta aqui no campo intermediário, vai ficando aqui para Luan Cândido dominar pelo time do Vitória, cinco central do gramado, solta curtinho, entregando o Lucas que domina pelo time do Vitória, ainda ele vai conduzindo bola pelo time rubro-negro, devolveu de zagueiro para zagueiro, novamente chegou a Luan Cândido, domina pelo time do Vitória, soltou novamente no Kaká, entregando bola por aqui para Kaique aqui no campo intermediário pelo time do Vitória, já soltando bola por aqui para o Eric, girou, caiu, tem falta para o Leão.
1: E agora vão acontecer 4 alterações na equipe do Vitória. Vai sair o camisa número 33, o Eric, vai entrar o camisa número 8. Deixa eu ver quem é ele aqui. Pochettino, tá certo? Pochettino. Então sai o Eric, entra o Pochettino. Vai anotando aí, viu?
0: Sim,
1: tá aqui. Entrando. Atenta. Aqui o Mateuzinho, camisa número 10. Tá saindo Tásia. Tásia, o camisa número 12. E tá saindo quem mais ali? O Jamerson. Tá saindo também. Eu só vou dizer quem é que tá saindo. E saiu, acho que o René, para a entrada do Renato Kaiser da equipe do Vitória. Eu vou confirmar só no lugar de quem entrou aí, quem entrou no lugar do Jamerson. É falta para a equipe do Vitória aqui na intermediária.
0: Beleza, então e já tem ele um Pochettino para fazer a cobrança de falta pelo time do Vitória. Para mexer na bola aqui no campo intermediário, levanta essa bola dentro da área, toque de cabeça, a bola vai chegando lá para os braços. Deu de bonecaço para afastar a tapa na bola, o goleirão Marcelo Rangel recuperava por aqui o time do Remo. Chegou por aqui perturbando ali o jogador do time do Vitória. Toca na bola, vai embora para a linha de lado, tem lateral para fazer a cobrança. Equipe do clube do Remo no X dos ponteiros e na marca do tempo, confira. já foram embora desta que é a etapa complementar 16. 16 minutos que já foram esgotados nesse segundo tempo, tem ainda 29 para esgotar o tempo regulamentar no estádio Mangueirão, 20ª rodada do Campeonato Brasileiro. Olha o Pochettino chegando, pé na bola, segura, goleirão que é Marcelo Rangel, segura pelo time do Clube do Remo. Faltam ainda 29 para a bola rolar e no placar da Prefeitura de Salvador, colada na gente, está escrito
4: Remo,
0: tem dois,
4: vitória,
0: não tem nada.
5: França Almeida.
3: Ainda pela Série A do Brasileirão em Bragança Paulista, Bragantino e Coritiba vão empatando 0-0 na informação de Prefeitura de Salvador. 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
0: Conferindo para você a hora certa, padrão do Brasil, Belém do Pará, Salvador, Bahia. Estamos às 20 horas mais 53 minutos. Agora são 8h53 da noite. 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
0: Esse cara sou eu vibrando com você a cada instante, vivendo intensamente cada emoção, sem medo de ser feliz e acreditando que ainda dá para o time do Vitória, que chega aqui pela direita, já tá na bola, já entrou também por aí o jogador que foi o Fabiano, hein, Toninho? Fez o cruzamento, o Fabiano soltou nessa bola aqui mais atrás, deixando para Mateuzinho, entregando na frente do campo intermediário, recebendo lá o time do Vitória no toque de bola, chega, marca só, afastando pelo time do Clube do Remo, vai sobrando bola aqui no campo de defesa, foi embora para linha de lado, tem pressa para fazer a cobrança, manuseio para o time do Vitória aqui no campo de defesa. Que pode se esperar desse time do Vitória? Agora com quatro modificações de uma só vez, poderia quem sabe ter feito no intervalo, né, Ives?
2: É verdade, ele deveria ter feito no intervalo. Agora, ele não mexeu onde eu pensei que ele fosse mexer, no meio campo, que não produziu praticamente nada nesse time do Vitória. Para mim, mais uma vez, o Jair Ventura errou. Porque se você analisar direito a entrada do Mateuzinho, a gente pedia até isso, do Pochettino, a gente também pedia. Agora, teria que modificar o meio campo, né? Porque com esses três jogadores aí, praticamente o Vitória não fez nada nesse primeiro tempo e até agora no segundo tempo também não. Para mim errou o Jair Ventura, viu, Roberto?
0: A tentativa do time do Vitória pela esquerda, Ramon faz o cruzamento, explode na zaga do time do Ramo. Tem escanteio para o time do Vitória lá pela esquerda, Toninho.
1: Tem sim, lá pelo setor esquerdo, é tiro esquinado e é a boa oportunidade para o Vitória, que chega um pouco mais à frente.
0: Pochettino na cobrança, Kaiser de cabeça, bola tocada pelo time do Vitória. Caprichosamente esta bola não entra. Sorte agora esteve do lado do goleirão Marcelo Rangel do time do Remo, hein, Toninho?
1: Mas muita sorte, a bola ficou ali paquerando, mas paquerando entrar, não chegou ninguém para tocar nela. Saiu jogando a equipe do Remo. O Vitória, além de tudo, está faltando sorte. Na cabeçada ali, o goleirão defendeu e ela ficou ali, ó, dando um toquezinho, um passeio ali dentro da pequena área. Tirou ali no sopro o zagueirão da equipe do Remo. Tiro de meta para a equipe do Remo. 2-0 em cima do Vitória. 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Colada, né, gente?
0: No giro dos ponteiros e na marca do tempo. Confira. Já foram embora nesta etapa complementar no Mangueirão em Belém do Pará. 20 minutos, tem 25 então para acabar o jogo. 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
4: Remo.
0: Na frente tem dois.
4: Vitória.
0: Ainda 0 para o Leão.
5: França Almeida.
3: No Mineirão, pela Série B do Brasileirão, o América Mineiro venceu o Goiás por 1-0 na informação de Prefeitura de Salvador, colada na gente.
0: Conferindo para você a hora certa, padrão do Brasil, agora estamos em Belém do Pará, norte do Brasil, Salvador, Bahia, 20 horas mais 57 minutos, 3 minutinhos que nos separam das 9 da noite. 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

0: esse cara sou eu, vibrando com você a cada instante, vivendo intensamente cada emoção, sem medo de ser feliz, e agradecendo sempre a você que está ligado conosco, anunciando que de segunda a 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galera, o Ivo Ferraz, tem tiro de meta para a equipe do Clube do Remo, sacode para frente, vai para o campo de ataque, chega a defensiva do time rubro-negro, não acha, a bola fica com Iago Pikachu, já soltou para o Jajá, chega por aqui para cortar o Zé Vitor, recuperando bola pelo time do Vitória, vai tentando chegar a equipe rubro-negra, toque errado, hein? Recuperou mais uma vez o time do Clube do Remo, vem com o Zé Wellison, entregou na frente, briga pela bola, o time do Vitória fica com a bola por ali, novamente o time do Remo com o jogador que é Iago Pikachu, Pikachu soltando a bola com o Kine, deixando para Zé Ricardo, no meio de três jogadores do time do Vitória, discou no lançamento na ponta direita, vem para Marcelinho, fez o cruzamento pelo time do Clube do Remo, a bola vai sobrando por aqui para Fabiano, dominar o campo de defesa da equipe do Vitória, vai saindo para o jogo, a equipe rubro-negra está no prejuízo, perdeu pelo placar de 2-0, Zé Vitor domina a bola pelo time do Vitória, solta na canhota, ela vai chegando por ali para o jogador que é Juan Ramon, recolher pelo time rubro-negro, ultrapassando já a linha divisória, vai chegando já para o campo de ataque, conduzindo a bola pelo time do Vitória, soltou para Mateuzinho, Mateuzinho deixando para Zé Vitor trabalhando bola por aqui com o campo de ataque do time do Vitória, Mateuzinho dominando, carregando bola por aqui, solta na frente do campo de ataque, na ponta canhota, vai invadindo por aqui o time do Vitória, cruzamento para a boca do gol, não chegou ninguém do time do Vitória por aqui, agora chegou o jogador que foi o Fabiano, cruzou essa bola mascada na defensiva do time do Remo, já recupera por aqui, já vai se mandando já na velocidade pelo time do Remo, chega para consertar por aqui o Kaique, retrocede do jogado, entregando para o goleiro que é Lucas Arcanjo, que sai para o jogo pelo time do Vitória, já vai dominando por aqui no campo de defesa da equipe rubro-negra, vem buscar o Mateuzinho, ciclo central do gramado, se livra da marcação, solta a bola, entrega para Zé Vitor, Zé Vitor domina pelo time do Vitória, ultrapassa a divisória, levanta a cabeça, busca com quem jogar, fechado o time do Remo, Zé Vitor entregando bola na frente, entregou errado, Zé Vitor não acerta um passe, hein, meu querido Ives, impressionante.
1: É, porque não é o lugar dele ali, na verdade, né? Aí se dificulta. A gente falou aqui que é um jogador que não poderia fazer essa função, porque é um jogador que não tem qualidade para isso, para jogar ali. Modifica, pô. Bota o Marinho aí e tira um jogador do meio, para ver se consegue pelo menos fazer um gol, pô. Para diminuir essa vantagem, que pô, tá enorme essa vantagem de 2-0 e já poderia dar 3. Tem que ter cuidado também na defesa, não é só em busca do primeiro gol, não. Tem que cuidar da defesa, viu, Roberto?
0: É, pra poder resolver, tem que fazer o primeiro e pensar no segundo. Não pode pensar em fazer 2-3 se está perdendo pela diferença de 2-0. Tentava por aqui o jogador do time do Remo, o Pico, Leonel Pico, vai tentando por aqui, sofreu a falta, vai mexer a bola aqui no campo de defesa. O time do Clube do Remo que vai aproveitar para mexer também no atacado, hein, Toninho?
2: Verdade, tá saindo camisa número 7, entrando camisa número 8. Entra o 7. O Jajá tá saindo, autor de um gol, né? Tá entrando camisa número 8, que é o jogador Patrick. Patrick. Tá saindo o Pikachu, camisa número 22. Tá entrando o camisa de número 2, Matheus. E a última alteração aí, tá saindo, entrando aí, saindo 14, o Pico, eu vou lembrar aqui quem entrou no lugar dele aqui, daqui a pouquinho eu te falo aqui a alteração.
0: Beleza, então esse é o Toninho Maravilha, trazendo pra você quem está saindo, quem está entrando na equipe do time do Remo, que vai vencendo, vai indo aí a 2-0, a diferença aí ampla pra cima da equipe do Vitória, bola dominada por aqui pelo time do Remo, vai chegando a marcação, rubro-negro vai afastar sobre a bola por aqui com o jogador que é Gabriel Baralhas, pelo time do Vitória, chega o Patrick na sua primeira intervenção, mandou pra linha de lado, tem lateral pra fazer a cobrança, equipe do Vitória, diga lá, França.
3: Em Bragança Paulista, final de jogo, Série A do Brasileirão, Bragantino 0, Coritiba também 0, na informação de TS Brasil, internet de excelência para a sua empresa.
0: Rivelino, no giro dos ponteiros e na marca do tempo, confira. Já foram embora 25 minutos da etapa complementar, só 20 então para terminar o tempo regulamentar no Mangueirão em Belém do Pará, 20ª rodada do Brasileirão. 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
4: Remo
0: 2, Vitória 0 para o Leão.
4: cobrança aumenta.
3: Hoje no Mineirão, o Botafogo com gol de Gustavo Justino venceu o Cruzeiro por 1-0. 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